Alta atenção, segunda hora, aqui com uma novidade: Behemoth Eye Sculpture, a editar no dia 4 de setembro. É uma compilação de algumas ideias que foram ficando para trás na progressão dos polacos. Inclui-se aqui também uma versão de In League with Satan, a homenagem de Behemoth aos Venom, e também The Return of Darkness and Evil, homenagem a Bathory, para além de temas novos e regravados. Behemoth Eye Sculpture, a editar no dia 4 de setembro. Ficamos agora com a novidade de North Sea Echoes, um projeto que reúne dois elementos dos Fates Warning, o vocalista Ray Alder e o guitarrista Jim Matthews. How to Cast a Shadow é o nome do álbum, foi editado na semana passada. Enjoy the view, North Sea Echoes. 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

0: São de Bath, Somerset, Inglaterra. Bem jovens estes Redshift, mas já vão no seu terceiro álbum de estúdio, Down the Wire Until Dawn, na representação. Primeiro ainda, a novidade, North Sea Echoes, o projeto Fate's Warning, Ray Alder e Jim Matheos, Autocast a Shadow. É o nome do novo trabalho. Enjoy the View foi o contacto. Logo de seguida, Lalu, I Am The One, mais um single a destacar para o novo da Mythmakers, Demise. É o nome do álbum que será editado mesmo no final deste mês. Ainda a oportunidade para estabelecer contacto com os italianos Walls of Babylon. Já vão no quarto de originais, Eons Apart é a novidade 2026 para os Walls of Babylon, Eternal Ant no contacto na hora mais pesada da RTP Antena 3. Ficamos agora com algumas novidades do death metal, fundados em 2016 de Pisa, Tuscany. Os Mad Vice, L'Ottavo Giorno, é o tema título que escolhemos para esta novidade, Mad Vice.
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É a novidade para os australianos To The Grave, I Stalk Ablations. O single já está disponível e o videoclipe também, a celebrar contrato com a Black to Black, uma das etiquetas da independente italiana Frontiers. To The Grave, novidades para este ano, mas para o final deste ano, melhor dizendo, eventualmente, primeiro álbum através da nova editora, To The Grave. Primeiro ainda estivemos com Mad Vice, novidade para os italianos, L'Ottavo Giorno, ouvimos o tema título, e ainda Eaten by Sharks. Novo, intitula-se The Undertow of Hate, os canadianos de regresso com o seu segundo single. Quem nos visita este sábado, dia 4 de julho, no RCA Club em Lisboa, são os norte-americanos Holder. Eles trazem na bagagem novo álbum de originais, nós por aqui vamos recuperar Verses in Hoth, a primeira parte assegurada pelos nacionais Gandur. Holder, ao vivo no RCA Club em Lisboa, este sábado, dia 4 de julho.

Os Lisboetas Gandur ao vivo este sábado no RCA Club em Lisboa, juntamente com os Older, aqui o single Call to Quernunos. Os Gandur acompanham os Older, que ouvimos antes através de Bose a Blaze. Ambas as bandas no RCA Club em Lisboa pelas 21 horas este sábado, dia 4 de julho. Encerramos o Alta Tensão por hoje com os franceses Véhémence, à Siège pour l'Eternité. É uma regravação do primeiro álbum deste coletivo, que foi editado em 2014 através das plataformas digitais. Eles agora têm um contrato com a Antique Records, que resolveu, ou pediu-lhes, para eles darem uns toques no primeiro álbum, e aí está a reedição como deve de ser. À Siège pour l'Eternité, Véhémence. Vamos ficar com o tema título. Alta Tensão, já sabem, RTP Antena 3, segundas e terças, meia-noite, 2 da manhã, sempre ao vosso dispor através de antena3.rtp.pt ou então em RTP Play.

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1: Sejam muito bem-vindos, bom final de tarde e um ótimo fim de semana. Está no ar mais uma contagem do A330 ao top de música nacional da RTP Antena 3, que claro vos trago semanalmente aqui à rádio. O meu nome é André Santos, muito gosto, obrigado por estarem aí. Ao longo da próxima hora passam por aqui as mais votadas por vocês no nosso site durante toda a semana. Portanto, acho que posso assumir que sou aqui uma espécie de José Rodrigues dos Santos. Isto no sentido em que vocês votaram e agora sou eu que, mais do que projeções, dou-vos logo os resultados dos vossos boletins de voto. Já vamos começar por isso mesmo a contagem. Primeiro, recordemos o top 3 da semana passada. Agora é que é. Quando eu carregar no botão, convictamente.
0: 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Número 3.
1: Para os Buraca Som Sistema ou Por Mambo, desceu ao terceiro lugar.
0: Número 2.
1: Para a Ana Lua Caiano, Uma Vida a Menos, segurou a segunda posição.
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0: Número 1.
1: Numa nova liderança entrega ao Benjamin e aos seus recursos humanos, música nova a antecipar um novo álbum. Esta canção que conseguiu a semana passada assumir o topo, a ver vamos se hoje consegue segurar ou não a medalha de ouro.
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1: Para hoje, uma única entrada nova e, ao contrário, uma mão cheia de regressos. Isto para além do sobe e desce habitual. Estamos, por isso, prontos para o arranque da tabela do A330, que começa a ser desvendada agora.
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1: Começamos a contagem de hoje com uma descida. Falso 9, Blusa, perderam 11 lugares. Ainda assim, deu para continuar entre as mais votadas. Já o Harold está de volta às mais votadas da 3. Vento em Popa é uma das reentradas da semana.

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1: Boa tarde, bom fim de semana. Ao contrário daquilo que tem acontecido nas últimas edições do A330, hoje não há por aqui uma avalanche de novidades na contagem. Bem pelo contrário, apenas uma e aterra precisamente no 28º lugar. Chama-se Olinda. Tem verão, tem ritmo de festa, tem baile e, por isso, claro, tem também bateu-bateu. E já vão perceber, ouvindo a canção, que por lá também está claro a voz do Tatanka. É uma cantiga feita para dançar e para, através da música e da dança, celebrarmos a diferença de que somos feitos. É a primeira e também a única novidade da semana. Olinda, bateu-bateu.

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1: Boas férias, se for caso disso. Agora olhamos para o número 30, porque são 30 os anos de carreira dos Dilema. Por isso mesmo, assinalaram esse número redondo com novas canções, também com um concerto a abrir o ano no Porto. E agora, depois da passagem pelo Rock in Rio, é a vez de assinarem também já o contrato para alugar o Capitólio em Lisboa para o final do ano. O concerto está marcado para dia 19 de dezembro e é o concerto de 30 anos dos Dilema, que passa também pelo Capitólio e pela Capital. Ora, eles estão de regresso ao Top da 3 com Beijos e Balas, a canção do mais recente disco, que traz como companheiro de cantiga o Manel Cruz.

É um regresso à tabela. Pedro da Linha e Ela Li com Dos Olhos Teus. Os Cara de Espelho subiram com Cara Podre, conquistaram um lugar.

a cair 9 posições, M com Pendente. 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Top, top. Eu a 330. A subir na tabela está a Rita Vian, a artista que lançou há umas semanas o seu disco Ligadura, de onde sai este Amanheça, uma canção que, de acordo com a própria, fala sobre amor e sobre a importância de sabermos quando é que a coisa já não faz sentido, mesmo que isso nos deixe com mais uma ferida por curar. Até porque, de alguma maneira, as dores acabam por ser necessárias para crescermos e irmos aprendendo o que queremos para nós. Esta canção chegou com um videoclipe e pode ser ouvida ao vivo amanhã no Jardim de Verão da Gulbenkian, em Lisboa. Conquistou meia dúzia de lugares esta semana. É a Rita Vian com Amanheça.

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1: Na reta final deste primeiro terço da contagem temos um elefante na sala. E foi dele que quis falar o Richie Campbell no seu novo disco Elephant in the Room. Assim se chama o sexto álbum do Richie Campbell, que põe o foco no facto de ele, um europeu, neste caso um português, cantar em patuá jamaicano. Ora, o disco não chegou sozinho, com ele também um documentário onde o próprio Richie confessa mostrar-se mais vulnerável do que na sua própria música. Dia 12 de dezembro, ficamos também a saber, há concerto de apresentação na Mel Arena em Lisboa. Concerto, claro, deste disco de onde saiu You, a canção do Richie Campbell, que está de volta às mais votadas da 3.
0: Número 21.

0: errada nesta contagem?
1: O fim de semana estava a correr tão bem e agora... André Santos no A330.
0: Bom fim de semana, apesar disso, com o A330, o top de música nacional da RTP Antena 3 Rádio, que ainda hoje nos vai levar a todos até Lolé para o último dia do Festival MED. A emissão arranca depois das 9 da noite. Para já, foquemo-nos justamente no número 9, mas por outras razões, já que é mesmo esse o número de lugares que conquistou esta semana a canção Is World. É uma das 9 canções, cá está, de Unlikely Maybe, o álbum de Bruno Pernadas, que nesta faixa em particular conta com a participação da Margarida Campelo. Foi nela que votaram para atingir esta semana o 10

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Não subiram nem desceram, seguraram esta posição.

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1: Ora então, uma ótima tarde, bom fim de semana. Estamos quase a meio da tabela e esta é a segunda maior subida da semana. Bom, eu digo a segunda e vocês perguntam-se, então, e qual é a primeira? Qual é que foi a maior? Bom, calma, já lá vamos. Primeiro esta, são 14 lugares conquistados nestes últimos dias pela Yolanda, que continua a aguçar-nos a curiosidade para o seu novo disco. Quebranto deve chegar no último trimestre do ano, bem a tempo da apresentação já marcada para o Coliseu dos Recreios em Lisboa, no dia 7 de dezembro. Responso é uma canção que olha para uma certa necessidade de reencontro e de busca interior. Subiu 14 lugares, é a Yolanda. Número

0: Número 15.
1: Maru, Feeling So Nice, subiu um lugar. Já os Soma Peles a cair em 4 posições com este I'm a Fan. Paul Quaker, The Needle Around Your Wrist, subiu uma posição. Não sobe, mas também não desce. Mantém o 12º lugar, Bonança.

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1: Bom final de tarde, bom fim de semana. Já sabem que estamos sempre em contacto através do e-mail andré.santos@rtp.pt ou do meu Instagram em Sir André Santos. Agora, um salto na contagem para entrarmos já em pleno top 10 com a canção título do disco de estreia de A Sul, o projeto de Cláudia Sul. Quer, quer, quer. É um exercício de aceitação, mas também de confronto. Mais do que um disco sobre a morte, é uma celebração da vida na sua forma mais crua. É um convite a desafiar a forma como olhamos para o fim, entendendo-o não como vazio, mas como matéria fértil, um território de ser e deixar de ser, onde memória e presença se tocam. São palavras da própria Azul. Quanto ao disco, é para ouvir no final de agosto, no Calorama, onde Azul vai marcar presença. Quer Quer subiu hoje 4 lugares.
0: Número 9.
1: Faltou um Quer. Quer, quer, quer. Assim é que é. Azul.

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1: No 8º lugar, aquela que é a maior subida da semana no A330. O mérito para Filipe Sambado, que com 6, o meu sangue, consegue subir uns impressionantes 17 lugares. Esta é uma canção que faz parte do EP 5678, lançado este ano, para assinalar uma década do disco Vida Salgada. Filipe Sambado, que já agora vai marcar presença também no Cais à Noite, que está de volta ao Cais Criativo da Costa Nova. Arranca já no dia 3 de julho com Himalayan. Em julho há também Amy Curl e And Safe Space Garden. Para setembro, dois concertos. Primeiro, Sean Riley and the Slow Riders. E no dia 18 de setembro, Filipe Sambado. Cais à Noite, com o carimbo da RTP Antena 3. Por lá, certamente irão ouvir esta, que hoje sobe ao 8º lugar, Filipe Sambado com 6, o meu sangue.
0: Número 8.

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1: Quase quase a entrarmos no pódio de hoje, eis os novos titulares do quinto lugar. São uma dupla e já se conhecem há uns anos. Na verdade, há vários. André Cameira, flautista profissional, professor do ensino artístico, e Filipe Cameira, arquiteto e guitarrista. Aqui em comum o apelido, e sim, são irmãos, é isso mesmo. Juntos formam os Mother Flutters. Vem aí disco, o segundo irá chamar-se Dreamers Club. E para começo de conversa temos já nos nossos ouvidos este Dreamer. É o novo número 5, subiu...

0: 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Número 4.
1: Puro Mambo, Buraca Som Sistema. Perderam a medalha de bronze, desceram um lugar. Quer dizer que vamos ter mudanças no pódio para descobrir já daqui a pouco.
0: Santos.
1: Portanto, já percebemos que vamos ter novo número 3. Resta saber se também no número 2 e no número 1 há ou não mudanças esta semana no A330. Respostas que vamos obter já daqui a nada, mas primeiro...
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1: Recuamos hoje a 2021, há 5 anos, a canção mais ouvida a nível mundial... foi Driver's License, de Olivia Rodrigo, um absoluto sucesso que marcou esse ano de 2021, justamente o ano em que, nesta mesma semana, aqui no A330, liderava a contagem o Pedro Mafama. Lembram-se deste estaleiro?

0: passageiros queiram, por favor, embarcar rumo ao topo do A330.
1: Retomamos, por isso, os caminhos do topo da 3 com uma troca por troca. Ora, se há pouco percebemos que os buracas de som sistema tinham descido um lugar e perdido, por isso mesmo, a medalha de bronze, ora, para o seu lugar veio justamente a canção que estava em quarto na semana passada. Subiu uma posição, Dança Comigo na Ilusão. É a música nova do Afonso Cabral, uma canção que convive com desespero e alegria e que marca o regresso do homem do Zio, cantuando Charlie Brown, depois de ter editado o disco Demorar em 2024. Esta semana conseguiu conquistar uma posição, salta para o pódio, é o novo número 3, ex Dança Comigo na Ilusão, o Afonso Cabral. Número

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1: Estamos cada vez mais perto de perceber se o Benjamin vai renovar ou não a liderança por mais uma semana. A resposta já a seguir. Primeiro, assinalamos a estabilidade da Ana Lua Caiano, que voltou a conquistar e assegurar o segundo lugar. É Uma Vida a Menos, o título da canção que fará parte do novo disco da artista nacional. O disco esse, ficámos a saber, vai chegar em novembro e será apresentado a partir daí em cidades como Braga, Ovar, Coimbra, Viseu, Tavira, Torres Vedras, Lisboa ou Porto. Datas anunciadas esta semana pela Ana Lua Caiano, que volta a garantir a medalha de prata do A330 com Uma Vida a Menos.
0: Número 2. 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
2: Luz ao fundo do túnel neste A330, que está agora a chegar ao fim. Vem por aí o Tiago Ribeiro com Avenidas Novas, sendo que eu, André Santos, vou automaticamente entrar em estágio para o Portugal-Colômbia, que hoje arranca à meia-noite e meia. Confirmem por isso se têm cafés lá por casa. Recordo também que ainda hoje vamos estar em direto de Lolé para o último dia do Festival MED. A emissão arranca depois das 21h. Para o final, a revelação de que o Benjamin renovou por mais uma semana a sua permanência no topo do A330. É a segunda semana consecutiva que Recursos Humanos consegue ser a vossa canção nacional favorita a tocar aqui na RTP Antena 3. Não se esqueçam de votar durante a semana nesta ou em outras canções. A decisão é vossa, eu apenas trago os resultados. Estou de volta no próximo sábado às 6 ou então durante a semana entre as 10 e a 1 para o final. Fiquem com aquela que é novamente a vossa canção nacional favorita. E nem sempre os Recursos Humanos são necessariamente favoritos para alguém. Neste caso são. É a música nova do Benjamin. Tchau, tchau.
3: Número 1. 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

Ouvintes da Pravanal, sejam bem-vindos a mais uma edição que, como direi, eu acho que poderá ser absolutamente histórica. Vamos hoje falar com o filósofo Bernard Castaní Prado. Ele é de Barcelona, é de resto a partir de Barcelona que nos irá falar, mas a grande curiosidade, até porque já entrevistamos vários filósofos neste programa, é revelar-vos que pela primeira vez vamos usar uma ferramenta de inteligência artificial que vai traduzir simultaneamente esta conversa. Isto é, deixamos de estar subjugados a ter diferentes idiomas neste programa sem uma tradução simultânea, que pode privar o entendimento de algumas pessoas. A partir de agora, com esta ferramenta, que foi de resto desenvolvida por uma empresa através, neste caso, de uma ideia minha. Eu basicamente pedi a uma empresa para desenvolver uma aplicação que tornasse possível a tradução simultânea de conversas que possamos vir a ter no futuro neste programa. Neste caso, quem desenvolveu esta aplicação foi a Wynova Solutions. Esta aplicação chama-se Dubcast. Eu acredito que muito em breve estará disponível para todos. Para já estamos numa fase de ensaio. É claro que ainda existem algumas limitações, alguns bugs muito característicos dos testes iniciais. Pedimos então alguma tolerância e compreensão para isso, mas acho que na essência, acho que todos irão compreender o potencial desta nova ferramenta que começaremos a usar na prova oral de uma forma equilibrada. Não se preocupem, mas para já todos poderão aqui perceber se este Dubcast funciona ou não. Aliás, através do nosso WhatsApp, podem também deixar as vossas primeiras impressões. Será que isto soa muito estranho? É muito confuso? Preferem ouvir a língua original sem qualquer tradução? Mesmo que digam que sim. Bem, temos que pensar também nos outros que possivelmente não entendem. Hoje estamos com um filósofo espanhol, amanhã podemos estar com um artista americano. É sempre necessário alguma tradução, sobretudo quando estamos numa rede nacional como esta, como faz parte da Antena 3, e por isso temos de ter alguns cuidados a este nível. Ainda assim, o que eu peço é que no final do programa, se tiverem essa amabilidade, que nos enviem uma mensagem a dizer o que é que acharam desta primeira experiência de tradução simultânea neste programa. Queremos agradecer também a simpatia e generosidade do Bernard Castaní Prado, para muitos conhecido como um dos filósofos de maior destaque na Espanha atual. Há quem o compare a Fernando Savater, há quem diga que ele é um sucessor natural do Fernando Savater, também muito conhecido em Espanha. Mas eu quero acreditar que ele tem personalidade própria e que não necessita de qualquer rótulo. Aquilo que eu tenho a ideia é que o Bernard Castaní Prado é um filósofo de grande humanidade, aliás, como se irá perceber nesta conversa, e que tem pontos de vista que o tornam muito singular. É isso que irão agora perceber nesta conversa com o filósofo Bernard Castaní Prado e nesta junção com a Wynova e a aplicação Dubcast. Pela primeira vez em 24 anos de existência deste programa, uma tradução simultânea com inteligência artificial. E agora, estou com medo. Desejem boa sorte, desejo também boa sorte a todos os ouvintes. Isto vai começar.

0: Olá a todos, bem-vindos a mais uma emissão da Provaral que pode ser absolutamente histórica, porque pela primeira vez estamos a fazer tradução simultânea com um convidado. Neste caso, o nosso convidado chama-se Bernard Castaní Prado, nasceu em Barcelona em 1977 e escreveu já vários livros, os últimos dos quais chamam-se Uma Filosofia do Riso e o anterior Uma Filosofia do Medo. Isto leva-me à primeira pergunta. As pessoas que têm medo riem menos?
1: Sim. De hecho, el miedo y la risa son dos pasiones totalmente contrarias. Sim, de facto, o medo e o riso são duas emoções totalmente contrárias. São as duas faces da mesma moeda. E isto vê-se, por exemplo, no processo de um susto. Quando assustamos alguém, num primeiro momento há uma sensação de ameaça. Mas quando essa ameaça fica, de algum modo, desativada, gera-se uma sensação de alívio. E esse alívio costuma expressar-se através do riso. De modo que, em nenhum momento, as duas coisas acontecem ao mesmo tempo.
0: Tu falas muito na diferença entre riso alegre e riso triste. Como é que isso funciona? O riso alegre não é ofensivo e o riso triste é? É essa a diferença?
1: Bueno, quando hablo de tristeza e alegria, estou pensando em um filósofo como Spinoza.
2: Bem, quando falo de tristeza e alegria, estou a pensar num filósofo como Spinoza. Spinoza diz que quando a nossa potência se vê ampliada, costumamos sentir uma sensação de alegria que, em muitas ocasiões, se expressa através do riso. Por exemplo, uma criança, quando começa a andar, a primeira coisa que faz é rir-se, bater palmas, está alegre. Porquê? Porque a natureza pôs dentro de nós um programa que reconhece os aumentos de potência e os premeia com uma sensação muito agradável. Para quê? Para continuarmos a procurar esses aumentos de potência. Em contrapartida, quando a nossa potência é reduzida ou eliminada, sentimos uma sensação de tristeza. Então, Spinoza distingue entre aquelas paixões alegres que aumentam a nossa potência e aquelas paixões tristes que a diminuem. A potência.
1: Que se ríe e os demais se sintam liberados.
2: E eu digo que o riso alegre é aquele que faz com que todos, quem se ri e os outros, se sintam libertados das suas culpas, da sua vergonha, do seu medo. E então podem aparecer, podem falar, podem agir. E isso traz um aumento de potência.
1: Poderíamos dizer, a potência de outra pessoa.
2: Em contrapartida, o riso triste é aquele em que alguém vampiriza, podemos dizer assim, a potência de outra pessoa. E então não há um aumento geral. Um exemplo muito básico. Alguém quer escrever e tem medo da folha em branco. Então, se conseguir, de algum modo, tirar importância àquilo que quer fazer, pode sentir-se libertado e conseguir escrever sem esse bloqueio. Portanto, essas piadas que tiram importância à escrita, sem que por isso nos façam abandoná-la, são um riso alegre, porque aumentaram a nossa potência, permitiram algo que não conseguíamos fazer. E o importante, e com isto termino, é encontrar o justo meio. Gosto de dizer que o riso é desdramatizar sem cair na indiferença.
0: Muito, muito curioso a forma como tu comparas estes dois tipos de humor. Já agora, tu dizes que as crianças quando riem, riem com triunfo, riem em sinal de vitória. Será que o humor é sempre um sinal de superioridade ou pode não ser?
1: Bueno, aí uma das grandes teorias que explicam por que nos reímos.
2: Bem, uma das grandes teorias que explicam por que nos rimos é a teoria da superioridade. E supõe-se que nos rimos como expressão da alegria por nos sentirmos superiores em relação a algo. Agora, é preciso entendê-la bem, porque podemos sentir-nos superiores ao nosso eu do passado. E então já não é tanto um riso agressivo e hierárquico em relação a outro indivíduo ou a algum grupo, mas também pode ser um riso de triunfo no sentido de que agora fazemos algo que antes não sabíamos fazer. Então, acho que é preciso fazer uma interpretação generosa desta teoria. O que não impede que haja muitas formas de rir, e formas de rir, digamos assim, agressivas ou, como dissemos antes, tristes.
0: Já agora, tu vais dar um curso online durante vários dias, onde vão existir alguns módulos e onde vais ensinar a filosofia adaptada ao riso. Queres explicar-nos melhor o que é que tu vais ensinar?
1: Claro, normalmente a filosofia é vista como uma atividade muito séria. Claro, normalmente a filosofia é vista como uma atividade muito séria e desligada do riso e do humor. E isso parece-me um erro enorme. De facto, no mundo antigo, na época grega e romana, o riso era um elemento fundamental da filosofia. Mas não só como um adorno, como uma forma de convencer os outros, era em si mesmo uma prática filosófica. Por quê? Porque a risa ajuda, por exemplo... Por quê? Porque o riso ajuda, por exemplo, no âmbito do conhecimento, a libertar-nos do nosso dogmatismo. O dogmatismo é um grande problema. Acreditar que se tem a verdade, acreditar que temos um acesso privilegiado à verdade, é o grande obstáculo para a filosofia. E então o riso lembra-nos constantemente que os nossos modos de conhecimento são livres, limitados. Muitas das piadas ou das brincadeiras lembram-nos que os nossos sentidos se enganam.
3: Confusões de ouvido, de vista.
1: São muitas confusões de ouvido, de vista. Depois há outra família de piadas e de brincadeiras que nos lembra que a nossa razão se confunde constantemente. Há paradoxos, há contradições, há raciocínios errados ou falácias, e finalmente muitas outras piadas que nos lembram que a nossa linguagem é insuficiente.
3: Liberar-nos do dogmatismo e começar a pensar de uma maneira...
1: Ou seja, podemos usar o riso para nos libertarmos do dogmatismo e começarmos a pensar de uma maneira mais cuidadosa e mais séptica. Isto é um módulo, o riso e o conhecimento. Mas o riso também nos pode ajudar a libertar-nos do nosso narcisismo de espécie. A ontologia é a reflexão sobre como é a natureza e qual é o nosso lugar dentro da realidade. Pois bem, há toda uma série de práticas cómicas que nos lembram que o nosso lugar na natureza é pequeno, é marginal e, portanto, libertam-nos desse narcisismo de espécie que faz com que nos sintamos demasiado importantes e que acaba por nos sobrecarregar com tarefas excessivas, com perguntas excessivas. Então isto também é uma função importante. E finalmente, o riso serve-nos para nos rirmos daqueles defeitos que provocam a nossa infelicidade. Através do riso, podemos libertar-nos, por exemplo, dos nossos medos. Isso é um elemento fundamental, porque o medo é o obstáculo para a felicidade. O riso é em si mesmo um caminho de prazer, e o prazer é um dos caminhos para a felicidade. O riso, por exemplo, pode provocar uma sensação de serenidade, que é outro dos caminhos. Então, estudarei os 5 caminhos básicos que, para os gregos e os latinos, existiam para chegar à felicidade. E como o riso nos ajuda a avançar por eles.
0: Já agora, o riso e o humor também nos ensina que todos somos ridículos.
3: Sim. Creo que é muito importante diferenciar entre o término comicidade, que é um término que...
1: Sim, acho que é muito importante diferenciar o termo comicidade, que é um termo que abrange muitas formas de comicidade. Por exemplo, a paródia, a sátira, o sarcasmo, a ironia. Pois bem, dentro deste leque de formas cómicas, há uma que é especialmente importante e é aquilo a que chamamos humor. Porquê? Porque o humor não é tanto fazer muitas piadas ou muitas brincadeiras. O humor é sobretudo, criar uma atmosfera de desimportância ou de intranscendência, de leveza.

0: podemos baixar as defesas e então podemos falar em termos de igualdade. Esse humor é a quinta essência da comicidade, ou seja, é a forma mais perfeita da comicidade, porque nos liberta a todos. Então, isto é uma reflexão, acho que é importante, desde no mínimo Cervantes e o Quixote até aos nossos dias.
1: Já agora, não te parece que o humor muitas vezes é usado com medo, por exemplo, pelos políticos? Os políticos ainda acreditam que o humor pode prejudicar a sua credibilidade. Será que também é assim na filosofia?
0: Sim, claro. Quando os políticos se apresentam como aqueles que possuem a verdade, ou aqueles
1: sim,
0: que
1: claro,
0: quando os políticos se apresentam como aqueles que possuem a verdade, ou aqueles que defendem as essências da pátria, ou da raça, etc., etc., então estão imbuídos de uma solenidade, que se sente ameaçada quando é submetida ao registro cómico. Portanto, há toda uma seriedade na política que procura dizer, cuidado, nós não somos como vocês, somos seres superiores que têm a verdade nas suas mãos.
2: Pero também a política, ultimamente, ha sabido capturar registros cómicos. En este caso, me gusta decir que la extrema derecha...
0: Mas ultimamente, a política também tem sabido capturar registros cómicos. Neste caso, gosto de dizer que a extrema-direita e a direita extremada fizeram uma ultrapassagem cómica em relação à esquerda. Ou seja, souberam capturar registros cómicos que nas últimas décadas estavam mais associados à esquerda e fizeram-nos seus deformando-os. Com a ajuda dos algoritmos nas redes sociais e com a ajuda também de todo um trabalho de guerra cultural e, claro, com a ajuda de uma esquerda que, em parte, se deixou possuir por certos discursos mais puritanos, conseguiram apoderar-se da iniciativa cómica.
2: Como Milley, como Trump e outros que se apresentam como seres...
0: Temos figuras como o Milley, como o Trump e outros que se apresentam como seres engraçados, espirituosos, que dominam os registros da ironia e do sarcasmo. E isso é muito perigoso. Eu acho que não só a esquerda, mas a democracia em geral deve saber recuperar a iniciativa cómica. Mas isto não quer dizer que tenhamos de fazer o mesmo na direção contrária, ou seja, troçar apenas do nosso rival. Acho que o importante é, sobretudo, gerar essa atmosfera humorística que sublinha que somos todos essencialmente iguais e que ninguém tem o acesso privilegiado à verdade.
1: Bernardo, estou a adorar esta entrevista, é uma entrevista inédita, é a primeira vez que eu estou a fazer algo do género, não sei se é a tua primeira vez também, calculo que sim. De que forma é que tu vês a inteligência artificial, que é isso que nós estamos a usar nesta entrevista, mesmo para a divulgação da filosofia, por exemplo?
2: Pues bueno, la inteligencia artificial pues es una herramienta y
0: pues bien, a inteligencia artificial é uma ferramenta e como tal pode ser utilizada para fins muito muito diversos.
2: Como estamos viendo ahora mismo un potencial.
0: Eu acho que sem dúvida tem, como estamos a ver agora mesmo, um potencial extraordinário no sentido em que permite essa comunicação.
2: Os mecanismos de controle.
0: O importante será colocar os mecanismos de controle necessários para que as suas potências negativas, digamos assim, não dominem sobre as positivas. Mas, evidentemente, como agora estamos a ver, é uma oportunidade única.
1: Achas que no futuro existirão filósofos só gerados por inteligência artificial? Ou isto mete-te medo?
2: Bueno, eso ya no lo sé. Eso ya...
0: Bem, isso já não sei. Tenho a certeza de que, hoje em dia, a inteligência artificial já é capaz de gerar textos interessantes. A minha dúvida está no seguinte: eu não concebo a filosofia como um conjunto de teorias sobre a realidade. Acho que a filosofia é, sobretudo, um conjunto de práticas.
2: Unas formas de conhecimento.
0: E para praticar formas

0: de conhecimento, de percepção, de diálogo, o que é preciso é um sujeito que queira aperfeiçoar-se, que tenha imperfeições que queira resolver. E acho que, pelo menos por agora, a inteligência artificial não é um sujeito desse tipo. De modo que pode gerar teorias através destas combinações muito complexas e muito desenvolvidas que faz, mas não pode experimentar essa prática.
1: É curioso que o teu último livro é a filosofia do riso, mas antes o teu livro chamava-se a filosofia do medo. Vivemos numa sociedade atual dominada pelo medo, e o medo é uma espécie de arma de arremesso usado pelos governos, pelos estados?
0: Bueno, sim, el miedo sin duda es un arma utilizada para controlar, para someter. Bem, sim, o medo é, sem dúvida, uma arma utilizada para controlar, para submeter. Spinoza dizia que o medo é a mais triste das paixões tristes, porque é a paixão que mais paralisa e que, portanto, mais bloqueia as nossas potências. Mas eu tento resistir às tentações apocalípticas e também às nostálgicas. Não acho que no passado tudo fosse melhor e também não acho que no futuro tudo vá ser melhor ou pior. Acho que estamos sempre mais ou menos na mesma. Muda a morfologia do medo. Ou da... Põe outra paixão em que estejamos a pensar. Quando o livro sobre o medo foi publicado há 5 anos, toda a gente me dizia: que momento tão oportuno. E se o tivesse publicado hoje, ter-me-iam dito o mesmo: que momento tão oportuno. E se o tivesse publicado há 100 anos também. Portanto, acho que em todos os momentos o medo é utilizado como uma ferramenta. O que acontece é que este medo muda de forma. É, por exemplo, durante a Idade Média, o medo do inferno, o medo do diabo eram elementos importantes.
2: Digámoslo assim, pouca gente.
0: Hoje em dia, digamos assim, pouca gente tem medo de ir para o inferno, mas em compensação tem outro tipo de medo. Os medos mudam consoante a época histórica, mudam consoante a cultura, mudam até consoante a idade. As crianças têm medo de fantasmas, os adultos têm medo do desemprego, por exemplo. Então há muitos registros diferentes de medo que se misturam e fazem com que cada um de nós sinta um medo único, mas em todo o caso, do ponto de vista da política, sempre foi utilizado como uma ferramenta de controlo e de dominação.
1: É engraçado tu dizeres que os medos dos adultos e das crianças são diferentes. Os adultos sentem medo, como tu disseste, do desemprego, e as crianças medo dos fantasmas. Mas se analisarmos bem, os medos das crianças continuam iguais. Isto é, as crianças desde sempre tiveram medo dos fantasmas e nunca tiveram medo do desemprego. Isto é, se calhar há novos medos para os adultos, mas não há novos medos para as crianças. São mais previsíveis os medos das crianças?
0: Bueno, puede ser porque todavía no tienen un registro simbólico. Bem, pode ser porque ainda não têm um registro simbólico que lhes permita, por exemplo, fazer uma previsão sobre o futuro, ou então o seu princípio de realidade ainda não está bem assente. Isso permite-lhes, por um lado, ter fantasias de omnipotência. Podem pensar que conseguem voar, que se fossem jogar futebol, ganhavam ao Messi. Não têm consciência de quais são os seus limites, e isso faz com que sintam que conseguem muito mais do que realmente conseguem, o que explica muitas das suas alegrias, mas também muitas das suas desilusões. Então é normal que para elas os medos e o riso sejam muito mais extremos. No caso dos adultos, o que encontramos é que o princípio de realidade está mais assente, temos uma maior consciência dos limites, e então os nossos medos estão mais ajustados, digamos assim, à realidade. Nem sempre, mas de forma geral. Em todo o caso, a metáfora básica do iluminismo, do movimento das luzes no século XVIII, é libertar o ser humano da sua menoridade, o que quer dizer que os adultos também estão tomados por medos infantis. E então a filosofia, a ciência, tem de nos libertar desses medos infantis. Ou seja, na verdade, não somos assim tão diferentes.
1: Tu dizes que o humor pode degenerar em duas direções opostas, mas igualmente perigosas. O cinismo usou riso para se desligar de tudo, ri de tudo, mas não acredita em nada, não compromete, não arrisca. É o humor como armadura contra a vida. A banalização usou riso para reduzir tudo ao mesmo nível de insignificância. Trata o sério como se fosse trivial, dissolvendo as diferenças que importam. É isto?
0: Bueno, es uno de los usos y uno de los peligros de la comicidad. Existe un término griego que es agelastia.
3: Bem, é um dos usos e um dos perigos da comicidade. Existe um termo grego que é agelastia, que quer dizer não riso. E é um termo que serve para designar aquelas ideologias ou atitudes religiosas ou culturais.
0: Trivial, banal, cínica, não? Pero também podemos falar de hiper...
3: Que rejeitam o riso por o considerarem trivial, banal ou cínico. Mas também podemos falar de hipergelastia. A hipergelastia seria também um mecanismo, um instrumento que gera um riso omnipresente e que, além disso, tem como efeito criar uma atmosfera de, digamos assim, de passividade, de fatalismo, as coisas não podem ser senão como são, e também de cinismo.
0: Há alguns filósofos, como por exemplo Lipovetsky, entre outros, que han estudiado esta hipergelástia e han dicho que...
3: Então há alguns filósofos, como por exemplo Lipovetsky, entre outros, que estudaram esta hipergelástia e disseram que na sociedade do capitalismo tardio que associamos à pós-modernidade, em parte, esta hipergelástia foi utilizada ou aproveitada para isso, para gerar essa espécie de passividade. Então, eu acho que o importante é saber escolher de que é que te tens de rir e com que objetivo é que te ris. O riso tem de ser para libertar energias. Não é um riso para, digamos assim, as eliminar. Essa é a diferença essencial. Não é se rimos muito ou pouco, é se rimos bem ou mal.
1: Berra, uma pergunta pessoal. O que é que te faz rir a ti? Algum filósofo, algum humorista espanhol? Quem são as pessoas que te fazem rir? Alguém da tua família? Quem é que é a pessoa da tua família que te faz rir mais? O que é que te faz rir?
0: Bueno, me hace reír muchas cosas. La verdad es que la risa es un placer tan grande que uno aprovecha cualquier ocasión para...
3: Muita coisa me faz rir. A verdade é que o riso é um prazer tão grande que aproveito qualquer ocasião para poder rir. Por isso gosto muito de rir com os meus amigos.
0: A igualdade já se dá por suposta e então as defensas, como decíamos...
3: É um ambiente em que essa igualdade já se dá por garantida. E então as defesas, como dizíamos, estão em baixo e é mais fácil rir. E tenho algumas pessoas com riso contagiante. Eu digo sempre que as pessoas com riso contagiante deviam ser declaradas património espiritual da humanidade, porque são realmente pessoas junto das quais sentimos uma libertação e um prazer especial. Aliás, acho que é tão importante fazer humor como fazer amor, podemos dizer.
0: E finalmente, pois, bueno... Sem dúvida, pois há toda uma série de cómicos e cómicas que a mim me gustam
3: e finalmente, bem, sem dúvida, há toda uma série de cómicos e cómicas de que gosto. Temos a sorte de, hoje em dia, termos acesso a muitos cómicos geniais de outras épocas e de outros países, de tal modo que está a gerar-se até uma cultura cómica internacional.
1: Já agora, quem era o filósofo mais divertido? Tu citas aqui alguns. O Aristóteles era divertido?
0: Bueno, es que no, Aristóteles no, el problema es que lo que conservamos de Aristóteles...
3: Bem, é que não, Aristóteles não. O problema é que aquilo que conservamos de Aristóteles são apontamentos das suas aulas, não conservamos os seus textos. Sempre pensei que toda a desgraça da cultura ocidental vem do facto de que Platão escrevia muito bem e Aristóteles muito mal. Na verdade, conservamos os textos bonitos de Platão e conservamos só os textos feios de Aristóteles. Mas há muitos filósofos que fazem rir. Por exemplo, entre os clássicos Diógenes de Sinope, o cínico tem toda uma série de anedotas, em grego chamam-se kreiai, que são pequenas performances com as quais procurava provocar o riso e também uma libertação filosófica.
0: Por exemplo, Montaigne, em seus ensaios, é um autor que tem um registro humorístico.
3: Por exemplo, Montaigne, nos seus ensaios, é um autor que tem um registro humorístico muito profundo. Aliás, os ensaios são uma grande piada, porque é uma obra de 1000 páginas que está escrita apenas para nos ensinar a dizer que sei eu. A afirmação fundamental dos ensaios é que sei eu, que tem de se entender como e eu sei lá e a mim que me perguntas.
0: Logo, Chesterton é um autor muito divertido e que hace pensar muito.
3: Depois, também o Chesterton é um autor muito divertido e que faz pensar muito. O Borges, bem, há muitos. A verdade é que Cervantes também é divertido. Há imensos escritores e filósofos que usaram o registro cómico.
1: Aliás, o Dom Quixote...
0: Claro, sim, el Quixote é uma...
3: Claro, sim, o Quixote é uma obra fundamental nesta tradição, porque ele recolhe a tradição humanística de Petrarca, de Erasmo e de outros, que é uma tradição que, perante a seriedade da época medieval, quer recuperar o humor, entendido como um acto de humildade, de igualdade e de comunicação. Portanto, Cervantes recolhe toda esta tradição humanística e converte-a num grande sistema, o sistema de um tipo de humor que não se ri dos outros, mas que nos lembra que somos todos iguais. E então, sendo todos iguais, ninguém se sente inferior, ninguém se sente ameaçado. E isso é uma libertação. E a libertação é um aumento de potência. E a potência é uma alegria, como dizia Spinoza. E é daí que vem esse riso alegre de Cervantes.
1: É curioso que tu falas em humor de burla. Ri dos outros sem nunca se incluir. É exatamente o riso triste de Spinoza. O que parece libertação é, na verdade, hierarquia, medo e controle. É isto, não é?
0: Sim. Sim, sim, sim.
1: O humor não é o oposto da seriedade?
0: Sim, é o oposto. Eu creo que mais que o oposto são duas categorias complementares. Nietzsche,
3: sim, é o oposto. Eu acho que mais do que o oposto são duas categorias complementares. Nietzsche diz em Humano, Demasiado Humano, que a vida do espírito é um motor que tem duas câmaras, uma que aquece para gerar energia e, portanto, movimento, mas se sobreaquecesse, estragaria o motor. E outra câmara que arrefece para evitar que o motor sobreaqueça. O importante é que nenhuma domina a outra. As duas têm de funcionar ao mesmo tempo. Então eu acho que de um lado está o humor, que arrefece, e do outro lado está o entusiasmo, podemos dizer, podemos chamar-lhe também seriedade, que dá sentido às coisas. E as duas forças são importantes. Por isso é que eu dizia antes, e não sei se em português se usa esta expressão, que o humor é esse justo meio, que consiste em tirar ferro. Tirar ferro significa, em espanhol, tirar importância às coisas. Tirar ferro, mas sem causar anemia. Ou seja, não tirar tanta importância que nos sujeite a uma mera passividade e a um mero desinteresse. É exatamente esse ponto médio de dizer, não é assim tão importante. Mas, precisamente porque não é assim tão importante e é como um jogo, temos de jogá-lo a fundo, até morrer.
1: É muito curiosa essa tua definição. Entre as muitas definições de humor que já ouvi, aquela que eu mais gosto é que o humor, numa primeira forma de o entendermos, serve para nos tirar medo, para vermos realidades que podem ser dramáticas, mas com menos medo delas. Por isso é que não existem praticamente limites para o humor, porque mesmo os assuntos mais dramáticos podem ser alvo do humor, justamente para termos menos medo deles. Talvez o humor esteja muito ligado com o medo por causa disso.
0: Sí. De hecho, en el mundo antiguo existe un tipo de risa que es una risa de regeneración.
3: Frente a la muerte, de facto, no mundo antigo existe un tipo de riso que es un riso de regeneración. Perante a morte, o riso lembra-nos que a vida continua e que tem de continuar. Por isso era muito habitual nos funerais, ainda hoje há sítios e culturas em que nos funerais se procura o riso, não como uma forma de dizer não nos importa a pessoa que faleceu, mas como uma forma de dizer a vida tem de continuar. Por exemplo, na mitologia egípcia há uma cena em que o mundo é criado a partir de 7 gargalhadas, de 7 risos. Ou no mundo grego, na mitologia grega, a deusa Deméter senta-se a chorar e retém todas as suas sementes no seu seio quando a sua filha, Perséfone, é raptada pelo deus Hades.
0: E nesse momento, Zeus vê que a vida vai morrer sobre a Terra. E lhe envia uma mulher que se chama Bau.
3: E nesse momento Zeus vê que a vida vai morrer sobre a Terra. E envia-lhe uma mulher que se chama Baubo. E essa mulher começa a dançar, fazendo gestos obscenos, a levantar a saia, até que mostra o sexo a Deméter. E nesse momento, Deméter desata a rir. E começa a vida de novo. Esse riso santo, esse riso sagrado, simboliza a renovação. E tem uma função muito importante na mitologia grega. Os famosos mistérios de Eleusis estavam relacionados com esse riso de Deméter. O que quer dizer é que há muitos registros do riso, e um deles é o da renovação e, claro, tem como objeto, em muitas ocasiões, a morte, a doença.
1: Estamos a fazer história na Prova Oral, este programa na Antena 3. É a primeira vez que falamos com alguém com tradução simultânea, através de uma ferramenta de inteligência artificial, a propósito de um curso online inserido no Festival de Espanto, que decorre este fim de semana em Cascais, e onde Bernard será uma das figuras online, é certo. Bernard, o que é que tu conheces de Portugal? E sobre filosofia, quem é que tu conheces? Conheces algum filósofo português?
0: Sí, el año pasado tuve la ocasión de escuchar y de conocer a José Gil.
3: Sim, no ano passado tive a oportunidade de ouvir e de conhecer o José Gil, que depois li com muito interesse. E também, não sei se no registro filosófico, mas no registro filosófico literário, evidentemente o Saramago, o António Lobo Antunes e muitos outros.
1: José Gil, num dos seus livros, escreveu que Portugal, por vezes, tem medo de existir. O que é que diferencia Portugal de Espanha, por exemplo? Como é que são os espanhóis quando tu os vês comparativamente com os portugueses? Percebes as diferenças?
0: Bueno, yo, uno de mis primeros libros se titulaba Literatura Postnacional y allí intentaba, pues...
3: Bem, um dos meus primeiros livros chamava-se Literatura Pós-Nacional. E nele tentava rejeitar a ideia de psicologias nacionais. Não acho que os países sejam sujeitos de uma psicologia homogénea. Acho que os países são muito diversos. Há pessoas muito diferentes, de idades diferentes, de classes diferentes, de caracteres diferentes. Eu tento não englobar nem gerar uma caracterologia nacional. Portanto, bem, eu acho que custa-me fazer este tipo de comparações.
1: Sim, claro. Estamos a terminar este programa. Bernardo, o que é que as pessoas vão poder aprender no teu curso online? Vão ser quatro sessões, calculo. O que é que poderão aprender em cada uma delas?
0: Bueno, pues en una primera sesión será de qué modo la risa nos ayuda a mejorar nuestras formas de conocimiento.
3: Bem, numa primeira sessão dá-se de que modo o riso nos ajuda a melhorar as nossas formas de conhecimento. A segunda sessão seria sobre como é que a comicidade nos pode ajudar a conceber o mundo e o nosso lugar nele. Por exemplo, a resistir às tentações do idealismo que imagina que há outros mundos perfeitos e que esta é uma cópia imperfeita daquele. A terceira seria sobre como é que o riso nos ajuda a avançar nos diferentes caminhos que nos permitem aceder à felicidade. E, finalmente, na quarta sessão, seria falar do riso no âmbito da política, dos seus usos positivos e negativos no âmbito político.
1: O teu último livro é sobre o riso e o próximo vai ser sobre o quê? Posso adivinhar? Será que é sobre a inteligência artificial e a filosofia?
0: Não, el siguiente libro...
3: Não, o livro seguinte, que já estou a escrever, é sobre a infância. É um tema que me interessa muito e no qual tanto o riso como o medo têm uma presença muito importante, mas em todo o caso interessa-me a ideia de infância.
1: Já agora, é claramente a última pergunta, há pouco falamos sobre a infância, sobre o riso na infância, que é sempre em sinal de triunfo, de vitória, em que percebemos que os medos das crianças, pelos vistos, são mais coerentes ao longo dos tempos, as crianças continuam a ter medos de fantasmas, mas há um medo que as crianças têm sempre, bem, temos todos, mas as crianças têm mais, que é a morte, não é? As crianças não compreendem a morte, não compreendem, por exemplo, a morte dos seus pais, não é? É uma das grandes inquietações das crianças é perceberem que os seus pais vão morrer ou podem morrer, não é? Como é que se explica a morte a uma criança?
0: É muito complicado. Em francês existe...
3: É muito complicado. Em francês existe a expressão réveil mortel, que seria como despertar para a morte, que é aquele momento em que a criança se apercebe de que a morte existe.
0: Hasta entonces es solo una abstracción, algo que no...
3: Até então é só uma abstração, é algo que não acaba de entender, pode ser a morte de algum familiar, de um animal, algo que viu na televisão, que a faz compreender que a morte é realmente uma morte. A morte é a sério. Eu acho que isso é algo que não só as crianças, mas também os adultos nunca vão ser capazes de assimilar. Só somos capazes de pôr aquilo em, digamos assim, em stand-by, mas quando nos confrontamos com aquilo, entramos num registro totalmente diferente. Em todo o caso, eu acho que perante a morte, que é o fecho total das possibilidades, o que devemos fazer é multiplicar, digamos assim, as potências, o exercício das nossas potências em muitos outros registros para compensar uma coisa com a outra.
1: Bernardo, uma última pergunta, esta é a mesma última pergunta. O que é que a vida te ensinou?
0: No lo sé. No lo sé. Bueno, yo creo que lo que me gustaría...
3: Não sei, não sei. Bem, eu acho que aquilo que gostaria de ter aprendido da vida é que não podemos saber muitas coisas e que com o pouquinho que podemos saber, temos de fazer alguma coisa. Mas, sobretudo, gostaria de ter aprendido a não acreditar que podemos saber mais do que aquilo que nos cabe.
1: Bernardo, muito, muito obrigado por nos teres dado esta entrevista. Espero que tenhas consciência de que fazes parte da história deste programa. Ao termos tido o primeiro programa com a tradução simultânea com o filósofo Bernardo, que tu estás em que cidade? Bernardo, onde é que tu vives?
0: Em Barcelona.
3: Em Barcelona.
1: Barcelona, exatamente. O filósofo Bernard Castanyi Prado vive justamente em Barcelona, tem um livro novo que se chama Filosofia do Riso e vai dar um curso online a propósito do Festival Espanto este fim de semana em Cascais, que todos podem e devem inscrever-se. Consultem o site do Festival Espanto. Obrigado, Bernard, pela tua participação. Foi ótimo. E fazes parte da história deste programa.
0: Graças.
3: Muito obrigado, foi muito interessante.
0: Obrigado.
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4: Está na hora, são 7 da manhã no continente e na Madeira, 6 nos Açores, RTP Antena 3. Bom dia! E vamos às notícias que marcam a atualidade nesta manhã de segunda-feira com Miguel Soares. Bom dia, Miguel.
5: Olá, muito bom dia. Aumentou para 53 o número de portugueses e lusodescendentes que morreram vítimas dos grandes sismos de semana passada na Venezuela. Entre as 53 vítimas contam-se 8 crianças. Há ainda 83 pessoas da comunidade portuguesa desaparecidas ou incontactáveis. No estado de La Guaira há 3 mil famílias desalojadas. Muitas vivem ao relento em praças e jardins. Na localidade de Cátia Lamar, a mais afetada, o enviado de Antena à Venezuela, Daniel Catalão, falou com uma moradora que perdeu quase tudo, está sem teto para dormir.
6: Quase se conta pelos dedos das mãos o que sobrou da vida de Gélix da Contrera. Umas roupas, o desespero e o desânimo, porque, segundo ela, do governo não virá apoio.
7: Não quedamos sem nada. É começar de zero em um país que não nos apoia em nada.
6: Vivia no bairro social Lugo de Chaves, em Cátia Lamar. São casas frágeis de 4 pisos. Algumas tombaram como peças de dominó, outras ficaram destruídas por dentro. E dentro ficaram as vidas, debaixo dos sonhos, derrubados, aqui e por toda a La Guaira.
7: Há muito, tenho demasiados conhecidos, demasiados que morreram. Estão tapeados. É horrível.
6: Gélixa Contrera realça que tem vários amigos soterrados. E Praia Grande desapareceu do mapa.
7: Nadie se salvou. Nada. O sea,
6: Gélixa tem agora o céu como teto.
7: Eu, por lo menos, não tenho aonde refugiar-me.
6: Cátia Lamar foi uma etapa que se fechou.
7: Este é um capítulo que se cerrou.
5: Os sismos na Venezuela já fizeram 1.450 mortos. E o El País conta esta manhã que 147 venezuelanos deportados dos Estados Unidos chegaram ao país natal recambiados pelas autoridades norte-americanas horas antes dos sismos. Muitos deles não chegaram a casa, acabaram debaixo dos escombros. Os sindicatos dos professores denunciam vários problemas na correção dos exames nacionais. Há falhas na digitalização das provas e professores convocados para corrigir exames de disciplinas diferentes das que dão aulas. O Júri Nacional de Exames garante que os problemas técnicos estão a ser resolvidos. Rosa Azevedo.
8: O Júri Nacional de Exames garante que, apesar dos atrasos na distribuição das provas para correção, ainda é possível cumprir os prazos. Mas no caso do exame de português, a data já foi ajustada. O processo de classificação devia estar concluído até ao dia 6. A data limite já foi alargada para 10 de julho. O Jornal Público adianta que alguns professores começaram a receber no sábado os exames que deviam ter recebido na terça-feira. Em alguns casos, faltam algumas folhas, ou seja, o exame não foi totalmente digitalizado. O Correio da Manhã revela erros na convocatória de quem vai corrigir as provas.
5: de 160 mil alunos fizeram este ano os exames nacionais de secundário. Os resultados têm que ser conhecidos até 14 de julho. A chegada de mais turistas a Portugal pode levar ao aumento das rendas das casas em cerca de 200 euros até ao ano 2031, estimativa feita pela Federação Europeia dos Transportes e Ambiente. O crescimento dos voos turísticos agrava os impactos ambientais e climáticos, pesa no mercado de habitação e a Associação Ambientalista Zero defende a criação de uma taxa de partida, uma taxa cobrada aos passageiros quando deixam o país de avião e travam a fundo no crescimento descontrolado do turismo. A Seleção Nacional prepara hoje o embate com a Croácia dos 16avos de final no Mundial de Futebol. O treino em Palm Beach logo à tarde é parcialmente aberto à comunicação social. O jogo frente à Croácia está agendado para a noite de quinta para sexta-feira, é à meia-noite, hora portuguesa. Hoje, às 6 da tarde, o Brasil defronta o Japão. Às 9:30 da noite, Alemanha-Paraguai. E quando forem 2 da manhã, jogam Países Baixos e Marrocos.
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0: Maria.
1: Ora viva, bom dia, boa semana, vamos a isto. Boas notícias, estou de volta, melhor ainda, melhor do que eu estar de volta. Quarta-feira temos feriado. Bom dia, Porto Santo, bom dia, Madeira. Está tudo pronto para mais uma semana? Mais ou menos, estou aqui para ajudar-vos. 5 minutos para depois das 7, para começar bem a semana, convido Sam Feather, People Watching. Quem é que já está acordado? Quero saber onde é que estás, como é que estás, acima de tudo como é que estás. 910-645-554. É mais uma semana na rádio que acorda a Madeira e o Porto Santo. Agora 7 e 6 e Sam Feather. Aí está ele.

7:15. Bom dia. Olivia Rodrigo. Grande música de Olivia Rodrigo, chama-se The Cure, e é com ela que estamos a começar mais um dia, mais uma semana, ainda antes Sam Feather. E agora, como sempre, vamos espreitar a previsão do estado do tempo para a última segunda-feira de junho. Sim, acabou junho, vem julho. Esta semana começa com tempo relativamente estável na nossa ilha. Prevêem-se períodos de céu muito nublado, mas com boas abertas nas terras altas e na vertente sul da ilha. Na vertente norte há a possibilidade de aguaceiros fracos. O vento sopra de nordeste, fraco a moderado, podendo ser por vezes forte nas terras altas e nos extremos leste e oeste da ilha. Aqui no Funchal o dia será de céu em geral pouco nublado. Não é bem o que está a acontecer neste momento. Com vento fraco no mar, a costa norte apresenta

0: 10 na Ribeira Brava e Ponta do Sol, 16 nos Prazeres, 19 na Quilheta, 21 graus no Porto Nis, São Vicente com 21, 19 em São Jorge, 17 em Santana, 15 no Santa Serra, Santa Cruz e Machico com 22 e Porto Santo, bom dia, 21 graus no Porto Santo.
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0: Está muito bom, está ótimo para começar a semana comigo, por isso liga-te às manhãs da RTP Antena 3 Madeira. Se o computador arrancasse, 1, 2, 3, vamos lá, ok, ok. Porquê é que isto acontece-me sempre à segunda-feira? É incrível, mas é só à segunda-feira. Bob Sinclair com Massacre Kids, esta excelente versão de Love Generation. Boa semana.

0: isto devia ser a música oficial de segunda-feira. É música nova, atenção. Virgul com o Maninho chama-se Não Tá Fácil. E viva o verão. 7 horas mais 23 minutos. Aproveitaram bem o fim de semana. Câmara de Lopes, Rio Verde Brava. Aí ontem, pelo menos, eu não estive, mas vi muitos vídeos nas redes sociais. O fogo de artifício em Câmara de Lobos é qualquer coisa. São Pedro, o fogo de artifício em Câmara de Lobos é aquela baía que... Uau! Quem é que esteve a ver o fogo de artifício e já está acordado, ligado às manhãs de três? Será que alguém já está acordado a esta hora da manhã, depois de ter estado ontem no fogo de artifício, nas marchas de São Pedro em Câmara de Lobos? Também Ribeira Brava, muito bonitas as marchas de São Pedro. O fim de semana foi muito animado. Muito animado. Quem está com boa disposição é a Lígia. E vamos ouvir a Lígia. Está aqui a dar umas dicas para o computador.
1: Bom dia.
0: Mais uma semana.
1: Mais um acordar com muita alegria, muita paz e muita saúde, que é o mais importante.
0: É verdade.
1: Saúde. E espero que tenhas um ótimo dia.
0: Obrigado.
1: A ti, a toda a equipa da Antena 3 e todas as pessoas deste mundo, deste universo. Um dia cheio e repleto de saúde, paz e muita alegria. Vamos nós trabalhar. O tempo hoje começa fresquinho. Está bom, está ótimo.
0: Tá.
1: O computador não arranca. Ah, Romano, então tu precisas um bocadinho das minhas mãos para arranjar o computador. Lembra-me, nem para o pó.
0: Não tem a ver com o pó. É a preguiça do computador.
1: Estou brincando agora, Romano. Estou a brincar contigo. É só para tu rires um bocadinho. Olha, um beijinho e um abraço enorme. E tudo bom. E muita alegria e muitas risadas. E vamos ouvir a tua bela música. Sem ti, logo pela manhã, não há este sorriso. Tudo bom. Beijinhos.
0: Ah, muito bom. Obrigado, Lígia. Boa segunda-feira. E assim começa mais uma semana. 7:25.
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0: 7:34, esta é a hora que marca a rádio que acorda a Madeira e o Porto Santo. Bom dia, boa viagem para quem está na estrada. Isto está ótimo, está ótimo. Viva o verão, pelo menos em relação ao trânsito. Está tudo a fluir dentro da normalidade. Nó de Gala, Nó do Caniço. Tudo ok. Porto Novo também. Boa viagem a todos. Está a começar mais uma semana, mais um dia. Por falar em mais uma semana, temos feriado esta semana e mesmo a meio da semana. Quarta-feira, dia da região. Por isso, há muita coisa para aproveitar esta semana, que de certa forma é mais curta, devido ao feriado. Há, claro, o arranque da 12ª edição do Summer Opening e a Antena 3 vai lá estar. E não sei se já viram o vídeo que está no Instagram da RTP Antena 3 Madeira, porque eu, o Ricardo e a Luísa vamos para o parque. Mas foi uma confusão tremenda, porque nós pensávamos que já estávamos atrasados, ou melhor, quem estava atrasada era a Luísa. Mas afinal de contas, ela está muito mais descontraída do que nós. Tudo ok, tudo ok. Vai correr tudo bem, porque a partir de quinta-feira a Antena 3 monta o seu estaminé no Parque Santa Catarina para mais uma grande edição do Summer Opening. A cobertura deste ano terá muitas novidades, por isso promete ser épica e memorável, a exemplo dos anos anteriores. A Lúcia está ligada às manhãs da 3, deseja a todos uma ótima semana e está ansiosa pelo feriado. É que é ótimo, o moço começa logo o dia a pensar, calma, é mais uma semana, mas quarta-feira é feriado. Eu continuo a defender que o feriado ao meio da semana vale mais do que à sexta ou à segunda-feira. Porquê? Porque uma pessoa precisa de energia. E depois a semana passa, pelo menos no meu ponto de vista, é o que eu sinto, passa mais rápido. Temos um feriado ao meio da semana, depois já é quinta, já estamos de fim de semana. Quando começamos a semana, mas quarta-feira já é feriado. Amanhã já é véspera de feriado, o que é ótimo. 910-645-554, quem é que está a começar o dia comigo? Contem-me lá, já de seguida vêm os Napa.
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0: Sobretudo.

16 minutos apenas para as 8 da manhã com Mr. Martin Solveig, este clássico rocking music, ainda antes música nova dos nossos Napa. Mais uma grande música dos Napa. Sobretudo, ela esteve este fim de semana, o passado fim de semana, pelo nosso país. E eu digo, eu fiquei surpreendido. Porque inicialmente pensei, bem, vou ver o que é que vai sair dali, porque sou fã de Cyndi Lauper, e sabendo que com 73 anos, eu não estava com muitas expectativas, mas estava curioso para saber como é que ela iria estar em palco a interpretar temas icónicos da sua carreira. Liguei a televisão, comecei a ouvir e fiquei tipo, ah, uau! Uau! A voz, a postura em palco, a entrega, a interação com o público. Cyndi Lauper, se eu já era teu fã, ainda fiquei mais fã. Não sei se alguém eventualmente esteve no concerto de Cyndi Lauper no Rock in Rio Lisboa, ouviu na televisão. Foi um grande concerto de Cyndi Lauper. Foi, adorei, adorei. E por isso mesmo, é homenagem do One and Only Cyndi Lauper. Esta é ela, na Antena 3, na RTP Antena 3, Madeira. Este clássico que podem cantar no carro, Time After Time.

Com energia, com esta nova música de Ellie Goulding, o álbum, já o referi mais do que uma vez, volto a falar sobre isso, o álbum só se chega no final do verão e penso que ela vai aproveitar o verão e depois lança o seu muito aguardado novo álbum de originais. Este é o primeiro grande single, chama-se Black Prada Dress. O Drummond acabou de enviar-me aqui várias fotos. Parece que alguém esteve ontem à noite em Câmara de Lobos. Eu vi, os vídeos e fotos. Eu tenho... Próximo ano não posso faltar. Uma pessoa pensa, ah, vou lá e depois... Depois no dia tenho que acordar cedo. É difícil para mim. Mas, pelas fotos e pelos vídeos que eu vi, o fogo de artifício em Câmara de Lobos, em São Pedro, é qualquer coisa. Drummond, e sabe o que foi? Imensas fotos. Obrigado por isso mesmo. Obrigado pelas fotos. Ontem, Câmara de Lobos brilhou. Mais alguém concorda com o Drummond? Porque eu não estive, mas vi vídeos, fotos nas redes sociais e fiquei tipo, uau, para o ano não posso faltar. Contem-me lá, quem é que assistiu ao fogo de artifício ontem em Câmara de Lobos? 910-645-550. 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É isso mesmo, até às 10 da manhã com as manhãs de 3 Madeira, Life is a Flower, os Ace of Base, os

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0: 8 horas. Info 3 na RTP Antena 3, Madeira com João Carramanho. Bom dia.
1: Bom dia. Está suspenso o Dia da Madeira na Venezuela. A Comissão anunciou que suspendeu as celebrações locais em solidariedade com os madeirenses afetados pelos sismos que abalaram o país na quarta-feira. Em declarações à agência Lusa, o presidente Wilder da Silva Barreto disse que todos os atos comemorativos pensados para os dias 1 e 4 de julho ficam suspensos. O responsável também disse que a ida de Rui Abreu, que estava prevista, o chefe de gabinete Miguel Albuquerque, também ficou suspensa. No último balanço, há pelo menos 53 portugueses e lusodescendentes mortos e outros 83 estão desaparecidos ou ainda incontactáveis. 5 dias depois dos sismos, a comunidade portuguesa em Caracas mantém viva a esperança ainda assim de encontrar sobreviventes entre os escombros. Os pedidos de ajuda vão-se multiplicando, explica aqui Alba Maria Ferreira, diretora de Cultura do Centro Português de Caracas.
2: Há muita gente a pedir ajuda para encontrar familiares, alguns porque já sabem que os seus familiares estão falecidos e de alguma forma querem resgatar os corpos e nós não sabemos como responder. Então sentimos-nos de mãos amarradas, sentimos que não temos como ajudar e vamos conhecendo histórias.
1: Neste momento de consternação, a comunidade portuguesa uniu-se e criou um centro de recolha no Centro Português de Caracas. A Fundação Francisco Manuel dos Santos publicou o livro Regiões Autónomas, exatamente para assinalar os 50 anos das autonomias regionais. Paulo Miguel Rodrigues, o autor da publicação, entende que os Açores e a Madeira ainda têm muito trabalho a fazer em matéria de comunicação, tanto junto da República como também do cidadão comum. Vítor Matos, Marco Camacho e Toyota Celica venceram a edição deste ano da Volta à Madeira para Automóveis Clássicos, a organização que fez um balanço positivo a esta competição. Despeço-me porque vão ficar com os jornais de hoje com Marco António Sousa.
3: Polícia identificou 424 por posse de droga. É a manchete do JTM que dá conta de que entre janeiro de 2025 e maio deste ano, a PSP deteve 74 suspeitos de tráfico e identificou mais de 400 pessoas. O subintendente José Catanho alerta que as novas drogas evoluem mais rapidamente do que a lei. Jornal que dá ainda destaque aos portos, que já movimentaram 464 toneladas. José Manuel Rodrigues refere que a subida de 2,29% reflete a vitalidade da economia regional. No Diário de Notícias, investimento na saúde sobe 10%. O Instituto movimentou mais de 505 milhões em 2025, com reforço do financiamento ao Cesarame, medicina privada e à comparticipação de medicamentos. Diário que dá ainda destaque à vespa invasora, que se instala na Madeira. Espécie exótica, detectada no Funchal, é um registro inédito na região e poderá ameaçar o equilíbrio dos ecossistemas.
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0: Bom dia, 8 horas e 3 minutos. Bom dia, Porto Santo, bom dia, Madeira. Bom início de semana, não esquecer que quarta-feira é feriado. Mais uma semana, mais uma música em destaque. E hoje é o mais recente single de Miles Smith.

8 horas mais 10 minutos. É o início de mais uma semana. Black Eyed Peas com Mr. Jack Johnson. Gone Going. Ainda antes, o destaque da semana nas manhãs da 3. O mais recente single de Miles Smith, Heaven. Tenho de falar sobre esta música. 16 anos depois, há uma música que está a voltar às playlists de muita gente. E a culpa é novamente de quem? Da Netflix. Dancing on My Own, de Robin, faz parte da banda sonora de Voicemails for Isabel, um dos filmes mais vistos da plataforma nos últimos dias. A história acompanha Jill, uma jovem que continua a deixar mensagens de voz para o antigo número da irmã Isabela, já falecida. O que ela não sabe é que esse número pertence agora a um desconhecido, Wes, que acaba por ouvir essas mensagens e depois cria uma ligação inesperada com ela. Ao longo do filme, Dancing on My Own surge nos momentos mais marcantes da história e tornou-se um dos grandes destaques da banda sonora, levando o tema de 2010 a voltar aos tops de streaming e a tornar-se viral nas redes sociais. Eu já vi o filme, adorei, e acho que a música, nos momentos em que ouvimos, é perfeita. Esta música de Robin, Dancing on My Own, a restante banda sonora é muito boa deste filme. Já alguém viu Voices for Isabella? O que é que tem a dizer sobre o filme? Eu adorei. E agora, claro, vamos ouvir Robin, Dancing on My Own.

0: Mais nova música portuguesa, claro, na RTP Antena 3, Madeira, Tatanka e os Bateu Matou. Oh, linda! 8 horas mais 9 minutos. Eles estão de volta para mais uma semana de boa disposição. Tu foste feita para dançar. Portugalex.
1: Afinal, e ao contrário do que tinha previsto a vidente Vó Baiana, os extraterrestres não raptaram ninguém no jogo Brasil-Escócia do Mundial.
2: Nosso especialista em astros e fins do mundo em cuecas, José Gomes Ferreira, explica porquê.
3: Bom, isto é muito simples e não há outra maneira de dizer. Há quem acha que os ETs não puderam aterrar porque não conseguiram visto para entrar nos Estados Unidos. Mas não foi esse o motivo.
2: Foi qual, então?
3: Foi o preço dos combustíveis. Como está muito alto, eles não conseguiram encher o depósito da nave e resolveram adiar o rapto. Quando os preços descerem, não se espantem de ver uma nave alienígena na fila para a bomba. Isto está tudo explicado na net. Vão ao colopistão.com. Está tudo lá.
2: Ok, obrigado. Fica então alerta para quando o preço do gasóleo descer.
1: Por falar em fritaria, voltaram a surgir rumores antigos de que Michael Jackson terá preservado o seu material genético para ser clonado. O Portugalex foi para a rua a recolher opiniões sobre o tema.
4: Olha, eu comecei a suspeitar que o Jeff Hidalgo é um clone do Michael Jackson quando ele mudou de nariz. O Michael também tinha uma obsessão com o nariz. Peçam lá ao Fidalgo para cantar o Billie Jean a ver se não é ele. Hein? Aposto o meu nariz em como é.
5: Toda a gente sabe que a morte do Michael Jackson foi uma encenação, porque ele descobriu que a Terra é plana e que o Zé Lopes da TV é filho de Dilma Rousseff. Por isso é que são iguais. O Michael Jackson está preso num subterrâneo da Área 51 ou numa cave do Lidl de Sabregas. Só não vê quem não quer.
6: Eu uma vez vi o Michael Jackson montado no unicórnio no Festival Boom. Ainda bebemos uma kombucha juntos, mas depois ele foi-se embora com o Elvis Presley. Foi lindo, namasté.
2: Ficaremos então à espera de novos desenvolvimentos. E passamos agora ao habitual tempo de antena. O espaço que segue é da exclusiva responsabilidade das pessoas que dizem Ronaldo, com acento no O.
7: Pessoal, nós dizemos como desapetecer. Ronaldo, Ronaldo, Ronaldo, Ronaldo. Diga as vezes que eu quiser e ninguém tem nada a ver com isso. Os betos também não dizem sofá, com acento no O. Ah, mas como são betos já podem, não é? Pois eu vou continuar a dizer Ronaldo.

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1: Estamos esclarecidos e assim começa mais uma semana com o Portugalex na RTP Antena 3, Madeira, 8 horas mais 22 minutos. Boa semana! Amanhã já é véspera do feriado. Só para dar aqui um pouco de ânimo no arranque de mais uma semana, amanhã já estamos em véspera de feriado. Pronto, uma pessoa tem que saber lidar com esta situação, não é? É segunda-feira, mais uma semana, anda o sol meio escondido, mas aos poucos e poucos está a aparecer em todo o arquipélago. Vamos ter um dia com algumas nuvens. Estão previstos aguaceiros a norte, a sul, tudo ok.

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Continua obrigatório este tema de Ustua. Quero lá saber. 8 horas mais 31 minutos. Bom dia, bom dia. Quem só agora chegou à RTP Antena 3 Madeira, é segunda-feira, amanhã é véspera de feriado. Estamos numa semana que há muita coisa a acontecer. Um feriadinho na quarta-feira. O Summer Opening, 12ª edição, Rally da Calhete no próximo fim. É muita coisa para uma segunda-feira, mas agora é o Indo Dia. Hoje o Indo Dia leva-nos até 1993 com Late dos James. Esta banda já esteve por duas vezes ao vivo na nossa ilha. E essas duas vezes foram incríveis, incríveis, a banda de Tim Booth. Será que vamos ter uma terceira? Eu não me importava nada, os James novamente na Madeira, não me importava. Ok. Adiante, Indo de hoje, em 2026, este clássico celebra 33 anos e continua a ser uma das canções mais conhecidas da banda britânica. O single foi lançado do álbum Late, tema capa do álbum, produzido por Brian Eno, e o tema destacou-se pela sonoridade alternativa, pela letra irreverente e pelo estilo muito próprio dos James. A música alcançou o 25º lugar no top de singles do Reino Unido e tornou-se um enorme sucesso internacional, chegando ao 3º lugar na Billboard, na tabela Modern Rock Tracks nos Estados Unidos. Ao longo dos anos, Late conquistou o estatuto de culto e continua a ser presença habitual nos concertos da banda, sendo um dos temas mais acarinhados pelos fãs. O hino do dia hoje é Late dos James. A música tem 33 anos.

8 horas e 38 minutos. Para quem só acordou agora, bom dia. É segunda-feira, amanhã já é véspera de feriado. Para quem já está comigo desde as 7 da manhã, muito obrigado. É bom saber que continuas desse lado. Esta semana a Madeira volta a receber um dos maiores festivais de música da região. 12ª edição do Summer Opening arranca na quinta-feira. Dia 2 de julho e prolonga-se até sábado dia 4 no Parque de Santa Catarina, no Funchal. Ao longo de 3 dias, o festival junta música, arte, gastronomia e vários espaços dedicados à cultura urbana, com o palco principal, a Zafma Eletrónica, a receber dezenas de artistas. A abertura na quinta-feira fica a cargo de Orochi, acompanhado por MC Jacaré, Danny Gato, Corvo Décio, Kiko Isot, Danny Love e Santiago Veloso. Na sexta-feira sobem ao palco Matuê, Leonard Johnny, Chico da Tina, Blanco, Von Di, Más Influências, Alexandra e Hipopótamo. O encerramento no sábado reúne Pedro Sampaio, I Love Reggaeton, Zarco, Beatriz Abrunhosa, Chaka Lion, entre muitos outros artistas. A procura pelos bilhetes continua muito forte. A organização já confirmou que o passe geral para os 3 dias está esgotado, assim como o bilhete diário para sábado, dia 4 de julho. Pedro Sampaio, o último dia do festival Summer Opening, já está esgotado sábado, precisamente o dia em que atua Pedro Sampaio. Quem ainda quiser marcar presença no festival pode adquirir bilhetes para quinta e sexta-feira nos locais habituais. Um dos artistas para a edição deste ano do Summer Opening é Chico da Tina e, claro, depois Beatriz Abrunhosa, que esteve na passada sexta-feira comigo a apresentar o seu primeiro álbum de originais.

Este é um dos singles do álbum de Beatriz Abrunhosa, o álbum Intensa. O álbum foi apresentado na passada sexta-feira, aqui nas manhãs da RTP Antena 3 Madeira, e ela vai apresentar as músicas do álbum ao vivo no próximo sábado, sábado que já está esgotadíssimo, na edição, na 12ª edição do Summer Opening. Mas não te preocupes, está esgotado, mas vais acompanhar tudo, podes acompanhar tudo, os concertos, a música, tudo o que vai acontecer no Parque Santa Catarina, como sempre, aqui na RTP Antena 3 Malara. Vamos lá estar a partir de quinta-feira até sábado para dar-te conta de tudo o que vai acontecer nesta edição do Summer Opening. Obrigado, Maria, pelas fotos. Uma excelente semana, um bom dia. O Luís Santos também está ligado às manhãs de 3, e duas músicas que levaram-no até à adolescência, os Jean Love Jezebel e os James Conley. Obrigado pelas mensagens. 910645554, quem é que vai a mergulhos hoje? Temperatura da água do mar está entre os 22 e os 23 graus. Não é ao do ar, é a do mar, ok? A Nazaré acabou-me de enviar uma foto, parece-me a mim, que andou pelo Festival Atlântico na Baixa do Funchal. Feliz início de semana, com São Pedro a chegar e o calor a aumentar. Obrigado, Nazaré, uma boa semana. Antena 3 Madeira. 13 minutos, nem mais nem menos, para as 9 da manhã, porque o sol anda por aí. E muitas pessoas com as merecidas férias, o merecido descanso, outras no trabalho, tem de ser. Mas calma, amanhã, amanhã já é véspera de feriado. Ok? Feriadinho na quarta-feira. Vamos pensar sobre isso. Começar a semana a pensar, ai, amanhã já é véspera de feriado.

0: Música nova de David Fonseca. Quem é fã do David já reconheceu perfeitamente. Este é o segundo single muito aguardado, segundo álbum de originais, totalmente em português. Amor sem pressa. E sem pressa, estamos quase nas 9 da manhã. Até lá com Akon e Eminem. É um clássico para esta manhã. Mais um.
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0: Depois de Akon com Eminem, Smack That, música nova de Alex Warren, Passenger. Eu volto depois da Info 3, que acontece, como sempre, às 9 da manhã. Até já.

0: Música nova de Alex Warren, Passenger. São 9 horas. E o João Carremanho está de regresso à RTP NTE3 Madeira com a síntese informativa. Bom dia.
1: Bom dia. A criação de uma Polícia Municipal no Funchal pode cair por terra. Porquê? Porque a posição é assumida pelo Presidente da Câmara de Funchal, depois do Governo da República pretender que passe a ser da responsabilidade da autarquia a formação de pessoal para a criação de um corpo de Polícia Municipal. Ora, Jorge Carvalho não concorda com essa alteração e diz à Rádio Pública que nesses moldes a autarquia pode não avançar com o processo.
2: O Governo da República não está disponível para rever essa matéria. Matéria que para nós fazia todo o sentido e era importante, face a esse facto e dando também como consumado, o município vai debruçar-se agora sobre esta nova realidade. Não sendo esse o entendimento, vamos obviamente estudar agora a matéria.
1: Jorge Carvalho que acrescenta também que não deve ser da responsabilidade do município formar os agentes para esta Polícia Municipal. Hugo Nunes foi eleito líder do Chega aqui na Madeira. Ganhou com mais de 94%, mas também com apenas uma lista que era encabeçada pelo próprio. Hugo Nunes diz que a liderança do partido pretende ser uma devolução aos militantes que se foram afastando.
3: Os militantes não estavam se revendo naquilo que estava a ser o Chega. A prova disso era o afastamento de muitos militantes que houve até esta altura. Já conseguimos recuperar alguns desses militantes e o caminho e o objetivo é trazer muitos mais militantes e envolver muito mais os militantes e os simpatizantes também no Chega.
1: Hugo Nunes, que não é conclusivo sobre a permanência de Miguel Castro como líder parlamentar do partido. Está suspenso o Dia da Madeira na Venezuela. A Comissão anunciou que suspendeu as celebrações locais em solidariedade com os madeirenses afetados pelos sismos que a

0: Para o país na quarta-feira. Os atos comemorativos estavam pensados para os dias 1 e 4 de julho. Responsável das iniciativas disse também que a ida de Rui Abreu, o chefe de gabinete de Miguel Albuquerque, que estava prevista, está também suspensa. Ora, no último balanço há pelo menos 53 portugueses e lusodescendentes falecidos e outros 89 estão desaparecidos ou incontactáveis numa atualização que foi feita esta manhã pelo Ministério dos Negócios Estrangeiros. 5 dias depois dos sismos, a comunidade portuguesa em Caracas mantém viva a esperança de encontrar sobreviventes entre os escombros. Os pedidos de ajuda estão a multiplicar-se, explica aqui Alba Maria Ferreira, diretora de Cultura do Centro Português em Caracas.
1: Há muita gente a pedir ajuda, para encontrar familiares, alguns porque já sabem que os seus familiares estão falecidos e de alguma forma querem resgatar os corpos e nós não sabemos como responder. Então, sentimos as mãos amarradas, sentimos que não temos como ajudar e vamos conhecendo histórias.
0: Neste momento de consternação, a comunidade portuguesa uniu-se e criou também um centro de recolha no Centro Português de Caracas. Foi em Toyota Celica que a dupla Vítor Matos e Marco Camacho venceram a edição deste ano da Volta à Madeira para Automóveis Clássicos, a organização que fez um balanço positivo a esta competição que ontem acabou. Vamos acabar com esta informação da Antena 3 com os jornais e o Marco António Sousa.
2: Polícia identificou 424 por posse de droga. É a manchete do JTM que dá conta de que entre janeiro de 2025 e maio deste ano, a PSP deteve 74 suspeitos de tráfico e identificou mais de 400 pessoas. O subintendente José Catenho alerta que as novas drogas evoluem mais rapidamente do que a lei. Jornal que dá ainda destaque aos portos, que já movimentaram 464 toneladas. José Manuel Rodrigues refere que a subida de 2,29% reflete a vitalidade da economia regional. No Diário de Notícias, investimento na saúde sobe 10%. Instituto movimentou mais de 505 milhões em 2025, com reforço do financiamento ao Cesarame, medicina privada e à comparticipação de medicamentos. Diário que dá ainda destaque à vespa invasora, que se instala na Madeira. Espécie exótica, detectada no Funchal, é um registro inédito na região e poderá ameaçar o equilíbrio dos ecossistemas.
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5: Ontem mora comigo nesta segunda-feira, 29 de junho, e nesta hora vou estar à conversa com o Pedro Pão, porque estamos no final do mês e no arranque mais um mês de programação para o Screenings Funchal, e eu quero saber tudo. Programação do mês de julho. Para começarem bem a hora, Mr. Know It All com Teddy Swims. Bom dia, boa semana.

Música nova do madeirense Zarco, chama-se Vertigens. Esta música, garantidamente, vamos ouvi-la no Parque Santa Catarina no sábado. E claro, se não estiveres por lá, podes acompanhar tudo na tua rádio, porque vamos transmitir os concertos em direto aqui na RTP Antena 3, Madeira. Relembro que o último dia do Summer Opening já está esgotadíssimo, o dia em que, além de Zarco, tem, claro, o grande cabeça de cartaz, Pedro Sampaio. Respeitamos a previsão do estado do tempo para hoje, início de semana com tempo relativamente estável pelo nosso arquipélago. Céu muito nublado, mas com boas abertas nas terras altas e na vertente sul da ilha. Isto será mais para o norte. Na norte existe também a possibilidade de aguaceiros fracos. Temperaturas do ar, 26 a máxima para hoje no Funchal, 20 de mínima para o Porto Santo, mesmo aqui ao lado, 25 graus a máxima, 20 a mínima. E claro, nesta altura do ano, muito importante, temperatura da água do mar entre os 22 e os 23 graus. Daqui a pouco a conversa com Pedro Pão, programação do Screenings Funchal para o mês de julho.

0: Horas e 21 minutos na RTP Antena 3 Madeira. E agora vamos até ao cinema com o Pedro Pão. Programação do Screenings Funchal para o mês de julho. Pedro, muito bom dia. Significa que estamos no final do mês, significa que Pedro Pão vem falar da programação do Screenings Funchal para o mês seguinte. Estou a falar do mês de julho. Meio ano já lá foi.
1: Bom dia. Bom dia. Verdade, colocado dessa forma, já foi meio ano já.
0: Como assim? Já passou meio ano? Pedro, programação de julho do Screenings Funchal. Temos quatro filmes para este mês de julho. Primeiro filme, já no fim de semana de 3 e 4 de julho, o próximo fim de semana, A Providência e A Guitarra.
1: Portanto, é um novo filme do João Nicolau e é livremente inspirado num conto do Robert Louis Stevenson, A Providência e A Guitarra.

0: que segue um casal de artistas ambulantes no século XIX, em que a paixão pela música e pelo teatro lá lhes vai ajudando a resistir às dificuldades da vida. É um filme com muito humor, fantasia, com umas viagens ao presente, umas alterações entre o presente e o passado, que eu não vou fazer spoilers aqui, mas é acima de tudo.
1: Às vezes penso que queres até fazer spoiler. Estás quase lá roçando o spam.
0: Para falar também é preciso dizer alguma coisinha interessante. Temos o Salvador Sobral no filme e o filme é acima de tudo uma celebração da criatividade e da criação artística.
1: Este é o primeiro filme, 3 e 4 de julho, segundo filme, 10 e 11 de julho, Friends.
0: Friends, ora este é um nome, se calhar o Franz Kafka é um nome que se calhar toda a gente conhece, nem que seja quando se vê preso numa burocracia qualquer e lá se lembra da expressão processo kafkiano. Ora bem, a realizadora polaca Agnieszka Holland traz-nos um retrato íntimo da vida do Kafka, obviamente que é, de certa forma, uma interpretação dela, e acompanha o escritor desde a infância em Praga até os últimos dias em Viena. Esse foi um filme que teve estreia no Festival de Cinema de Roterdão e foi o candidato da Polónia ao Oscar para melhor filme estrangeiro. E, pá, falando em Franz Kafka, não há necessidade de spoilers, é um dos escritores mais importantes do século XX e pronto, acho que é um filme importante. É daqueles filmes que vemos um trailer, e eu não gosto propriamente de trailers, mas vemos um trailer e ficamos com vontade de ver o filme, mas eu sou suspeito, porque eu gosto muito do Kafka, e fica a sugestão.
1: Segundo filme, estamos já a meio do mês de julho, mais dois filmes para fechar o mês de julho. Primeira Pessoa do Plural, 17 e 18 de julho, de Sandro Aguilhar.
0: Pronto, voltamos ao cinema português com um dos nomes mais interessantes e singulares, talvez, do cinema português, Sandro Aguilhar. E é um filme que parte da história de um casal que vai celebrar 20 anos de casamento e uma espécie de crise dessa relação, e ele transforma essa história de um casal em crise numa experiência sensorial com uma beleza visual bastante grande, e temos humor e temos mistério, e acho que quem não conhece a obra do Sandro Aguilhar, acho que é um bom filme para começar.
1: Mês de julho, no final, o último filme, quarto e último filme do mês, A Dança das Raposas, Valérie Carnoy
0: transforma basicamente um colégio desportivo numa história sobre amizade, e é um caminho a velhos. Portanto, é um filme sobre retrata a passagem da adolescência para a vida adulta. Não é um filme sobre boxe, sabe? Quem vir o trailer novamente recomendo vivamente. Não é um filme sobre boxe, é um retrato da adolescência. É um filme que questiona ideias tradicionais sobre masculinidade e sobre a pressão que há para esconder a fragilidade, e acho que é uma obra. Eu gosto muito de Caminho a Velho, já falamos disto muitas vezes. Tendencialmente até tenho exibido mais da perspectiva feminina do que da masculina, mas este é um exemplo muito bom de um Caminho a Velho interessante, digamos assim. E para quem gosta de esporte, tem sempre esse pano de fundo na obra. Okay.
1: Estamos conversados para o mês de julho, quatro filmes, sempre às 21 horas, sextas e sábados, nos Cinemas Nós do Fórum Madeira. Pedro Pão, a próxima conversa é a preparar o mês de agosto.
0: É verdade, em pleno verão.
1: Obrigado, bom verão e até o final do mês. Obrigado.

9 horas e 37 minutos. Está bom, está bom. Enviou-me aqui várias fotos a Sandra. Céu nublado em Santa Cruz e um ventinho, já vamos sentindo umas pingas. Enviou-me também outra foto na sua caminhada matinal. Tem aí, sempre à beira-mar. Obrigado pelas fotos e boa semana, Sandra. Recebi também uma foto de quem? De Mónica Henriques, que esteve muito bem a assistir ao concerto dos De Repente, 10º aniversário da banda. Desejo a todos uma boa semana. Obrigado pela foto dos De Repente, os rapazes bem bonitos no concerto de celebração dos 10 anos da banda. 9 horas e 37 minutos. Melkia, Just The Way You Are, remistura de David Guetta.

Sheryl Crow está de saída com este Will Do You Good, A Change Will Do You Good, assim que é. Ainda antes, Harry Styles, As It Was. Eu sou o Romano Faria, foi um prazer ter estado contigo a começar mais um dia. Às 10 Info 3, depois o Jorge Abreu. Bom início de semana. E como sempre, amanhã estou por aqui, bem cedinho, às 7 da manhã. Se for o caso, boas férias, bom trabalho. O ideal é mesmo sempre ficar com a RTP Antena 3. Até amanhã.

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0: Bom dia, são 10 horas, vamos à informação com o João Carramanho.
1: A criação de uma Polícia Municipal do Funchal pode cair por terra, a posição que é assumida pelo Presidente da Câmara depois do Governo da República pretender que passe a ser da responsabilidade da autarquia a formação de pessoal para a criação de um corpo de Polícia Municipal. Ora, o Presidente da Câmara, Jorge Carvalho, não concorda com essa alteração e diz que nestes moldes a autarquia pode não avançar com o processo.
2: O Governo da República não está disponível para rever essa matéria, matéria que para nós fazia todo o sentido e era importante, face a esse facto e dando também como consumado, o município vai debruçar-se agora sobre esta nova realidade. Não sendo esse o entendimento, vamos, obviamente, estudar agora a matéria.
1: Jorge Carvalho que acrescenta também que não deve ser da responsabilidade do município formar agentes para esta Polícia Municipal. A Polícia de Segurança Pública identificou um homem de 34 anos, natural e residente do Conselho de Ribeira Brava, por suspeitas da prática de crime de estupefacientes. Tudo aconteceu quando, na sexta-feira passada, numa operação stop, os polícias detectaram um cheiro característico de estupefacientes provenientes do interior do veículo, circunstância que motivou o aprofundamento da fiscalização. Ora, acabaram por encontrar AX que dava para 74 doses, uma balança, uma caixa metálica, 550 euros em numerário. Hugo Nunes foi eleito líder do Chega na Madeira, ganhou com mais de 94% com apenas uma lista, encabeçada pelo próprio Hugo Nunes, diz que a liderança do partido pretende ser uma devolução aos militantes que se foram afastando e diz que não é conclusivo, Hugo Nunes não é conclusivo, digo, sobre a permanência de Miguel Castro como líder parlamentar do partido.
3: O grupo parlamentar é sempre um órgão separado do partido, mas neste momento nós ganhamos ontem as eleições. Havemos de trabalhar e haverei de falar com Miguel Castro, ver depois a comissão política o que é que a palavra que tem a dizer sobre isso para depois tomarmos uma decisão. Não há nada
1: E qual é que é a sua posição pessoal relativamente a esta questão?
3: Sempre a minha posição pessoal eu é de transmitir ao Miguel Castro quando falar com ele e havemos depois de chegar a uma decisão.
1: As declarações do novo líder do Chega aqui na Madeira. 5 dias depois dos sismos, a comunidade portuguesa em Caracas mantém viva a esperança de encontrar sobreviventes entre os escombros. Os pedidos de ajuda estão a multiplicar-se. Ora, à custa desta desgraça, está suspenso o Dia da Madeira na Venezuela. A Comissão anunciou que suspendeu as celebrações locais em solidariedade com os madeirenses afetados pelo sismo, os sismos que foram dois que abalaram o país na quarta-feira. Estão abertas até amanhã, dia 30 de junho, as candidaturas ao programa Circular, uma iniciativa da Câmara do Funchal e de Baltasar Dias para apoiar a circulação nacional e internacional de projetos culturais de artistas ou agentes culturais com ligação ao Conselho do Funchal. No total estão disponíveis 60 mil euros. Catarina Faria, gestora de projetos, explica os valores.
4: Cada um dos projetos pode ser financiado entre 1.000 a 6.000 euros, de acordo com as características do projeto, e é dirigido essencialmente para artistas em nome individual ou associações que trabalham no Funchal ou que tenham sede no Funchal.
1: Estão abertas até amanhã as candidaturas ao programa Circular. Ficam os jornais de hoje publicados na Madeira com o Marco António Sousa.
5: A polícia identificou 424 por posse de droga. É a manchete do JTM que dá conta de que entre janeiro de 2025 e maio deste ano a PSP deteve 74 suspeitos do tráfico e identificou mais de 400 pessoas. O subintendente José Catanho alerta que as novas drogas evoluem mais rapidamente do que a lei. Jornal que dá ainda destaque aos portos que já movimentaram 464 toneladas. José Manuel Rodrigues refere que a subida de 2,29% reflete a vitalidade da economia regional. No Diário de Notícias, investimento na saúde sobe 10%. Instituto movimentou mais de 505 milhões em 2025, com reforço do financiamento ao Cesarame, medicina privada e à comparticipação de medicamentos. Diário que dá ainda destaque à vespa invasora, que se instala na Madeira. Espécie exótica detectada no Funchal é um registro inédito na região e poderá ameaçar o equilíbrio dos ecossistemas.
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segunda-feira, passam agora 12 minutos das 10. Bem-vindo à emissão da Antena 3. Work Drugs, para começar agora com o tema do Bobby Caldwell, What You Want to Do for Love. Estes são os Temper Trap e agora com Mimi Webb.

novo trabalho dos Rolling Stones, Foreign Tongues. Mais uma que roda na 3, Jealous Lover. Passam agora 24 minutos das 10. Bom dia, bem-vindo à emissão The Second Voice, em som de fundo, depois de Rosé com Bruno Mars. Rhea Garvey agora para ouvir Not Afraid.

A 13 minutos das 11, Kelly Bowes e também Dub Dogs, passagens obrigatórias nesta manhã de segunda. Matthew E. White.

com mais uma proposta nova. Chegar ao final da hora, novo trabalho dos ingleses Blossoms, Meet Me in Love. A 2 minutos das 11, a Girl in Red, para fechar.

Dermot Kennedy na manhã de segunda-feira na Antena 3. Passam agora 16 minutos das 11. Bom dia. Também a voz de Chapel Rowan, Fun Falafel e Carrie Brothers na abertura da hora. Ella Langley, continuamos a rodar Choosing Texas. Nesta hora para ouvir a fricção científica. Mais à frente, como é habitual.

presença assídua nas emissões da Antena 3, estará este ano no Summer Opening. A Beatriz Abrunhosa aqui com Presa a Ti. 11:25. Bom dia.

16 minutos para o meio-dia com La Rue e Cabin Fever. É a altura para a fricção científica com a Isilda Sanches.

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1: As longas horas no trânsito estão a dar cabo da disposição no trabalho? Acontece muito e a ciência tem uma solução para evitar que os conflitos escalem. Artigo publicado no Journal of Applied Psychology com o adequado título From Road to Rage, da estrada à raiva, mostra como as pequenas frustrações no trânsito, como alguém travar bruscamente à nossa frente ou andar muito devagar ou simplesmente demorarmos muito tempo a chegar ao trabalho, podem acompanhar-nos ao longo do dia e moldar a forma como interagimos com os outros no nosso local de trabalho. Os autores chamaram irritabilidade ao sentimento que se gera nessas alturas. O que torna esta irritabilidade particularmente impactante é o facto de não ter uma causa clara, o que faz com que as pessoas acabem por despejar a sua frustração nos outros, não percebendo que ela teve origem no trajeto casa-trabalho. Os investigadores concluíram que estas deslocações podem prejudicar o comportamento de todos no local de trabalho, porque os funcionários irritados podem reagir de forma ríspida com os colegas ou responder de maneira mais negativa do que fariam normalmente, desestabilizando todo o grupo. Mas parece haver uma solução: ouvir música relaxante antes de começar a trabalhar. Os investigadores acreditam que a música relaxante ajuda o corpo a reequilibrar-se após um trajeto estressante, reduzindo a intensidade da irritabilidade antes que ela interfira nas interações laborais. Os autores estão também convencidos que estas conclusões podem ser úteis no mundo empresarial, porque lembram que fatores externos ao ambiente de trabalho podem moldar a dinâmica dos trabalhadores de maneiras muito poderosas.
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2: A fricção científica com a Isilda Sanches. 13 minutos para o meio-dia. Matt Nathanson com Uptown Girl de Billy Joel.

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0: Passam agora 8 minutos do meio-dia. Boa tarde. Emissão para esta segunda-feira da Antena 3 Madeira. Este é o Alexis Taylor, voz dos Hardship, com I Can Feel Your Love. Abri com Rolling Stones in the Stars, do novo Foreign Tongues. Agora os Bon Iver com a Danielle Haim.
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23 minutos para uma altura em que teremos a síntese regional. Role Model e agora Bruce Springsteen a cantar Pogues, a Rainy Night in Soho.

nova proposta da Phoebe Bridgers, Lost Boys. 12 minutos para uma. Avalanches com Jamie XX, também Midge Yure. Homem que passou pelos Ultravox, Thin Lizzy, Visage, compôs e produziu o single Do They Know It's Christmas?

0: Boa tarde, Elmora.
1: O Governo da República já publicou a extensão da portaria que permite a continuação do programa Estudante Insular. No Diário da República está publicada esta alteração. O artigo que permite a reativação do programa. Assim fica em letra de lei que o apoio presencial de pagamento deste programa fica assegurado pelos CTT até 30 de junho de 2027 por impossibilidade de uso da atual plataforma eletrónica. Na portaria é agora também assumida a alteração da designação para mecanismo de continuidade territorial. O aeroporto de Madeira teve até maio deste ano mais de 500 mil de passageiros. Os números da estatística regional dizem que há mais passageiros com um aumento de 5,5% e também de aviões com um aumento de 3,4%, correspondendo a 3.582 voos. Também em Porto Santo se verificou um acréscimo no movimento de aeronaves. Foram mais, mas os passageiros ainda assim diminuíram. Começa na próxima segunda-feira, dia 6 de julho, a segunda edição do Summer Medical School da Universidade Nova de Lisboa. O programa acontece pela segunda vez na Madeira e é dirigido a crianças e jovens entre os 6 e os 18 anos. Mariana Nóbrega, a coordenadora do Serviço à Comunidade da Nova Medical School, explica o principal objetivo deste programa.
2: Surgiu com o objetivo de promover estilos de vida saudáveis junto às camadas mais jovens. Mas é um programa que trabalha muito as áreas da medicina, da nutrição, dos estilos de vida, dando competências reais às crianças que possam efetivamente ter impacto na sua saúde e, consequentemente, no seu futuro e na sua trajetória de saúde.
1: A criação de uma Polícia Municipal no Funchal pode cair por terra. A posição foi assumida pelo Presidente da Câmara depois de o Governo da República pretender que passe a ser da responsabilidade da autarquia a formação do pessoal para a criação de um corpo de Polícia Municipal. Ora, o Presidente da Câmara não concorda com essa alteração e diz à Rádio Pública que nesses moldes a autarquia pode não avançar no processo.
3: O Governo da República não está disponível para rever essa matéria que para nós fazia todo o sentido e era importante, face a esse facto e dando também como consumado, o município vai debruçar-se agora sobre esta nova realidade. Não sendo esse o entendimento, vamos obviamente estudar agora a matéria.
1: Jorge Carvalho que acrescentou também que não deve ser da responsabilidade do município formar agentes para a Polícia Municipal. A Polícia de Segurança Pública identificou um homem de 34 anos por suspeita da prática do tráfico de estupefacientes. Ora, tudo aconteceu quando na sexta-feira passada, numa operação stop, os polícias detectaram um cheiro característico de droga proveniente do interior do veículo, circunstância que motivou depois o aprofundamento da fiscalização. E acabaram por encontrar a X que dava para 74 doses, uma balança digital, uma caixa que guardava o produto e 550 euros em numerário. Hugo Nunes foi eleito líder do Chega na Madeira, ganhou com mais de 94% com apenas uma lista, que era encabeçada pelo próprio. Hugo Nunes diz que a liderança do partido pretende ser uma devolução aos militantes que se foram afastando e não é conclusivo sobre a permanência ou não de Miguel Castro como líder parlamentar deste mesmo partido. Estão abertas até 30 de junho as candidaturas ao programa Circular, uma iniciativa da Câmara do Funchal e do Baltasar Dias para apoiar a circulação nacional e internacional de projetos culturais de artistas ou agentes culturais com ligação ao Conselho do Funchal. No total estão disponíveis 60 mil euros. Catarina Faria, a gestora de projetos, explica os valores.
4: Cada um dos projetos pode ser financiado entre 1.000 a 6.000 euros, de acordo com as características do projeto, e é dirigir essencialmente para artistas em nome individual ou associações que trabalham no Funchal ou que tenham sede no Funchal.
1: Estão abertas até amanhã, dia 30 de junho, as candidaturas ao programa Circular.
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intervalo dos Nata, sobretudo. Passam agora 13 minutos da uma. Boa tarde, bom início de semana. Na Antena 3 agora, 21 Pilots, Kid Laroi e Sam Fender.

18 para as duas. Ride Lonesome, de Beck. Turnstile para ouvir agora na tarde de segunda da Antena 3, depois com Gorillaz.

7 para as 2 com Thundercat e os Lemon Twigs. What is left to say? O último trabalho da Carly Rae Jepsen para ouvir já de seguida, pois com... Charlie Puth, Michael McDonald e Kenny Loggins. Da minha parte é tudo, uma boa tarde de segunda, bom início de semana.

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Estamos para mais uma hora na RTP Antena 3 Madeira. 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

apostas iniciais nesta hora aqui na rádio com Kings of Leon primeiro, Mustang às boas-vindas, também Ellie Williams com Good Or Days e a pop de Robin Blow Your Mind foi também outro dos temas que descolou por aqui. Para já Bruno Mars, outras voltas, Something Serious é a proposta que vai já correndo, depois Meghan Trainor e também Jamiroquai.

Cruzamos esta hora com mais quatro propostas aqui. Remy Wolf com Toro, mas no início da volta Bruno Mars com Something Serious. Também Meghan Trainor no Pop Getting Girl. E também Jamiroquai com Summer Girl, tema já com alguns anos que gostamos de recordar por aqui. Outras voltas, os britânicos Arctic Monkeys trazem-nos este estupendo Fluorescent Adolescent.

0: Song, os nacionais Zaco, com a colaboração de Lat no estupendo 1, 2, 3. E no início, os britânicos Arctic Monkeys, Fluorescent Adolescent, outra das bandas que prezamos aqui no Som da Rádio. Vamos por outras voltas. Trazemos para já Tony Joe White com Flying Mojito Bros em Cool Town Woman.
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Caminhamos para a parte final de mais uma hora aqui na rádio com o U2, disco mais recente de originais, é um EP, chama-se Easter Lily, de onde escutamos In a Life, também Florence and the Machine com Dog Days Are Over e ainda Lady Gaga com Doechii em Runaway. No início, Tony Joe White, aliás, com Flying Mojito Bros em Cold Town Woman e ainda as parcerias de Molinex no projeto MXGPU em Find You. Foi também a canção que escutamos. Para o final, os emblemáticos de Depeche Mode, Never Let Me Down Again e também Primal Scream com a estupenda Kate Moss na versão de Some Velvet Morning. Fica para já tudo apresentado. Depois da hora certa vem mais música aqui na tua rádio.

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3: Já são 3 da tarde na Antiga 3. Estamos de novo até regresso para mais uma semana de atividade. Venha ter comigo para mais uma.
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3: Para início de hora, faço um avanço longo, por sinal vão ser 4 sem conversa da minha parte pelo meio. Não está fácil, de vírgula com maninho, e assim mesmo que se lê, não está fácil. Para depois então, para a investida inicial de hora, This Charming Man é um dos genéricos marginais preparados em exclusivo para o dia de hoje via Smith. Funciona também como reciclagem à imagem de Joy Division e Love Will Tear Us Apart. A fechar o 2 por 2 inicial de hora, Banquet. Estamos também de regresso às abordagens obrigatórias da Airplay da Antena 3 para Block Party. Assim está feita também a introdução oficial de hora. O convite, esse é reiterado, venha daí comigo para mais uma de rodagem.

segunda-feira via Block Party na Antena 3, a fechar também a aposta longa por sinal de hora depois de incidências. E para recuperar apenas os nomes dos intervenientes da ação, Joy Division, The Smith, bem lá atrás, Virgul com Maninho, não está fácil. Na Antena 3, para daqui a pouco, fique para ouvir Sam Fender com Olivia Dean e Rain On Me, é uma das apostas obrigatórias do dia. A imagem, aliás, de Need You More, de regresso também aos títulos com o cunho de Teddy Swims, Sabrina Carpenter, When Did You Get Hot e Gone Gone Gone. Para rodar já a seguir na Antena 3, David Guetta associado a Teddy Swims, Tones and I. Esta.

0: Esta roda debaixo do título Rain On Me é uma das apostas obrigatórias desta emissão inaugural da semana via Sam Fender, neste caso associado a Olivia Dean, depois de incidências de Teddy Swims em Need You More, ainda When Did You Get Hot, marca também de novo a presença na Airplay da Antena 3 para mais uma semana de abordagens com Sabrina Carpenter, bem lá atrás, David Guetta associado a Teddy Swims, Tones and I, Gone, Gone, Gone.
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0: Para daqui a pouco, também para ouvir e para prefazer o triplex, é o único desta derrodagem, Mr. Know It All. Teddy Swims está aí também de regresso. Antes ainda, para ouvir Selena Gomez com Benny Blanco e Call Me When You Break Up, já a seguir, na Antena 3, Worth It. Chama-se Amber Mark e está também de regresso. É uma das reentradas que se saúda nos títulos principais da 3.
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0: edição da segunda-feira na Antena 3, Mr. Know It All. Teddy Swims, num dos avanços obrigatórios do dia, a fechar também a única tripla de rodagem para esta hora, Dare Play, ainda Selena Gomez com Benny Blanco e Amber Mark, vai lá atrás, Worth It. A preparar também a dobragem de horas, já que daqui a pouco vão ser 4 da tarde na Antena 3, Choosing Texas, para ouvir daqui a pouco com Ella Langley, é outro dos títulos que regressa e que se saúda obrigatoriamente à Airplay da 3, Somewhere Only We Know. Kim estão também na forja para rodar mais à frente. A imagem de Nelson Queiroz com participação especial de Josie D. Time Is Not Issue. Antes ainda, é marginal, tem uma pista muito própria para rodar e com uma seleção muito particular para esta emissão inaugural da semana. Step On, Happy Mondays, para ouvir já a seguir. Para depois das 4, conte comigo para mais uma. Até já.
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0: Já são 4 da tarde na Antena 3. Está também oficialmente aberta mais uma de rodagem. Estamos em plena sessão da segunda-feira, é a primeira da semana, sessão inaugural. Venha bem comigo para mais uma.
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0: Para início de conversa, para rodar daqui a pouco Nada a Perder, marcou também o regresso obrigatório do português David Fonseca, para ouvirem na Lifetime, marcou também o regresso, mas neste caso um pouco maior, da banda de Bon, ou The Edge, de Adam Clayton e Larry Mullen Jr. dos U2. A fechar, o 2x2 inicial de hora, visto que é um avanço longo, Last Night. Estamos também de regresso aos títulos que são marginais à Airplay da Antena 3, V-Strokes. Mas antes ainda, Route 66, Legendary Tigerman, para ouvir já a seguir. Boa tarde, vamos a isto então.
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esta roda com o genérico Last Night, um dos avanços obrigatórios para os Strokes, um avanço alternativo para esta sessão inaugural da semana depois de incidências, e se apenas para recuperar os nomes dos intervenientes na ação, U2, David Fonseca e Legendary Tigerman, bem lá no topo das propostas com o Route 66. Para daqui a pouco, White Keys, Dominic Fye, que é um dos avanços obrigatórios do dia, ainda Ride Like the Wind, Christopher Cross, está associado a Party Pulse, ainda ouvir e à margem de Las ou LA's There She Goes, num dos avanços saudosistas do dia. Antes ainda para abrir Mr. Electric Blue, para ouvir já a seguir, Benson Boone na 3.

pode certamente pronunciar de duas formas, de Lanz ou de LA's There She Goes, num dos registros marginais do dia. É uma espécie de flashback contemporâneo, e a fechar também o 2x2 inicial, Ride Like the Wind, Christopher Cross com Patti Pulps, ainda Dominic Fike e Benson Boone, bem lá no topo com White Keys.

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2: Tudo isto para preparar a única abordagem tripla desta da rodagem In The Stones para ouvir daqui a pouco de Rolling Stones. Marcou também o regresso dos Stones. Ainda Be With You dos Muse. Antes, para ouvir e sem conversa da minha parte pelo meio, Madonna associada a Sabrina Carpenter chama-se Bring Your Love. A preparar também a dobragem de horas, já que daqui a pouco vão ser 5 da tarde na Antena 3.

0: Esta roda de baixo do genérico Be With You, dos britânicos Muse, depois de avanços obrigatórios também a Rolling Stones e a Madonna com Sabrina Carpenter, bem lá atrás, Bring Your Love.
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0: 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Pratique a pouco porque vamos fazer a dobragem de hora. Vão ser 5 da tarde, a altura em que o Ricardo Gouveia vai assumir controle de operações para esta sessão inaugural da semana. Deixo até bem próximo da hora certa. From, para ouvir daqui a pouco com Bon Iver. Ainda Unconditional Love, de Arcade Fire. É um dos genéricos que escolhi para rodar à margem da Airplay da Antena 3. Para ouvir também Perfect Time, de Nars Barkley. Antes ainda Jason Derulo, Who Hurt You. Para ouvir, já a seguir, da minha parte. Para esta sessão da segunda-feira está tudo dito. Amanhã mais certamente. Até lá, tenham um bom início de semana.
3: Esta

0: 3. Boa tarde, são 5 horas mais 1 minuto. Vamos ao Info 3, a edição é de Lília Mata.
1: Boa tarde, há 2 madeirenses entre os 17 portugueses que vão ser repatriados da Venezuela num voo da Força Aérea e devem chegar amanhã a Portugal continental. O número é avançado pelo diretor regional das comunidades, Sancho Gomes, que para já não dispõe de mais detalhes. O anúncio do repatriamento de 17 portugueses foi feito hoje pelo ministro da Defesa, Nuno Melo. O governo regional vê com agrado a prorrogação do programa Estudante Insular até 30 de junho de 2027. A Antena 1 Madeira, Duarte Freitas, secretário regional das Finanças, sublinha a importância deste programa para os estudantes e para as famílias.
2: É um mecanismo de apoio às famílias e aos estudantes deslocados, sobre o qual temos muito carinho e sabemos que tem um impacto muito grande nas pessoas, nas famílias, e aponta aquilo que é decisivo para nós, que é dar condições para que as pessoas possam crescer profissionalmente, qualificar-se, e é claramente uma boa notícia aquilo que saiu hoje.
1: Em 2026, o programa Estudante Insular abrange cerca de 4.500 estudantes universitários madeirenses. A região vai assegurar neste verão 17 bandeiras azuis, galardão que garanta boa qualidade das águas. O diretor regional do Ambiente, Ara Oliveira, explica que as bandeiras azuis também representam uma valorização dos espaços balneários.
3: Permitir que as pessoas tenham mais opções, mais qualidade, desde espreguiçadeiras, bons balneários, a segurança dos nadadores salvadores, também permite alguns negócios. Portanto, essa valorização é extremamente importante e a bandeira azul é, no fundo, uma certificação, uma garantia extra que isso está a ser assegurado.
1: Ara Oliveira acompanhou o hastear da bandeira azul na Calheta, uma praia que, à semelhança de outros espaços, tem a presença de nadadores salvadores. No total, a região tem 26 locais com nadadores salvadores. Começa na próxima segunda-feira, dia 6 de julho, a segunda edição do evento Summer Medical School da Universidade Nova de Lisboa. O programa acontece pela segunda vez na Madeira e é dirigido a crianças e jovens entre os 6 e os 18 anos. Segundo Mariana Nóbrega, coordenadora do Serviço à Comunidade da Nova Medical School, o objetivo é promover estilos de vida saudáveis. Estão inscritos 40 crianças e jovens da Madeira que vão enfrentar diversos desafios e atividades.
4: Trabalham em Kitchen Lab, ou seja, eles vão fazer workshops para aprender a preparar refeições saudáveis. Trabalham muito na área de saúde mental, com o objetivo de trabalhar questões como o bullying, a gestão das emoções. A ciência tem a oportunidade de um laboratório, de uma escola médica, experienciar a química que existe por trás dos alimentos, a questão da microbiologia alimentar. Tem também muitas atividades de exercício físico.
1: O evento Summer Medical School começa na próxima segunda-feira.
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3: Em contagem crescente então, para mais uma edição do Samarov 1.3.
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3: Bem-vindos então para mais uma hora, início de mais uma semana. São os Imagine Dragons, vamos ouvir do início os Imagine Dragons aqui neste final de tarde.

0: Está em destaque aqui na RTP Antena 3 Madeira, Maya Blanc e I Don't Need.
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0: Tivemos também Calvin Harris com Jazzy. Para já, Robin Gross, Blow My Mind. 14 minutos depois das 5, depois recuperamos os R.E.M.

0: está Your Religion, Bibi Rexha com Faithless, também Shiny Happy People e R.E.M. 24 minutos depois das 5.
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0: dizem.
1: Estamos então a fechar mais uma hora aqui com Beatriz Pessoa e Femme Falafel. Ai, quem me dera. Final de tarde de segunda-feira, estão muito bem ligados. Ainda Jessie Ware com Automatic. E também Love Me Again para John Newman. 6 horas, 1 minuto, vamos ao português.

0: Afinal, e ao contrário do que tinha previsto a vidente Vó Baiana, os extraterrestres não raptaram ninguém no jogo Brasil-Escócia do Mundial.
1: Nosso especialista em astros e fios do mundo em cuecas, José Gomes Ferreira, explica porquê.
2: Bom, isto é muito simples e não há outra maneira de dizer. Há quem acha que os ETs não puderam aterrar porque não conseguiram visto para entrar nos Estados Unidos. Mas não foi esse o motivo.
1: Foi qual, então?
2: Foi o preço dos combustíveis. Como está muito alto, eles não conseguiram encher o depósito da nave e resolveram adiar o rapto. Quando os preços descerem, não se espantem de ver uma nave alienígena na fila para a bomba. Isto está tudo explicado na net. Vão ao colopistão.com. Está tudo lá.
1: Ok, obrigado. Fica então alerta para quando o preço do gasóleo descer.
0: Por falar em fritaria, voltaram a surgir rumores antigos de que Michael Jackson terá preservado o seu material genético para ser clonado. O Portugalex foi para a rua a recolher opiniões sobre o tema.
3: Olha, eu comecei a suspeitar que o Jeff Hidalgo é um clone do Michael Jackson quando ele mudou de nariz. O Michael também tinha uma obsessão com o nariz. Peçam lá ao Fidalgo para cantar o Billie Jean a ver se não é ele. Hã? Aposto o meu nariz em como é.
4: Toda a gente sabe que a morte do Michael Jackson foi uma encenação, porque ele descobriu que a Terra é plana e que o Zé Lopes da TV é filho de Dilma Rousseff. Por isso é que são iguais. O Michael Jackson está preso num subterrâneo da Área 51 ou numa casa do Lidl de Sabregas. Só não vê quem não quer.
5: Eu uma vez vi o Michael Jackson montado no unicórnio no Festival Boom. Ainda bebemos uma kombucha juntos, mas depois ele foi-se embora com o Elvis Presley. Foi lindo, namasté.
1: Ficaremos então à espera de novos desenvolvimentos. E passamos agora ao habitual tempo de antena. O espaço que segue é da exclusiva responsabilidade das pessoas que dizem Ronaldo, com acento no O.
6: Pessoal, nós dizemos como nos apetecer. Ronaldo, Ronaldo, Ronaldo, Ronaldo. Diga as vezes que eu quiser, ninguém tem nada a ver com isso. Os betos também não dizem sofá, com acento no O. Ah, mas como são betos já podem, não é? Pois eu vou continuar a dizer Ronaldo, Mortandela, Salsicha e Mirtílio. E quem tiver mal que se mude.

0: Antena 3, RTP Madeira, Antena 3, Shakira e Burna Boy, Die Die. 7 minutos depois das 6, bom final de tarde de segunda-feira. Já a seguir temos Mauro com Kiss Me e também João Bosch.
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0: Aí está John Legend, All She Wanna Do Is Dance, também João Borges, pelas costuras, passam 17 minutos das 6. Bom final de tarde, atenção na estrada, já seguimos Jungle Carry On.
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0: Aí está Michael Jackson, They Don't Care About Us. Aqui na RTP, Antena 3, Madeira, também Rosaline com Snap. E agora vamos ao Info 3, a edição de Lília Mata. Boa tarde.
1: Boa tarde, já saiu da Venezuela o voo de repatriamento com 17 portugueses a bordo, entre eles duas madeirenses. O voo foi organizado pelo governo português com apoio da Força Aérea e deverá aterrar esta terça-feira em Beja. O deputado luso-descendente Carlos Fernandes tem algumas informações sobre as duas mulheres madeirenses.
2: Uma mais ou menos com 70 e poucos anos, a outra uma senhora na casa dos 45, 50 anos. Uma delas é a senhora mais nova. Volta a Portugal porque a Madeira, porque os seus filhos e o seu marido estão na Madeira, eles estão cá, ela foi lá para tratar a documentação e visitar a sua filha, que está bem, e a outra pessoa é uma pessoa mais idosa, que não tem grandes problemas de saúde, mas é uma pessoa que está a ser acompanhada pela Embaixada de Portugal em Caracas, porque é uma pessoa que tem algumas dificuldades do ponto de vista económico e social.
1: O anúncio do repatriamento de 17 portugueses, entre eles estas duas madeirenses, foi feito hoje ao início da tarde pelo Ministro da Defesa, Nuno Melo. A Caritas lançou uma campanha para ajudar a Venezuela. Por questões práticas não estão a ser recolhidos bens, mas sim dinheiro. Duarte Pacheco, responsável pela Caritas na Madeira, apela à doação de 1 euro.
3: Um contentor, o tempo de demora, a logística, depois arranjar equipas de recebimento do contentor em mais difícil. Então apelamos através da Caritas Internacional, onde a Caritas Portuguesa é parceira. Temos uma conta bancária disponível, que é a conta de emergências internacionais. Essa conta já está aberta, então apelamos a quem possa contribuir. Também é muito fácil, a pessoa poderá contribuir através do Multibanco com 1 euro. Portanto, não é grandes quantias que irá marcar a diferença, mas sim a nossa ação.
1: Por cá, a Caritas tem a decorrer esta semana uma campanha Vale nos supermercados Pingo Doce, que substitui a habitual campanha de recolha de alimentos que acontece habitualmente em março. Há 1.800 pessoas a precisar dessa ajuda. O número de famílias que recebe ajuda alimentar da Caritas não para de aumentar. O ano passado eram 520 famílias, agora são 630. O Governo Regional vê com agrado a prorrogação do Programa Estudante Insular até 30 de junho de 2027. A Antena 1, Duarte Freitas, Secretário Regional das Finanças, sublinha a importância deste programa para os estudantes e para as famílias.
4: É um mecanismo de apoio às famílias e aos estudantes deslocados, sobre o qual temos muito carinho e sabemos que tem um impacto muito grande nas pessoas, nas famílias, e aponta aquilo que é decisivo para nós, que é dar condições para que as pessoas possam crescer profissionalmente, qualificar-se, e é claramente uma boa notícia aquilo que saiu hoje.
1: Em 2026, o Programa Estudante Insular abrange cerca de 4.500 estudantes universitários madeirenses. A região vai assegurar neste verão 17 bandeiras azuis, galardão que garante a boa qualidade das águas. O diretor regional do Ambiente, Tara Oliveira, acompanhou hoje o hastear da bandeira azul na Calheta, uma praia que, à semelhança de outros espaços, tem a presença de nadadores salvadores. No total, a região tem 26 locais com nadadores salvadores. 208 estabelecimentos aderiram à quinta edição do Prémio Mais Comércio Local, uma iniciativa da Câmara Municipal do Funchal. A edição deste ano distinguiu-se pela transição para um modelo digital, explica Amara Vieira, chefe de unidade na Câmara do Funchal.
5: Esta foi a primeira edição em que foi totalmente digital. Portanto, as inscrições foram feitas online através do cartão do munícipe. Para participar eram preciso se registar, fazendo compras de 20 euros. Ficavam automaticamente habilitados ao concurso.
1: Hoje foram entregues os 23 prémios do terceiro sorteio desta edição. Os prémios, no valor de 250 euros, podem ser gastos até 31 de julho nos estabelecimentos aderentes. Tempo para amanhã, céu pouco nublado ou limpo, vento fraco a moderado de nordeste e pequena subida da temperatura nas terras altas. A máxima prevista para o Funchal é de 26 graus, para o Porto Santo 25.
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1: Beatriz Abrunhosa atua no sábado, já seguiu com Deixo-te Louco.
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0: Estamos em final de tarde, aqui na RTP Antena 3, Madeira Something Serious. Bruno Mars, estamos já em reta final. Também Sophie Ellis Baxter, Murder on the Dance Floor. E também Eduardo Pinto Mato, Que Seria de Nós. E Beatriz Abrunhosa vai estar no Summer Opening no sábado.
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0: Começa já a quinta-feira. Fred Again, Adore You. Mais uma das propostas a 100%.

0: Estamos a fechar então mais uma hora aqui com a Tori e o Fred Again. Estamos a 4 minutos das 7, daqui a pouco o Info 3. Depois regressa o Fernando Alvim para mais uma edição da Proveral. Seguimos com proposta para...
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0: No matter what. Lady Gaga e Dauchi. Chama-se Runaway. É novo single. Até amanhã às 5. Fiquem bem ligados, 3.

0: Ana Fernandes Silva com a última ronda pelas notícias desta segunda-feira.
1: A Ordem dos Médicos está a identificar potenciais voluntários, preferencialmente médicos venezuelanos ou lusodescendentes, para reforçar a resposta médica na Venezuela. Em comunicado, a Ordem dos Médicos adianta que, perante a dimensão da catástrofe, o Gabinete de Apoio Humanitário ativou os mecanismos de identificação internos para criar uma reserva de profissionais que poderão integrar uma resposta do Estado português ou de organizações não governamentais. A Ordem acrescenta ainda que já enviou esta informação ao Ministério da Saúde, ao Instituto Nacional de Emergência Médica e também ao Ministério dos Negócios Estrangeiros. A destruição causada pelos sismos vai exigir um apoio médico robusto nos próximos anos. Até agora, e num balanço ainda provisório, estão confirmados 1.450 mortos e mais de 3 mil feridos. Entre as vítimas mortais, há pelo menos 56 portugueses e lusodescendentes. 91 estão desaparecidos ou incontactáveis. Por cá está a chegar mais uma onda de calor e a Ministra da Saúde admite que pode haver um aumento da mortalidade. Ana Paula Martins mostra-se preocupada e garante que o Governo está a tentar minimizar as consequências.
2: Quando existem ondas de calor com esta magnitude, naturalmente que o nosso indicador, o Ícaro, que mede exatamente a relação entre o aumento significativo da temperatura e o impacto potencial na mortalidade, obviamente que acusa aqui a possibilidade de um impacto na mortalidade, tal como está a acontecer noutros países. Eu recordo França, que tem sido um dos países muito fustigados. Naturalmente, nós fazemos tudo para que esse impacto não se faça sentir.
1: A preocupação da Ministra da Saúde com a previsão de dias e noites de muito calor para Portugal a partir de quinta-feira. As temperaturas podem rondar os 40 graus em algumas regiões do país. O município de Braga dá 2 meses para o fim das trotinetes partilhadas na cidade. A Câmara aprovou hoje por maioria a suspensão dos equipamentos partilhados e dá, por isso, às operadoras um prazo de 60 dias para retirarem os aparelhos do concelho. O presidente da autarquia disse que chegou à conclusão de que as trotinetes são mais um problema do que uma vantagem para a cidade e acabam por dificultar mais a vida dos bracarenses do que beneficiam. Termina amanhã o prazo para a limpeza de terrenos. As associações de proprietários pedem tolerância antes de serem efetuados os autos por parte das autoridades. O pedido surge numa altura em que a GNR já efetuou mais de uma centena de detenções por incêndio florestal. No futebol, já se intervalo esta hora no Brasil-Japão, mas já há golos. Ao contrário do que seria expectável, é o Japão que está a vencer ao Brasil por 1-0. O golo foi apontado aos 29 minutos. Hoje também há outro golo dos 16avos de final do Mundial. A Alemanha vai jogar às 9h30 da noite de hora de Portugal continental. A Alemanha vai jogar contra o Paraguai. Portugal só entra em campo na quinta-feira à meia-noite.
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0: cá estamos. Ouvintes da Pavarela, estamos cá. Eu e a convidada, que também faz rádio e faz televisão no sítio onde vive. E onde é que vive a nossa convidada? Vive em...
1: Colômbia, Bogotá.
0: É verdade, e nem um café me trouxe. Mas trouxe-me um livro que me está a autografar. E é um livro sobre o desejo. Tu dizes que o grande problema do século XXI é a falta de desejo.
1: Fernando, olha, a minha experiência é que os pacientes têm buscado cada vez mais porque não conseguem mais desejar. Nós estamos vivendo uma época que estamos bombardeados de imagens, de sexo, de ofertas, de aplicações de encontros, e as pessoas sentem que não têm desejo mais. Estão muito ocupadas com tantas coisas, tanta tecnologia, que estão praticamente anestesiadas. E complicado, porque trabalhar o desejo em quem não sente desejo é como fazer comer sem fome. Como é que você come se você não está com fome? Mal.
0: Estou aqui a pensar. Então, mas espera. Como é que estás a voltar a isto, então? Tens alguma solução? O que eu acho, como direi, o que é uma inovação, não é? É que, sei lá, na minha adolescência, na minha idade adulta, a probabilidade de nós termos um encontro era uma prioridade absoluta, não é?
1: Uhum.
0: E talvez isso tenha deixado de ser uma prioridade. Talvez a tecnologia seja agora a prioridade em vez de um encontro com alguém.
1: A tecnologia passa a ser uma prioridade. A falta de tempo também é uma realidade para a grande maioria das pessoas. Mas talvez tenha um outro ingrediente muito curioso. Há essa sensação generalizada de FOMO. Fear of missing out. Medo de estar perdendo alguma coisa. Então as pessoas entram numa aplicação de encontros. Aí diz, vou sair com essa pessoa. Ah não, mas se eu passo aqui o dedo, de repente eu encontro outra mais interessante. E outra. E tudo é feito de uma maneira que você não consiga chegar a um ponto de satisfação.
0: Então, mas espera aí. Então, mas o amor não é isso? É não termos medo de estarmos a perder algo?
1: Não, amor é medo. Quando a gente pensa em amor, a gente pensa em medo. A gente morre de medo. Se você pensar em todas as pessoas que você mais ama, nesse momento, vem aquele medo de perder, medo de que a pessoa não entenda o que você quis dizer, medo de ter outra pessoa que seja mais interessante que você. Amor é movido muito pelo medo. Então as pessoas
0: estão...
1: Você
0: é capaz de ter mais paixão, não?
1: Não, a paixão é urgente. O amor, quando existe, existe esse medo que eu vou perder essa pessoa. E tenho medo que essa pessoa não se sinta bem do meu lado e que encontre outra pessoa. Mas da mesma maneira que eu tenho esse medo respeito às pessoas que eu amo, eu estou buscando cada vez mais outras e outras pessoas numa fantasia de que em algum momento eu vou encontrar essa pessoa perfeita e ideal. E é curioso, porque a tecnologia está feita para não gratificar. Você começa a passar o dedo na tela e tem uma sensação de que eu tenho que seguir, porque já já vai chegar a gratificação. Já já vai chegar. E não chega nunca. E é feito para isso.
0: A ideia que eu tinha era a contrária, que a tecnologia tinha sido feita só para gratificar e que nós queríamos cada vez mais gratificações. Tínhamos uma, era fácil, vamos buscar a outra e ainda mais outra e assim continuávamos.
1: E nunca chegamos a uma conclusão e nunca chegamos a um ponto final. Você pensa numa pessoa que quer comprar um carro. Aí ela vê aquele carro, ela junta dinheiro, ela economiza, ela vai na loja, ela compra o carro, escolhe a cor, entrega o carro. Quando chega o carro para parquear no estacionamento da garagem, olha que o vizinho tem outro carro e diz... O carro do meu vizinho parece que é melhor que o meu. Então, estamos vivendo uma época em que sempre tem algo melhor escondido e que a gente ainda não encontrou.
0: Mas não foi sempre assim?
1: Não, de certa maneira. As pessoas tinham mais tendência a desfrutar o aqui e agora. A gente já não consegue mais desfrutar o aqui e agora. A nossa cabeça está sempre no que vem depois. A nossa cabeça está sempre movida. A tecnologia está fazendo isso com a gente. Para estar buscando cada vez mais. Então, há uma falta de gratificação generalizada hoje em dia. Falta de desejo, falta de estar presente nos encontros e falta de desfrutar dos pequenos prazeres da vida. Porque nós associamos muito com essa indústria dos coaches da felicidade que felicidade e gratificação é sobre grandes momentos. É sobre um grande sexo, um grande orgasmo. E todo mundo está achando que se merece muito. Eu mereço isso para minha vida. Eu mereço esse grande amor. Mas aí nós estamos esquecendo que o amor, a gratificação e o prazer está no pequenininho, Não o pequenininho do corpo. Tô dizendo o pequenininho do momento. Não olha com essa cara. Eu não tô falando aquilo. Eu tô falando o pequenininho do momento. É aquele momento em que você pode desfrutar de um olhar, que você pode aproveitar aquele beijo e saborear aquele momento do beijo. A gente já não saboreia beijo. A gente dá beijo protocolar. E tchau.
0: Não, não é verdade.
1: Como são seus beijos?
0: Vou mostrar-te. Espera, fala a ver. Isso também é uma coisa que eu reparo. Que à medida que as pessoas vão, vão entrando cada vez mais na idade adulta, vão envelhecendo, o beijo, que até então era muitas vezes de língua, é agora um beijo envergonhado. É
1: protocolar.
0: Um xoxinho,
1: é um piquinho assim, ó.
0: Casais.
1: É.
0: Não, assim, é uma coisa assim, tipo, mas que raio de beijo é? Mais valia não darem esse beijo e darem um beijo como deve ser uma vez por semana.
1: Um beijo cheio de babas, não é verdade?
0: Não tem que ter babas.
1: Mas as babas são importantes, porque tudo que sai do corpo humano é sobre secreções. E sexo, prazer, é sobre secreções. É sobre cheiro, sobre barulhos, sobre temperaturas. Então tem muito a ver do humano aí. Agora, o primeiro sinal que uma relação vai mal é quando os beijos acabam. Um casal que não tem mais a capacidade de passar esse momento beijando na boca, presente, desfrutando, é o primeiro sinal de que a relação está em perigo. E muitas relações entram em perigo e as pessoas vão com aquela sensação de que eu mereço algo mais, tem algo mais lá fora. E aí a gente entra num terreno muito interessante das infidelidades. Hoje temos aplicação de encontros para pessoas que querem ser infiéis.
0: Tu estás ligado a uma delas?
1: Sim, senhor. Gliden. Gliden é a primeira aplicação de encontros pensada por mulheres, para mulheres, porque protege as mulheres. Mas dá às mulheres a possibilidade de viver as fantasias.
0: Infiéis, é isso?
1: Exatamente. E de viver fantasias eróticas. E quem sabe, sim, Fernando, voltar a despertar a própria sexualidade, o próprio desejo.
0: Sim.
1: Porque a gente tem que desejar.
0: Serem infiéis? Que seja para todos os gêneros, não é?
1: É verdade. Porque sempre existiram as relações de infidelidade, só que era solo para os homens.
0: É, mas isso acabou. Agora é para os homens, para as mulheres, para toda a gente.
1: E é interessante porque também dá possibilidade às mulheres de se conhecer um pouco mais. Quantas mulheres passam a vida dentro de uma relação e não são capazes de conhecer o próprio corpo, o próprio prazer? Por quê? Porque tem medo. De novo, aí a gente volta ao tema do medo. Eu tenho medo de perder essa pessoa. Eu tenho medo do que ela vai dizer de mim se eu proponho tal coisa. Eu tenho medo de ser abandonada. Então, muitas mulheres usam a aplicação nossa de Gliden para se conhecer dentro de uma outra relação paralela.
0: Eu estou com medo neste momento que esta conversa acabe. Esta conversa não pode acabar. Ainda agora se iniciou. A nossa convidada chama-se Flávia dos Santos, vive em Bogotá, é casada de resto com um embaixador, neste caso ex-embaixador
1: brasileiro.
0: Tem casa em Lisboa, e gostava de um dia vir para cá viver. Não sei como é que conseguiste comprar casa em Lisboa. Isso é que vais ter que me...
1: É que tem muitos anos. Essa casa a gente já tem há uns 30 anos.
0: Ah, então por causa
1: então
0: disso,
1: é por isso. Okay, exatamente.
0: E agora é compreensível. Bem-vindos então a este programa onde vamos falar muito sobre intimidade. E sobretudo, quiserem, posso desde já dizer que a nossa convidada disse recentemente, e atenção agora, ouvintes da Provaral, que 71% das mulheres já fantasiou com outras mulheres.

0: 2.
1: Manda lá um vídeo.
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2: Estamos de volta. Conhece a Fernanda Abreu ou não?
7: Muito. E como? Dancei muito Fernanda Abreu.
2: Verdade.
7: Fernanda Abreu é da minha época adolescente, quando fazia parte de uma agrupação musical chamada Blitz.
2: Uhum.
7: E ela era uma das cantoras desse grupo musical. Depois ela fez a carreira solo. E eu, claro, imagina, todas as músicas dela eu dancei bastante em festas.
2: É verdade. Fernanda Abreu é uma referência para o Brasil.
7: Total, total, total. Uhum. Muito boa ela.
2: Ok. Já agora, tens alguma música que gostes em particular dela?
7: Essa do Rio 40 Graus.
2: É uma das mais conhecidas.
7: É das mais conhecidas, eu acho que mostra muito a cara do Rio de Janeiro. Exatamente o que ela conta na música é exatamente como nós somos no Rio de Janeiro.
2: Já agora, existe, quando olhas para os vários países onde viveste, uhum, e tu já viveste em alguns, agora vives em Bogotá, mas já viveste em Nova Iorque?
7: Em Roma,
2: uhum,
7: em Londres,
2: uhum,
7: em Brasília e agora em Bogotá.
2: Notas uma diferença na sexualidade dos países?
7: Sim, bastante. Bastante porque o que a gente vê é que os europeus, de alguma maneira, estão um pouco melhor respeito ao corpo e à sexualidade. Infelizmente, a América Latina ainda está muito comandada pela parte religiosa. Então, tem muita culpa. É sempre um sexo carregado de culpa. Um sexo preocupado, um sexo que está gerando aquele estresse do que vão dizer. Será que eu sou normal? Será que eu sou anormal? O europeu, querendo ou não, já tem uma tranquilidade um pouco mais com sexo e com o corpo. Eu aprendi sexualidade na Itália, eu estudei 4 anos em Roma, na escola de sexologia italiana, e me causava muita curiosidade isso, essa diferença entre a América Latina e a Europa quando a gente fala de sexo.
2: Espera aí, como é que tu foste parar essa escola?
7: É muito engraçado, porque eu, na verdade, quando me formei psicóloga, eu queria fazer terapia familiar. E quando eu cheguei na Itália, me aceitaram na escola, mas era uma escola que duraria 5 anos a 6 anos de formação. E eu fiquei preocupada, eu falei, eu não sei se eu vou durar tanto tempo vivendo aqui na Itália.
2: Meu marido é embaixador, a partir de serão só 4 anos, pensaste?
7: Exatamente, entre 3 e 5 anos. E aí me disseram, vai para a escola de sexologia, que é a nossa afiliada e são 4 anos. Agora, Ri, eu morei na Itália quase 6 anos.
2: Uou,
7: quer dizer, filhos nasceram lá, tudo aconteceu na Itália, mas eu fiz. Mas eu me apaixonei de tal maneira da sexualidade. Quando eu fui nas primeiras entrevistas que a escola faz para aceitar ou não estudantes, eu me apaixonei. Eu falei, gente, esse tema tem tudo a ver comigo. Porque é o que move a gente, sabe? Essa energia, a libido, que é essa energia sexual que a gente tem, é o que nos faz levantar todos os dias da cama. Pero cuidado, quando eu falo dessa energia sexual, dessa libido, eu não estou falando de genitais. A gente associa muito sexo e prazer somente com a zona dos genitais, e não. Todo nosso corpo pode ser uma fonte de prazer. Nossa vida é uma fonte de prazer. Você ir ao museu, você vê um quadro que te apaixona, isso te gera essa libido. Então a gente tem que dissociar e entender que prazer é tudo isso que nos dá essa sensação de bem-estar. E não somente a parte genital.
2: Sim, faz sentido. Já agora, há pouco eu lancei aqui este dado adicional, que 71% das mulheres já fantasiou com outras mulheres. Isto é verdade?
7: Fernando, as fantasias nossas não têm uma lógica nem uma proibição. Eu digo sempre que fantasia erótica é o ponto G da mente. Você permite a tua mente ir a lugares que muitas vezes o teu corpo não quer visitar. Nós todos somos bissexuais de nascimento, obviamente. E o que mais ou menos...
2: Somos todos bissexuais?
7: Todos somos bissexuais. É uma mentira dizer, ai não, você nasceu hétero e você nasceu homem. Isso é mentira. Nós nascemos bissexuais. E por que eu digo isso? Porque nosso corpo tem a capacidade de sentir prazer de qualquer maneira, tá? Então, O que vai determinar a tua orientação sexual são as experiências que você vai tendo, a cultura que você está inserido, tudo isso é o que vai construindo o teu desejo. Mas a gente não pode esquecer que a gente nasce bissexual. Então sempre fica aquela parte daquele desejo latente. Você pode ser uma pessoa que se identifica com uma orientação sexual hétero, mas você sempre tem aquilo ali meio presente.
2: Flávia, isso quer dizer que os nossos ouvintes, todos eles que nos estão a ouvir, nasceram bissexuais?
7: Todo mundo nasce bissexual.
2: Bissexuais que nos estão a ouvir, queremos as vossas opiniões, mensagens.
7: Agora, olho, porque uma pessoa pode chegar e dizer assim, eu não aceito isso. Ok, você pode não aceitar, mas você continua tendo nascido, vai morrer bissexual também. Você pode dizer tudo o que você quiser, mas não adianta, é uma realidade. Até porque, eu vou te dizer uma coisa, nossos genitais podem ser estimulados de qualquer maneira. Obviamente que a narrativa, a historiazinha que a gente coloca na nossa sexualidade é o que vai determinar a nossa orientação. Então, colocaram para você que você, Fernando, é heterossexual. Aí você vai se identificando num mundo masculino, você vai tendo desejo por essas mulheres que você vai vendo, mas isso tudo é uma construção. Isso não é uma coisa genética nem computadorial, de computador.
2: E repara, eu até adorava ser bissexual. Porque tinha logo o dobro do mercado, não é? Mas assim não, sou hetero. Só tenho uma... É horrível.
7: Não é horrível, aí é que tá.
2: É horrível, eu gostava de ser bi.
7: Bom, ok. De repente, em algum momento da tua vida, você decide mudar.
2: Será?
7: Porque também tem isso.
2: Com esta idade?
7: A orientação sexual não tem uma idade limite.
2: Não tem.
7: Da mesma maneira que nós não vimos a esse mundo... com uma cota ou um limite de prazer de orgasmo, você é uma pessoa sexualizada até a morte, você pode ter prazer e fantasia.

0: a do amor e a do desejo, que podem coexistir, mas não dependem uma da outra.
1: Total.
0: Tu dizes que é possível amar profundamente alguém e sentir atração por outros.
1: Total. Inclusive porque você pode amar muito onde você não deseja e você pode desejar muito onde você não ama. Essa é uma realidade. Amor e sexo não necessariamente caminham juntos. São pulsões diferentes. Você pode estar desejando aquela pessoa, mas você jamais vai amar aquela pessoa. E você pode amar muito, e isso acontece bastante em muitos casais, e tem momentos em que você não deseja nada ao teu parceiro ou à tua parceira. Então, a gente tem que começar a falar honestamente sobre essas coisas, ao invés de esconder, ou pior, tentar sufocar e sofrer com isso. No momento em que a gente vai falando, dizer, vê, isso não é tão maluco como eu pensava sobre mim. É normal, passa com outras pessoas. Aí vai prevalecer as tuas decisões, porque a gente é um ser pensante, somos seres pensantes e que tomamos decisões.
0: Então, como é que ficamos em relação à infidelidade?
1: Ai, tão interessante esse tema, porque é um tema longo. Olha,
0: tens tempo.
1: Primeiro, a gente tem que definir infidelidade. Pode ser que para você seja infidelidade muita coisa que não seja para mim. Hoje, por exemplo, com todo o tema de redes sociais, eu vejo muito casais que entram num desacordo sobre colocar eu gosto na foto de uma pessoa é infidelidade ou não é infidelidade?
0: Infidelidade. Gosto de uma pessoa, infidelidade.
1: Ok. Conversar pelo chat com uma pessoa.
0: Infidelidade.
1: Ui, caramba, mas estamos muito, muito rígidos aqui. Sair com uma pessoa que eu admiro. Não, mas peraí, bomba. Então você não tem uma relação, você tem uma prisão.
0: Você tem uma prisão.
1: O que, que é isso?
0: Ouvintes a Provaral, liguem imediatamente para definir quais são as regras de infidelidade em Portugal. Eu não sei como é que é em Bogotá, mas aí
1: não é que é uma coisa de infidelidade em Portugal ou não em Portugal, é uma coisa pessoal. E cada casal vai definir, tanto que as gerações atuais, as gerações mais novas, já não querem se relacionar do modelo que se relacionavam gerações como a minha e a tua.
0: Então qual é o modelo das novas gerações?
1: As novas gerações, por exemplo, já querem ter relações abertas, já dizem, olha, eu tô com você, mas eu não garanto que eu vou estar com você para sempre. Eu não garanto que o meu desejo vai estar em você para sempre. A aplicação nossa de Glidden mostra isso. Cada vez mais pessoas.
0: Isso, antes do relacionamento ou
1: antes
0: depois?
1: Antes do relacionamento, durante.
0: Anos, eu não garanto que isso.
1: Não, durante. E é muito importante se conhecer por causa disso. Porque, olha, a fidelidade é uma decisão também cultural. Nós não somos feitos para fidelidade. Nós não somos monógamos. Nós temos várias relações ao longo da nossa vida. Pode que você não tenha relação estando comprometido, mas você tem várias. Monogamia é uma relação somente toda a tua vida. Hoje você já não encontra isso. Você teve namoradas, você teve uma relação aqui, lá. Agora você está com alguém. Ok, você toma uma decisão voluntariamente de estar exclusivo com essa pessoa.
0: Flávia, então num caso, imagine-se, de traição, em que uma das partes descobre, essa pessoa deve mostrar esta gravação de tu a dizeres que, não, querida ou querido, nós não somos monogâmicos. Repara, Flávia Santos, e coloca esta gravação da Provarão.
1: Aí, realmente, o casal se senta, tem relações que tem projetos de vida em comum muito bonitos. E a mim me dá sempre muita dor ver relações acabarem por conta da infidelidade. Porque até eu entender que o meu desejo também pode estar flutuando para outras pessoas, é difícil. Porque a infidelidade toca a nossa autoestima. A gente quer ser a última coisa, último refrigerante no deserto para o nosso parceiro e a nossa parceira. E aí a gente descobre que não é bem assim. Que essa pessoa gosta da gente, ama, mas que também tem um desejo que está por aí voando. Eu vou te dar um exemplo muito básico. A comida que faz a mamãe é deliciosa. É a comida cheia de amor. Mas isso não significa que você não desfruta comer outra comida num restaurante delicioso ou até mesmo a comida que você faz.
0: Não faria isso à minha mãe.
1: Ah, você não faria. Então não. Você não come, não. Fernando. Você não. Só come a comida da mamãe.
0: Da mamãe.
1: Temos problemas sexuais, Fernando. Eu acho que eu vou ter que atender você em consulta. Eu vou te passar isso o meu telefone para que a gente faça uma consulta, porque eu tô vendo que você tá em crise.
0: É uma crise profunda. E quero que se juntem a mim todas as pessoas que estão a ouvir e que também estão elas em crise. E este programa está a levantar muitas interrogações. Calculo 960386272, é a nossa linha do WhatsApp. Saibam que a nossa convidada chama-se Flávia Santos. Está aqui para muitas coisas, uma delas para falar sobre tudo isto. E também por causa de um livro que agora lança e que se chama Desejo.
1: Desejo.

0: Desejo?
1: Desejo.
0: Já a versão em português deste livro?
1: Não, ainda não, mas dentro de pouco eu estou abrindo inteligência artificial e os livros vão estar em todos os idiomas.
0: Ah.
1: Porque agora, dentro de pouquinho, vamos abrir um canal de Flávia Inteligência Artificial.
0: Uou.
1: Onde as pessoas podem consultar os livros, consultar todo o material que eu tenho publicado.
0: Já agora, deixem-me só dizer, ouvintes da Provaral, que na sexta-feira fizemos aqui uma experiência pela primeira vez em Portugal, numa rádio nacional e num programa como este. Fizemos e entrevistamos um convidado, neste caso um professor de filosofia, um filósofo, que na verdade esteve pela primeira vez com a inteligência artificial, com uma ferramenta que, através de uma ideia gerada por mim, mas desenvolvida por uma startup portuguesa, fez com que todos os ouvintes ouvissem a voz dele em português, embora, obviamente, ele falasse sempre em espanhol, e todas as minhas perguntas, que eram em espanhol,
1: ele escutou em
0: espanhol, mas eu falei sempre português. Os resultados, ao que tudo indica, não foram dramáticos. Os ouvintes, tudo indica, gostaram. Já agora deixem-me ler só que duas ou três mensagens. Uma delas é do Jorge Rebelo Silva. Ele diz: boa noite, acabei de ouvir a emissão da Provaral, como faço todos os dias, aliás, e tenho que vos dar os parabéns pela inovação. Ó Alvin e a toda a equipa, acho que a tradução funcionou muito bem, até a voz da tradução era semelhante à do convidado, não sei se de forma intencional ou mero acaso, foi de forma intencional. A única crítica que posso fazer é o facto da voz traduzida começar uns segundos após o convidado começar a falar. Isso corta um pouco a fluidez da conversa na perspectiva do ouvinte. Sim, mas o que ele diz, e é verdade, é compreensível, pois precisa de começar a ouvir, exatamente, a conversa para iniciar a tradução. No entanto, uma forma possível de mitigar esse problema seria iniciar a emissão com um pequeno delay que permitisse a AI fazer processamento. É processo técnico, um pouco complexo, diz, mas possível. Seja como for, acho que funcionou muito bem e pode abrir possibilidades imensas, nomeadamente a possíveis convidados estrangeiros. Uma vez mais, parabéns.
1: Total.
0: Bem, eu acho que uma das vantagens, para além de basicamente podermos a partir de agora entrevistar convidados com outros idiomas, a vantagem é que essa pessoa pode falar a sua língua de origem.
1: Uhum.
0: E mesmo que ele falasse em inglês, duvido que ele falasse melhor ou que se expressasse melhor na sua segunda língua, numa segunda língua, uhum, do que na sua língua de origem. Isso, mais uma vez, acho que vai trazer uma maior autenticidade às entrevistas que vamos começar a fazer. Como eu disse, nós não vamos abusar deste sistema, mas vamos fazê-lo.
1: Vai globalizar mais, né? Vai dar oportunidade da gente se conhecer mais pelo mundo. Isso eu acho muito bonito também da tecnologia.
0: Já agora uma outra de quem? Não sei ver. Espera aí, sim, o nome. Ai, não tenho aqui o nome. Mas é de uma ouvinte da Provaral. Ela diz: olá Alvin, ora bem, não achei muito estranho a dobragem, a tradução com o IA. Faz-me lembrar alguns programas de TV, documentários dobrados, facilitam, claro, para quem não consiga acompanhar. E já agora uma última, porque prometi três. Aqui de uma outra ouvinte diz: boa tarde, não está perfeito, mas se for só com a língua estrangeira do convidado, já tinha mudado de estação. Assim sempre estou a ouvir. Portanto, basicamente, as opiniões sobre esta primeira e inovadora experiência de dobragem foi boa, em real time. E isso foi muito interessante perceber. O que quer dizer que em breve, dentro de duas ou três semanas, iremos fazer uma outra experiência.
1: Que maravilha.
0: É verdade. E possivelmente será com uma autora francesa que fala sobre sexualidade.
1: Ok.
0: Que é disso que estamos a falar. Uma pergunta: o teu marido, o senhor embaixador, ex-embaixador neste caso, sabe que tu estás na aplicação de infidelidade?
1: Claro! Acompanha todo o meu trabalho há anos, claro que sim.
0: E ele também já lá está inscrito.
1: Eu não posso me inscrever porque perde a confidencialidade. Olha o que acontece. Sim, a nossa aplicação da Gliden é tão confidencial e protegendo as mulheres que eu sou a única que não posso me inscrever porque aí perco a confidencialidade. Então, como aí todo mundo vai, quem contactar vai poder ver que eu sou inscrita, não posso por causa disso.
0: Ok, deixa-me aqui colocar a Patrícia e o Alban, deve ser o Alban Jerónimo. Vamos ouvir primeiro a Patrícia.
2: Olá, boa tarde.
0: Olá.
2: Patrícia, na Apulia.
0: Olá.
2: Eu concordo plenamente com a convidada, embora tenha sido uma descoberta muito recente e só aos 38 anos é que dei por mim a apaixonar-me por uma mulher, a terminar o meu casamento. Foi a única relação que tive, foi curta, muito curta. Hoje estou com outro homem. E causou-me imensa confusão na altura, porque sempre me achei heterossexual e de repente estava apaixonada por uma mulher. Estava numa fase muito difícil de casamento, muito frágil, doente, e blindei-me para não me apaixonar por nenhum outro homem, porque sabia que poderia acontecer, e traição para mim não vale de todo. E acabei por me apaixonar pela minha melhor amiga da altura, e foi um choque. Mas um choque que me fez levantar estas questões todas da sexualidade, e o que a convidada diz faz todo sentido. Nós sermos bissexuais faz todo o sentido. A questão é que a sociedade e a religião, mais uma vez, e embora vivemos num país supostamente ateísta, não é? Ou agnóstico, que não se verifica, não é? Porque a maioria das nossas, temos feriados católicos, temos celebrações em plena Assembleia da República de coisas católicas, não faz sentido nenhum, mas isso tudo molda-nos no crescimento e faz com que acreditemos em algo que só faz parte da fantasia dos nossos pais e familiares, etc. Sou muito feliz hoje, admito com alegria que sou bissexual, e acho que é um trabalho ainda muito longo a fazer-se, que eu já vou fazendo com os meus filhos, e recordo-me que a minha filha disse logo: mamã, ainda bem que tu tiveste uma namorada, que assim eu sei que posso namorar tanto com meninos como com meninas. E seja-me feliz, de certa forma. Muito obrigada, beijinhos e bom programa.
0: Aí está, Patrícia aqui com uma belíssima mensagem para começar este programa. Albano.
3: Boa tarde, Fernando Alvim e convidada e ouvintes da Prova Oral. A convidada disse que chegou o tempo em que as mulheres serem infiéis porque os homens sempre aqui eram antes. Não é bem verdade, porque se um homem é infiel, é como uma mulher, ou pelo menos era. Por cima dos meus 73 anos, fui infiel, mas fui. Ele e as mulheres também eram, porque a maioria delas eram casadas. Por isso, não é o homem só que é infiel, as mulheres também são. E sempre foram, não começou só agora. Albano Fonseca, da Aveiro.
1: Ele tem toda a razão, porque para ter infidelidade tinha que ter as duas pessoas em jogo, né? Então, quando as pessoas perguntam, mas as mulheres são tão infiéis quanto os homens, eu digo, tem que ser, né? Porque se os homens estão sendo infiéis, estão sendo com alguém.
0: Bem, podem estar a ser infiéis com outros homens.
1: Também, e isso também passa muito. Agora, o que acontece, talvez para aclarar um pouquinho, para deixar um pouquinho claro para o nosso ouvinte, é que antes sempre foi normalizado para os homens. Uma mulher ser infiel era a pior coisa do mundo, porque é discriminada, é atacada, é rejeitada. Hoje as mulheres estão começando a ver que, como elas também têm o mesmo direito e querem viver essas experiências, elas já estão começando a se libertar desse medo do que vão dizer as outras pessoas. Que se há uma coisa que mata a nossa sexualidade, o nosso desejo, é a preocupação com o que vai dizer o outro. Porque aí você deixa de viver o que você é e o que você quer para poder estar se condicionando a que o outro está olhando. E isso é triste, porque aí isso serve para a própria família, para o vizinho, para os amigos, sabe? Você termina renunciando a ser você para poder agradar o outro ou não correr risco do outro te julgar.
0: Temos aqui a Kátia.
4: Olá, boa tarde.
0: Olá.
4: Alvim, boa tarde, convidada. O meu nome é Kátia, eu estou a falar de Braga. Eu tenho um relacionamento espetacular com o meu marido, estamos casados há 20 anos, e há cerca de um ano e tal, não temos relações sexuais. É normal eu gostar muito dele, amá-lo, e não termos esta vontade, e é recíproco. Obrigada, é bom programa.
1: É muito normal, porque a gente não pode achar que o nosso desejo e a nossa sexualidade são lineares, que vão andar sempre no mesmo modo, da mesma maneira toda a vida. Isso não passa. É totalmente cheia de movimentos. Tem momentos em que você está com muito desejo e está jogando toda a tua energia erótica no sexo, e outros momentos da vida, a vida mesma te pede para você jogar essa energia em outras áreas. Quando a gente tem filho, quando tem um problema de morte na família, quando você está fazendo um projeto novo no trabalho, que você está super envolvido e botando aquela energia, aquela paixão, você percebe que você vai deixando de lado algumas coisas porque você está canalizando energia para uma coisa só. Não é legal? Claro que não é. O bom é que você possa ter esse equilíbrio. Então você bota no trabalho, bota nas amizades, coloca na tua diversão, mas também coloca na sexualidade. E um casal que está sem ter sexo há um ano, tem aí algo na comunicação que precisava ser conversado e elaborado.
0: Deixa-me aqui colocar mais duas mensagens. Esta chega-nos por parte de um ouvinte que não quer que digamos o seu nome e nós não vamos dizer.
5: Alô, Provaral. Adoro estes temas, adoro.
0: E eu?
5: Queria dizer que já tentei ser poliamorosa ou relações abertas, whatever. Se bem que eu acho que sou poliamorosa, no entanto, eu acho que eu não consigo aplicar isto e ainda não consegui. Quer dizer, eu imagino algumas possibilidades porque é que eu não consigo. Que eu acho que as pessoas com que eu me relaciono não estão para aí viradas. E então, imagino, eu no início digo, olha, eu estou, esta é a minha situação, tipo, não quero compromissos, e partilho o meu mindset relativamente a relações e abertas e que eu não quero me prender a ninguém, mas depois o que acontece é que fico tão conectada com essa pessoa que chega a um ponto que tipo, meu Deus, agora mesmo se eu quiser estar com outra pessoa, eu nem consigo, porque parece que há ali uma ligação tão forte que já estou a atrair esta pessoa. E depois já não tenho coragem também de voltar ao discurso que tive no início. Então, yeah, isto é um bocado marado, porque na teoria estou ok, mas eu na prática não consigo aplicar o que. Claro que isto é tudo muito recente também, mas não sei. Se a convidada quiser dar aí umas dicas na prática para aplicar. Agradeço. Beijinho.
1: O poliamor é essa capacidade de amar várias pessoas ao mesmo tempo, mas não necessariamente com sexo, inclusive. Você pode ter um amor de admiração a alguém na parte intelectual ou pelas artes. Para outra pessoa, você ama na companhia ou até para criar filhos. Agora, é uma filosofia. Ninguém acorda amanhã e diz, ok, eu agora sou do poliamor. Não. Isso são filosofias que vão se construindo pouco a pouco. Porque você tem que analisar, inclusive, a tua autoestima. Se você está preparada para, da mesma maneira que você quer amar várias pessoas, essas pessoas que se relacionam contigo também poderem amar várias. Então, se trabalha muito a autoestima, até que ponto eu posso ir, até que ponto eu posso aguentar. Então, é uma filosofia que você vai, pouco a pouco, questionando a si mesmo até chegar aí. Agora, claramente que a sociedade muda, não significa que todo mundo muda ao mesmo tempo. Cada um vai mudando no seu ritmo. Então ela dizia da dificuldade de ter outras pessoas que estão na mesma onda. Claro que é uma dificuldade, porque as pessoas vão mudando muito, cada um de acordo com o que se vai questionando e experimentando na vida.
0: Flávia dos Santos é a nossa convidada de hoje.

0: Estamos de volta a esta emissão com Flávia dos Santos, que está a acompanhar com muita atenção não só este programa, não só as mensagens que estamos a receber, mas também o Brasil-Japão.
1: Oh, campeonato mundial, né? A gente está empatado com o Japão, 1-1.
0: Como é que estás a ver a seleção brasileira?
1: Eu não estou achando muito boa, não, mas vamos ver, né?
0: O Ancelotti também não é nada consensual no Brasil, não é?
1: Pois é, e estão pagando muito a ele para não dar um bom resultado. Então vamos ver o que, é que vai acontecer.
0: Ah, mas aqui nós temos consensualidade com o nosso treinador da seleção.
1: É, vamos ver.
0: É melhor não falarmos sobre isso. Ora, deixem-me só colocar aqui mais duas mensagens, mas antes de irmos às mensagens, duas ou três observações que tenho a fazer. Tu dizes que há uma espécie de perigo da lógica neoliberal.
1: Ah, é claro, porque é um horror, né? Esse mundo neoliberal que obriga a gente a estar desempenhando, performando e consumindo, performando e consumindo. Então isso está vendo hoje também na cama, porque as pessoas vão para a cama para ter sexo numa lógica de que eu tenho que desempenhar super bem e tenho que ter consumo, eu tenho que comprar coisas, eu tenho que agregar, botar mais ingredientes. E ninguém está desfrutando do básico, sabe? Daquele momento lúdico de um olhar no olho do outro, de se tocar, de se estimular, de sentir aquele prazer. Não, é aquela cabeça de que eu tenho que dar sempre o meu melhor resultado, sempre é sobre resultados. Gente, sexo não é um destino para chegar. Sexo é uma viagem. É uma viagem que você vai desfrutando. Eu gosto de fazer um paralelo como ir a um restaurante caro. Você decide ir a um restaurante muito caro, perdão. Você não sai da tua casa pensando que você vai comer a cereja da sobremesa. Você chega no restaurante, você come aquele pãozinho de entrada, abre um vinho, começa a saborear, pede uma entrada, pede um prato forte. Aí às vezes você diz, nossa, eu estou tão satisfeito que eu não aguento comer uma sobremesa. Outras vezes você diz, não, eu aguento a sobremesa. Aí tem dias que a cereja do posto já vai ser aquela coisa que você não pode mais. Outros dizem, eu vou comer até a cereja do postre, da sobremesa. Vocês me desculpem, tá? Mas é que eu levo 18 anos falando em espanhol, então às vezes eu me confundo. E aí você, no sexo é a mesma coisa, você não vai para a cama com uma pessoa só pensando naquele orgasmo final. Você vai pensar em todo aquele momento dos beijos, das carícias no corpo, do sexo oral, da brincadeira, das risadas que vocês vão dar. Se tiver orgasmo, maravilha, mas não necessariamente toda vez que você tem sexo, você vai ter um orgasmo. Não toda vez você vai ter uma boa ereção, não toda vez você vai ter boas posições. E tá bem, porque o importante é você poder cada vez ir desfrutando de uma maneira diferente. Aí está o segredo de uma boa sexualidade.
0: Tu dizes algo que eu há muito que defendo. O impacto do sexo no relacionamento. O sexo representa cerca de 20% da importância numa relação.
1: Exato.
0: Mas uma vida sexual que não seja boa afeta diretamente os outros 80%. E este
1: total,
0: é o problema.
1: Total, porque aí você se comunica mal, você se sente mal, você começa a questionar coisas. Então, a tua vida começa a estar totalmente afetada quando você tem uma má sexualidade.
0: Então, quais são os erros comuns?
1: Primeiro, não se conhecer. São poucas as pessoas que de verdade conhecem o próprio corpo. De novo, estamos na lógica neoliberal. A gente tem que desempenhar. Então desempenhar te impede de se conhecer, porque você está só preocupado com o resultado e como a outra pessoa te vai ver. Então você não entra em contato com o que você está sentindo, com o que você gosta, com as fantasias eróticas que você tem. A outra coisa que impede também de desfrutar desse momento da cama de uma boa sexualidade são os homens machistas. Você sabe que um homem machista nunca vai ser bom no sexo? Nunca. Porque ele está tão preocupado em se manter em uma posição dominante, ele está tão preocupado que a mulher olhe para ele como esse cara provedor, que domina, como macho, que ele não relaxa também. E o fato dele não relaxar não permite ele estar atento ao que ela está sentindo e dizendo com o corpo. Porque a sexualidade é sobre comunicar-se. E comunicar não é só com palavras. É eu poder olhar essa pessoa e ver o que ela está gostando. É poder descobrir o corpo dela. É uma descoberta a sexualidade.
0: Tu falas que há muitas falhas na falas no, e não falhas. O que tu dizes é que há muitas falhas na comunicação, onde a dinâmica do casal muitas vezes se degrada numa relação parecida com a mãe e filho.
1: É.
0: Repleta de cobranças cotidianas.
1: Total. E quanto mais você cuida, menos você erotiza. Se a gente cuida de uma pessoa, a gente não consegue mais
0: então
1: sentir
0: desejo.
1: Então
0: é melhor não cuidar da pessoa.
1: Claro que não. Porque são dois
0: então
1: adultos.
0: Não vais cuidar da pessoa que vives.
1: Fernando, são dois adultos funcionais. Você não vai estar cuidando de alguém. Por que cuidar?
0: Não pode ser mãe da pessoa. Mas nem pai da pessoa.
1: Mas termina sendo.
0: A não ser que seja mesmo pai e mãe da pessoa.
1: E muitas relações termina sendo. Por quê? Porque nós mulheres fomos treinadas para isso. Para entrar numa relação e dizer, eu vou cuidar. Eu vou te dizer uma coisa. Casamento é uma maravilha para homem. Porque até o homem mais pobre consegue uma empregada de graça quando casa.
0: Uou.
1: Ah, pois é. Muito bom para homem. Para mulher é péssimo. Por isso que as mulheres já não querem mais casar.
0: Mas isso é o pensamento de um homem machista. Pois, eu não olho para uma mulher como uma empregada de graça.
1: Mas é geralmente o que acontece. Porque nossa sociedade é machista. E os homens acreditam.
0: Mas
1: como
0: estamos aqui para mudar
1: tem
0: isso.
1: 2 minutos você acabou de dizer, como que não vai cuidar? Como que não vai cuidar?
0: Mas isso não quer dizer que você era minha empregada de mesa.
1: Tá vendo? Ah, mas o cuidar sim. É assim, ah, meu amor, prepara tal coisa. Ah, meu amor, faz... ah, é que isso eu não sei fazer. É que isso eu de vez em quando te ajudo. Não.
0: Não, é que em Portugal isso está mudado.
1: E uma mulher deixa de desejar um homem que não é um adulto funcional e que passa a ser um filho mais na casa. Não. Um homem quando toma esse papel, esse lugar de filho, é a receita perfeita para acabar o erotismo. Porque ninguém deseja aonde cuida.
0: E quando acaba aquele olhar de desejo? Aquele olhar sacana?
1: Ai, quando acaba, olha, se a relação teve desejo, você até pode recuperar. Mas se a relação nunca teve um desejo, é muito difícil criar o que não existiu.
0: Mas é claro que a relação teve um desejo.
1: Não necessariamente.
0: Não.
1: Tem pessoas que às vezes buscam relações porque querem ter um filho. Porque não querem estar sozinhas. É a famosa síndrome do alguém. Eu preciso de alguém. Como assim alguém? Não, é que eu me sinto sozinho. É, eu preciso de alguém. Como assim? É porque eu quero ter um filho. Então tem que tomar muito cuidado, porque relação não é buscar o alguém. É você verdadeiramente desejar, é você ter curiosidade e estimular essa curiosidade para saber do outro. A outra pessoa sempre vai trazer notícias. Notícias que a gente não conhece sobre nós mesmos, notícia do outro. E tem que estar aberto para isso.
0: Sabes que estamos a falar muito sobre intimidade e tu dizes que é necessário dar nome às coisas. Que o que não é falado não existe no imaginário social. E dás um exemplo do clitóris.
1: É verdade.
0: O clitóris só passou a ter real protagonismo quando se começou a colocar linguagem sobre ele.
1: Total. E faz muito pouco tempo, sabia? Porque toda a anatomia masculina vem sendo estudada ao longo da história da humanidade. Mas a feminina não. Então só muito recentemente se descobriu que o clitóris tem mais de 10 mil ramificações nervosas. O dobro do que tem a parte superior do pênis. E olha, te dou outro dado. Nós estamos muito na onda de falar sobre envelhecimento feminino. O clitóris não envelhece. Uma mulher vai ter essa capacidade.
0: Não envelhece.
1: Não envelhece.
0: Mentira.
1: Não é mentira. Eu lamento dizer, vocês homens têm muitas perdas sexuais de acordo com a idade.
0: Perdas sexuais?
1: Claro.
0: Nunca aconteceu.
1: Mas vai acontecer, porque estatisticamente todos os homens vão perder a ereção pelo menos uma vez na vida. Se não aconteceu até hoje, Fernando, talvez hoje seja o dia.
0: Não, hoje?
1: Talvez hoje seja aquele dia que você vai estar em casa e você vai dizer,
0: isso é uma maldição.
1: Flávia me disse que ia acontecer.
0: Ou não, a maldição Flávia Santos.
1: Isso não é maldição, isso é estatística. Todos os homens vão perder a ereção uma vez na vida. E nós mulheres, pelo menos uma vez na vida, pelo menos.
0: Não é para ser.
1: E todas nós mulheres temos um clitóris que não envelhece.
0: Isso não é verdade.
1: Que vai ser tocado e vai dar prazer, que vai ser estimulado e vai provocar um orgasmo. E essa é uma grande vantagem, porque estamos falando muito de perdas hoje em dia e a gente esquece que talvez esse órgão mais importante do nosso corpo, que só está ali para dar prazer, não envelhece e sempre vai te dar prazer. Até a morte.
0: E a chegada do Viagra?
1: O Viagra para os homens é muito bom, mas ele tem que ter desejo. Porque se você usa o Viagra e não deseja aquela relação, não vai funcionar. Você vai botar no lixo, não sei quanto está custando aqui em Portugal, mas você vai botar no lixo uma pastilha inteira de Viagra. Se você não estiver desejando aquele encontro, não vai passar nada. Porque o Viagra não é uma pílula mágica. É uma pílula que vai facilitar que o teu pênis receba mais sangue e que possa se manter ereto mais tempo.
0: André, quer dizer algo?
2: Diga. Boa tarde, para o Varal. Só para saber, como é que ficavam as relações de poligamia? Ou seja, se uma relação acabar, acabam todas? Ou como é que isso fica?
1: Olha, a poligamia é quando você casa com mais de uma pessoa. Inclusive, a gente, eu não sei aqui em Portugal, mas, por exemplo, no Brasil, na Colômbia, é ilegal. Você não pode ter mais de um casamento. Você tem que se divorciar. Você não pode ter vários casamentos. A gente vê
0: aqui
1: muito
0: também
1: isso.
0: Não.
1: Pois é, em culturas muçulmanas que você pode ter vários casamentos ao mesmo tempo. O poliamor é que pode que, de repente, a tua relação com um do grupo do poliamor acabe e você mantenha com outras ou conhece outras pessoas. O que é interessante é que quanto mais inovador a forma de se relacionar, mais regras tem. Então, às vezes, aí, tem grupos poliamorosos de 4, 5 pessoas e que diz só nós, não pode entrar outro, entendeu? Uhum. Então, e aí a gente fala da polifidelidade. Eu sou fiel a esse meu grupo aonde a gente divide o poliamor. Então, pode que uma relação ou a relação de base acabe, mas não significa que você deixa de amar as outras pessoas que você estava amando. O interessante, Fernando, é que nós, seres humanos, temos uma capacidade infinita para tudo. Para tudo. Para pensar, para sentir, para se inovar e para criar novas estruturas e formas de viver.
0: Deixem-me só dizer que esta semana
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0: Estamos de volta. A nossa convidada tem 7 livros editados, o último dos quais chama-se Desejo. Ainda tem a versão latina, vive em Bogotá, mas em breve terá todas as versões para vários idiomas.
1: Todos os idiomas. Vai ser muito interessante e com minha voz, porque eu gravei com a minha voz para que todos os idiomas você possa consultar o livro, ou ler, ou o que você quiser. Tudo a partir da inteligência artificial.
0: Como é que vai ser o sexo no futuro? Como é que tu vês a inteligência artificial?
1: Eu vejo o seguinte, que se os homens não começam a acordar e abandonam o machismo, nós vamos ter uma sociedade muito solitária. Solitária masculina. Porque eu acho que os homens estão predestinados a ficar sozinhos.
0: E as mulheres?
1: As mulheres passam muito bem entre mulheres. As mulheres se divertem. As mulheres se divertem entre mulheres. Você conhece algum homem que diga, olha, eu tô sem ter o que fazer, vamos viajar juntos, fazer um cruzeiro pelo passeio. Dois homens juntos, eu não vejo os homens fazendo isso. As mulheres sim, e mulher se diverte entre mulheres.
0: Mas também nos divertimos muito.
1: Mas não falam de emoções. Os homens, quando se juntam, é para falar esporte, alguma coisa de sexo, eu tô comendo, eu comi, eu como, eu comerei. Sempre nessa lógica.
0: É mais, eu diria.
1: Dinheiro.
0: É mais no futuro.
1: E dinheiro. E muito, eu ganho tanto, eu faço tanto, fulano tem tanto. Nós mulheres, com 5 minutos de conversa, a gente sabe até dos gases, da dor de barriga e do problema que tá tendo com a mãe. O que eu quero dizer é que a gente se fala entre nós sobre emoções. Os homens, ainda ser homem, é estar num deserto emocional. E esse deserto emocional é complicado, porque aí não te deixa entrar em contato com esse teu lado sensível e não te ajuda a comunicar-se com as mulheres de hoje.
0: Mas os homens vão unir-se e vão ser melhores homens no futuro.
1: Tem que começar a se desconstruir, porque hoje em dia tem dois homens, ou homem que está em processo de desconstrução ou homem que está em negação. E acredita que não, que isso tudo é um exagero.
0: Os homens que estão em negação vão perder.
1: Estão perdendo já. Perdendo.
0: Mas eu não sou desses. Débora Faria.
5: Olá, boa tarde. Alvin, convidada. Isso de agora os... A geração atual quer relações abertas e tudo, parece um bocado contraditório, porque agora nós, até a nossa geração é considerada uma geração que faz pouco sexo, e um dos motivos, ou um dos maiores motivos, é o facto de agora não queremos relações casuais e queremos algo com sentimento, e se para houver envolvimento tem que ser uma pessoa que realmente tu gostes e que tenhas mesmo sentimento, e está, o sexo vem depois só. E então isso da relação aberta considero que seja mais porque as pessoas querem é fazer sexo com outras pessoas e estar com outras pessoas, e não tanto sentimento. Então é um bocado contraditório com o que se está a ver agora, que é cada vez menos a nossa geração, as gerações mais novas fazem sexo. Não sei se está relacionado ou não. Bom programa.
1: As relações mais novas fazem menos sexo, porque aí também é uma coisa muito curiosa, ou seja, as mulheres já têm claro, as mulheres de hoje em dia, que não querem repetir a relação que teve a mãe, então elas têm a mãe como trauma, e os homens querem exatamente uma mulher como a mãe. Então, os homens acham que a mãe foi a que melhor soube fazer um casamento, uma relação, então os homens têm a mãe idealizada como seu desejo de ter uma relação igual a que ela tinha. E as mulheres têm a mãe como sua base de trauma, não quer fazer nada do que fez a própria mãe. E aí nós temos essa dificuldade de comunicação. Eu acho que aí a sexualidade está cada vez mais difícil de acontecer. Essa geração mais nova, as mulheres já estão vindo com uma outra perspectiva, outra ideia, e os homens têm que abaixar um pouquinho essa autoestima delirante que tem. Porque tem muito homem ainda com autoestima delirante, achando que toda mulher quer casar, toda mulher vai querer a mim, eu sou o máximo, eu faço, ela vai me cuidar e bababá. E eles estão ficando na solidão. Ou vocês estão na solidão.
0: Mas vamos mudar isso, não é? Homens que estão a ouvir este programa vão ser homens modernos. Deixem-me só dizer que temos aqui uma última mensagem, que é do Hugo Fonseca. Mas antes, quando tu dizes que... O que é que define um mau desempenho? Nos homens, o egoísmo e o machismo, que dizes ser os principais fatores, pois focam-se apenas no próprio prazer. Mas nas mulheres, tu dizes um medo e a incapacidade de relaxar ou de se entregar ao momento devido a bloqueios mentais que prejudicam a experiência.
1: Total.
0: Por que este medo?
1: Porque a mulher ainda não se conhece, ainda está muito preocupada do que vai dizer o homem. Você sabe que os estudos mostram que as mulheres homossexuais têm muito mais prazer e mais orgasmo que as mulheres heterossexuais. A heterossexual ainda está preocupada. Ai, me vai ver a celulite, eu tenho estria, será que meu corpo está bonito? Será que ele vai gostar? Será que ele está gostando? Entendeu? Tem muita preocupação de como que o cara está me vendo, como esse homem está me vendo. E é uma bobada, porque aí, de novo, você perde a conexão consigo mesma e deixa de sentir prazer por estar ali preocupada de estar mostrando alguma coisa o tempo todo para ele. É complicado, é uma falta realmente de comunicação.
0: Deixa-me colocar aqui o último ouvinte, Hugo Fonseca.
6: Boa tarde para Voral, Alvin, excelência de convidada.
0: É verdade.
6: Daqui Hugo Fonseca, mais um programa incrível. Dizer o seguinte, estou a vos ouvir com muita atenção. Eu tenho uma teoria em infidelidade, e estes critérios de infidelidade só existem porque há uma obrigatoriedade de monogamia. Portanto, nós impomos uns aos outros esta questão da monogamia nos relacionamentos, e é claro que depois, qualquer coisa é infidelidade. Os critérios são muito apertados, toda a gente quer ser dono de toda a gente. Eu verifico isso nos relacionamentos. As pessoas alteram-se completamente quando entram num relacionamento, começam a andar com um chicote na mão atrás de um do outro, a controlar, já nada era como antes. E depois, claro, toda a gente escorrega na calçada, mais dia menos dia, como dizia o grande filósofo. Uma ótima tarde para todos.
1: Eu vou dizer uma coisa, ele tem toda a razão. Se há uma coisa que o desejo precisa é de ar. O fogo necessita ar. Quando a gente tira o ar do fogo, o fogo apaga. Então, muitas vezes, essa angústia, essa necessidade de dominar, de oprimir, vai matando o fogo. E outra coisa, monogamia é muito bom para o machismo, porque sempre recai o peso sobre a mulher. Então, a mulher que já entende que a monogamia é uma decisão, é uma renúncia, ela já está se libertando dessa opressão machista. E para isso eu recomendo que vocês deem uma passadinha na nossa página de Gliden, você mulher que nos está escutando agora.
0: Gliden, aplicação que...
1: Para infiéis. Porque a infidelidade não é um erro, é uma decisão. Da mesma maneira que a monogamia também é uma decisão.
0: E é isto, como diria o nosso ouvinte que acabou de falar, o Hugo Fonseca, o que é importante é percebermos que toda a gente escorrega na calçada, mais dia, menos dia.
1: Adorei essa frase.
0: É verdade, e é com ela que fechamos.
1: E
0: esta...
1: estatisticamente todos os homens vão perder ereção pelo menos uma vez na vida, e talvez hoje seja o seu dia, Fernando. Eu acho que hoje...
0: Maldita seja a gente. Espero que ardas no inferno, Flávio Santos. Nós amanhã estaremos de volta com a Conterrânea, que esperemos que recupere desta maldição. Maldição Flávia de Santos. Obrigado, Deus.
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1: Já não só são branquelas na lua, já temos também afro-americanos,
2: soviéticos, não chegaram lá, não andaram perto.
1: Falava dos russos. Americanos neste caso. É verdade, para celebrar aqui o lançamento de Artemis.
2: Tu viste e a humanidade
1: toda
2: viu.
1: A gente viu, toda a gente
2: sabe,
1: viu.
2: Sabes uma coisa? Eu tenho dado suficiente para te lembrar de Man on the Moon, e não é o tema dos R.E.M.
1: Isso fica
2: Andy,
1: para o fim, tá?
2: Andy Kaufman, não é? Lembras disso? Bom, voltar a ver uma. Enfim, um acontecimento com esta dimensão foi fantástico. E preparam-se coisas, sabe-se lá, a tal base lunar, depois a tal partida para Marte, mas Luís, não sei se estaremos cá, tenho ou ideia, alguns.
1: Tenho ideia que há uns já lá estão.
2: Pois, e nós vamos a caminho. De qualquer maneira, foi um momento fantástico, até porque Luís, durante uma meia hora, por aí, não houve guerra.
1: Exatamente, isso é verdade.
2: Eu fiquei assim meio... Não estão a falar de mísseis e de...
1: Mas sabes que agora falando um bocadinho mais sério, não sei se terá sido por isso ou porque os tempos de facto they are changing e já lá vamos.
2: Estão sempre, não é? Dylan tem toda a razão.
1: É verdade, mas não sei se não esperava que aquilo... Ou seja, ontem eu via os mais entusiastas a falarem de um momento histórico e de facto,
2: e é, de facto é.
1: Mas foi ontem um momento histórico, para hoje já não tenho a certeza, não. Que a chegada à Lua na altura teve um impacto até na cultura pop bem maior, e hoje vamos estar à procura de um outro momento histórico.
2: Vamos ver outro aspecto, que é eles vão passar pelo Dark Side of the Moon,
1: onde
2: nunca ninguém foi.
1: Tirando o Roger Waters, os Roger amigos. Waters.
2: Porque durante alguns minutos não haverá qualquer comunicação da nave com o planeta Terra, nem sequer visibilidade, eles vão estar no chamado lado escuro da Lua. Mas foi bonito, Luís, porque estamos um bocado cheio de... Pronto, três pontos.
1: Estamos todos.
2: Todos.
1: Edição de segunda-feira de Defeitos Especiais, como sempre, com um passeio pela circunvalação, seja ela neste ou noutro qualquer sistema solar.
3: Circunvalação.

0: Álvaro Costa, há quatro coisas que temos como certas na vida. Os impostos, a morte, a Ivete Sangalo no Rock in Rio.
1: E a turnê de Bob Dylan.
0: E eu diria mais, e Bob Dylan de vez em quando a passar pelos defeitos especiais e pela esta edição de
1: Com toda a justiça. É? É importante dizer ao auditório, eu tenho aqui uma revista que diz Judas, Bob Dylan, 1966, One Battle After Another. O Luís Oliveira tem outra.
0: Que diz exatamente que a mesma coisa. É exatamente, calha de ser a mesma.
1: E dentro será a mesma? Tu falaste de um single que vale milhares de dólares porque tem um título em português, não é?
0: É uma edição portuguesa de um dos singles, e isso tem a ver com o mercado português que acabava por editar menos,
1: menos
0: LPs, não é? Álvaro, vamos regressar precisamente a 1966. As canções de Blonde on Blonde vão nos ocupar durante esta emissão.
1: Poderia ser uma semana, Luís.
0: Exato. E começamos com este Rainy Day Woman, que tem logo um duplo sentido. Everybody Must Get Stone, e aqui não se fala necessariamente de substâncias psicotrópicas, mas recorremos a uma frase dita por Bob Dylan, a Martin Scorsese no No Direction Home, depois da tal digressão infame que acabou com os insultos de Judas, em que ele dizia "They can kill you with kindness", referindo-se ao público. Portanto, Everybody Must Get Stone, de facto, toda a gente às vezes precisa ser vaiado, apedrejado,
1: exatamente,
0: etc.
1: O duplo sentido poético, e não sei se sentiste 60 anos depois, estamos em abril, há aqui um bocado de hip-hop, não há? Há um bocado disso.
0: Não será até esta melhor canção, mas há outras aqui que sim, se notem. Sim.
1: E aqui ele está a declamar, enfim, de uma forma cantada, mas está a declamar o que se pode considerar um poema. Esta é a fase em que Dylan surpreende os puristas, e eu gosto disso.
0: Vamos já regressar a esse ano de 65, que antecipa a chegada do Blonde on Blonde, que é um ano... De facto, muita coisa acontece, e este título é muito feliz da Uncut, era a revista que estávamos a falar, quando fala de One Battle After Another.
1: Usando o filme Paul Thomas Anderson.
0: Porque, de facto, vamos dizer assim, era uma fase em que Dylan andava acelerado.
1: Eu diria passar a velocidade máxima.
0: Exato, é verdade. A gasolina também era barata, não é?
1: Vestido magnificamente.
0: Isso sempre.
1: Não era nada folk, não é? Chelsea Boots e companhia. Altíssimas, eu diria, companhias femininas. Ligação ao mundo de Andy Warhol. Portanto, os folks, a malta do folk, Pete Seeger e outros, ficaram simplesmente alucinados. E o termo Judas, que foi dito em Manchester, esse concerto existe em Butler.
0: O que é engraçado é que toda a gente acha que é Londres, não é?
1: Mas foi Manchester.
0: Que é o Royal
1: Manchester
0: Albert Hall.
1: Trade Hall.
0: Exatamente, mas é em Manchester.
1: E realmente, de repente, e o cabelo dele comprido, e enfim, de repente a malta mais purista ficou.
0: O que é que se passa aqui, não é? Vamos voltar à música e já regressamos a esse biênio 65-66 que nos ocupa a emissão de hoje, olhando para Blonde on Blonde e também para algumas das notícias, umas mais, outras menos bizarras,
1: que
0: nos chegaram esta semana.
1: Dar, Luís, deixa-me dar.
0: Ok, porque... claro que sim.
1: Essa então, eu quase caí abaixo da cadeira.
0: Claro que sim.

0: Stuck Inside of Mobile with the Memphis Blues again. Cat Power, ela que recriou precisamente esses concertos britânicos de Bob Dylan ao vivo, apresentou esse espetáculo em Portugal até mais do que uma vez, aqui a fazer a primeira aproximação a este Blonde on Blonde, na altura na banda sonora de I'm Not There.
1: Olha, eu vivo em Mobile, mas não apanhei o Memphis Blues.
0: E não recomendas, não é?
1: Enfim, é a passagem de Flórida para o Alabama,
0: não é?
1: Sweet Home Alabama. Só que lá uma malta que, enfim, eu não convidava para tomar um cimbalino ou uma bica. E também não ia a caminho de Memphis, ia a caminho de New Orleans.
0: Que é pior ainda.
1: Que também tem um lado voodoo.
0: Enfim, claro.
1: Mas Dylan, nesta altura, como diz a própria revista, estava num lugar estranho, com músicos estranhos, que é a história da ligação dele com músicos conservadores, até reacionários, de Nashville. Esta é uma altura crucial.

0: que vamos escutar, o Just Like a Woman. Mas ainda era uma fase de romance, mas não em Durango.
1: Repara uma coisa, Luís, e penso que é importante para o auditório. Ele sai do mundo folk muito, enfim, muito rigoroso, muito limitado do ponto de vista visual e até temático. Epá, e de um dia para o outro, é tipo, em alguns aspectos, e vão entender, podemos pensar em Bowie, não é? No sentido em que ele. Nem, eu falei com pessoas que o viram na altura e que ficaram assim tipo.
0: Quem é este?
1: Este. Bom.
0: Coisa que continua a acontecer em 2026 a muito
1: boa gente. Está em turnê e já vou falar disso e dar um pouco a setlist. Continua em turnê e vai continuar até o final do ano, aos 84 anos.
0: Sim, são. Eu fiz contas de cabeça, são.
1: Milhares de.
0: De abril até ao final de junho. Sim, mas até final, só até final de junho são quase 40 concertos. Incrível. São mais de 40 concertos.
1: Sim, 84 anos, Mr. Bob Dylan.
0: Então qual era a historinha que querias contar? Queres chegar à frente já ou queres ganhar fogo?
1: Eu cheguei a ver ao longe o Sr. Dylan.
0: Eu também.
1: Mais perto do que longe, porque no Cantors, naquela incrível, eu diria, instituição com as mais bizarras empregadas de mesa do mundo, o seu filho
0: Jacob
1: tinha uma noite onde toda a malta ia tocar. Enfim, é a fundação das bandas dele. E ao fundo, lá muito ao fundo, com o Rudy na cabeça, muito, muito, muito fechado. Epá.
0: Será que é?
1: Era, mas eu tive receio de me aproximar.
0: Claro, acho muito bem.
1: Em Vila de Mouros, que eu tinha uma edição de um dos seus livros, sentei um autógrafo.
0: Foste barrado, não é? Pela segurança. Imagina.
1: Lembras-te, estavas comigo?
0: Sim, sim.
1: Ficou
0: sim,
1: tudo
0: sim.
1: Negro de repente. Sim, os cowboys negros chegaram.
0: O homem sem sair do autocarro.
1: Vieram já com o Bale.
0: Sim, sim, o homem sem sair do autocarro. Álvaro, esta notícia, esta semana foi rica em notícias de Dylan. Vamos guardar a do Pat.
1: Era essa
0: a pouco. Mas há uma que me parece também muito interessante.
1: Aliás, mandei-te várias.
0: Sim, sim, sim. Uma delas é muito interessante também. Tem a ver com o surgimento de um novo manuscrito que esteve guardado 60 anos. Este guardado tem uma piada, porque é guardado de forma involuntária dentro de um livro de Allen Ginsberg,
1: com quem ele teve uma relação, sim, eu diria, brutal.
0: Com quem andou na estrada até, não é?
1: Na e altura, o videoclipe, aquele...
0: Sim, pois na estrada na altura do Rolling Thunder Review, e uma amizade
1: profunda,
0: longa data. Este livro é pertença de uma senhora chamada Sarah Grossman, que eu não sei se terá alguma coisa a ver com o Grossman
1: eu penso da indústria que será, musical. Será a esposa do Paul Grossman, um antigo manager.
0: Embora o artigo do Guardian não explicita esse, é alguém que cita como próxima de Dylan, mas não explicita quem. E então, dentro desse livro de poesia Beat, está um manuscrito de uma letra de Bob Dylan,
1: que
0: um draft.
1: Que chegou a ser canção, não é?
0: Canção.
1: Não chegou a ser canção, pelo que li.
0: O que tem piada é que aquilo apareceu esta semana, mas já tem preço, não é? Já está.
1: Cada 100 mil euros?
0: Sim, não, acho que vais começar nos 20 mil para começar.
1: Preço dinâmico, Luís. Ponto fino.
0: Isto tem alguma piada e agora.
1: Não, é interessante, até porque este ano, aqui outro aspecto, por favor, quem puder ter coragem de entrar nos atuais United States of America, temos uma exposição sobre.
0: Precisamente os 66.
1: Em Tucson, curiosamente, é em Tucson, Oklahoma, que está a livraria de Bob Dylan. Penso que a outra é em Miami e vai ter fotografias e vídeos.
0: Foi também uma semana em que se falou muito de bibliotecas.
1: Exato.
0: Não é?
1: Deve ter outras coisas. Esta não, é uma instituição que se pode considerar um museu Bob Dylan. E este ano, tudo o que existe de 1966, artefactos, roupas, papéis, tudo mais, vai estar disponível. Luís, temos coragem de ir?
0: Vamos partir o porquinho milheiro e fazermos
1: a estrada. Ficamos lá na fronteira, meu.
0: É pá, paciência. Né? Então esperamos um tempo que pode ser que a coisa mude.
1: Aquela gangada, Luís,
0: pode ser que o fim do ano tenha outra novidade. Entretanto, só para terminarmos esta conversa que tem a ver com esse futuro leilão, já se está quase a anunciar desse manuscrito. A Livraria Lelo no Porto comprou umas cartas adolescente à primeira namorada, e isso ficou a perceber que há um mercado para esta memorabilia.
1: Não é só isso, Luís, é que as livrarias ganham uma vida para além das quatro paredes.
0: Claro.
1: E parece

0: Muito importante hoje em dia que este tipo de instituições possam investir, possam colaborar, possam entrar na sociedade sem dependermos completamente dos humores do Estado ou de quem nos governa. Parece muito interessante esse aspecto, que haja instituições privadas que colaborem com, obviamente, as coletivas. A Câmara do Porto também está ligada a isto, e mais tarde vamos ter também no Porto um encontro literário.
1: É o Babel, exatamente.
0: Exatamente, está tudo interligado.
1: Ora bem, vamos regressar a Blonde on Blonde, Just Like a Woman, na voz de Charlotte Ginsburg.

0: entra no top, meu top 5 de all time favorites de Bob Dylan, Just Like a Woman, aqui na versão de Charlotte Gainsbourg, outro dos temas que encontramos na banda sonora de I'm Not There, de Todd Haynes, no caso aqui com participação também dos Calexico.
1: Já vi esse filme 25 vezes.
0: Fazes-te muito bem. Álvaro Costa, antes de irmos a essa história do Patreon que revela
1: que
0: um
1: contar.
0: Bob Dylan entrepreneur, vamos, antes disso, perceber o que é que o senhor anda a fazer na estrada nesta altura. Ou seja, até o fim do verão, muitos concertos, mais umas datas adicionadas também para uma segunda mão, ou segunda volta da edição,
1: no outono. E para o ano Europa.
0: E que canções são essas dos últimos concertos?
1: Olha, temos, enfim, as clássicas All Along the Watchtower, que Jimi Hendrix executou, e muitas pessoas pensam que é de Jimi Hendrix, mas não é. Temos I Contain Multitudes, False Prophet, uma homenagem a alguém que ele gosta imenso, o fabuloso Jimmy Reed, até porque dele não tem tocado muito órgão há muito tempo. Depois, Crossing the Rubicon,
0: do Tempest.
1: Exatamente. E termina, e estou a ver aqui o concerto, que é em, são um segundinho, é que está em Walk Upon Illinois. Termina com Every Grain of Sand. Portanto, não é uma setlist
0: tradicional, claro, não é de, como é que se diz, de,
1: digamos, dar ao público
0: hits,
1: o que ele quer, não é?
0: Não, tem muitas coisas do último disco.
1: Exato, é baseado no último disco, é uma turnê.
0: Também o I Paint My Masterpiece, que voltou a entrar. Curiosamente, não estou aqui a ver nenhuma canção desta fase, quer dizer, de 66.
1: Não há nada, Luís.
0: Ou seja, tive mais sorte nas últimas vezes que o vi, porque foi mais...
1: Eu também.
0: Aliás, são quatro canções de Rough and Rowdy Way, são duas versões, a tal de Jimmy Reed e outra. Depois uma passagem até pouco óbvia por John Wesley Harding e por a Nashville Skyline, uma passagem por O Mercy e Shot of Love, um disco maldito.
1: Anos 80,
0: muita gente,
1: sabes que eu recuperei esse período. Já
0: te pacificaste? Olha
1: não
0: está.
1: Completamente, mas digamos que passei videoclipes na altura e o som era muito datado, muitos dubs e muito eco, enfim, estávamos no período pré-digital e Dylan embarcou também nessa onda usando a sua nova fé. Novo cristão, digamos assim.
0: Há versões de Eddie Cochran e Bo Diddley nestas últimas apresentações ao vivo nos Estados Unidos.
1: Mas esqueçam também no momento. Grandes...
0: Não há Greatest Hits. E há uma coisa interessante também, que é, e pela primeira vez em muitos anos, embora na última passagem pelo Porto isso tenha acontecido de forma tímida, a meio do concerto há uma espécie de apresentação da banda. Para quem se queixava que ele não dizia pão com manteiga.
1: Falou um bocadinho.
0: Já é um discurso longo para o que é habitual. São as canções então de Dylan em 2026. Em 1966 chegava uma das obras-primas do Nobel. Falamos de Blonde on Blonde. As canções de Blonde on Blonde têm-nos acompanhado nesta noite e assim será nos próximos minutos.
1: O último concerto tem aqui, aconteceu 28 de março, pelo menos a lista, Rockford, Illinois. E aqui outro, Masonic Temple Theater em Detroit, Michigan. Enfim, o homem continua a dar-nos
0: muita música.
1: Entre outras coisas.

0: é das minhas favoritas. Isto é, não, eu não toco os hits, toco eu. Pronto, é,
1: um dia vamos fazer as GOAT.
0: Fazemos uma coisa ao desafio.
1: As maiores de todos os tempos, o greatest of all time.
0: Ora, vamos, deixa-me só olhar aqui para a notícia desta semana, que me parece muito interessante e que tem causado algumas ondas de choque. Estamos a falar de uma entrada no Patreon, que tentando explicar, é uma plataforma paga, uma espécie de clube de fãs. É um OnlyFans, mas para pessoas decentes.
1: Mas ouve, geralmente é para artistas que estão a começar, ou que estão com dificuldades, ou que não conseguem. Há tudo. Agora, Bob Dylan nesta plataforma.
0: Eu acho que essa é a parte que é interessante. Ou seja, para começar.
1: Qual será o motivo?
0: Exato. Ao que tudo indica, corre a tese, há algumas publicações a escreverem por aí, mas parecem que não são as mais informadas, mas nas catacumbas da internet, onde há muitos clubes de fãs e assim.
1: Nos buracos.
0: Corre a tese que será uma espécie de clube de leitura barra de leituras. Ou seja, onde Bob Dylan poderá expor os seus conhecimentos vastos do ponto de vista da poesia, indo até à antiguidade clássica que muito lhe diz, obviamente.
1: De literatura irlandesa, a filosofia da canção pop.
0: Provavelmente ficaremos a conhecer melhor algumas das suas referências, de Homero a Safo, passando por Yeats, etc. Isso é uma tese que vai correndo agora nos interstícios mais negros da internet de Iliana, mas a verdade é que há ali uma espécie de cruzamento já com a inteligência artificial, e isso deixou cabelos em pé, não a mim, como é óbvio, por falta deles, mas a muita gente. Não deixa de ser interessante perceber como é que é alguém, no alto dos seus 80 e alguns, está interessado barra fascinado com a tecnologia desse ponto.
1: Não admiro, lembra-se quando ele fez anúncios de Victoria's Secret?
0: É verdade.
1: O que é magnífico, mas enfim, isso é outra história. E anúncios de whisky também.
0: Sim, é verdade.
1: O vodka dele, não é?
0: Não, acho que era mesmo whisky. Ele tinha um whisky mesmo com a marca dele.
1: Ou seja, as contradições, por exemplo, já o dissemos há pouco.
0: Fazia portões, não é?
1: Quando dizia, e é o mais importante, eu sou um homem de canção e dança. I'm a man of song. Ele disse.
0: Sim, isso é uma conferência de imprensa e é uma blog, não é?
1: É, mas não é. Ou seja, a ideia era afastar aquele clichê do
0: cantor
1: protesto
0: de intervenção, claro.
1: E da obrigação, atenção, aqui é que está a coisa. A obrigação de ter uma posição pública. Repare, nós estamos num período, enfim, eu diria desastroso e bombástico, e até agora Dylan sobre esse aspecto
0: dificilmente vai
1: fazer, não é?
0: Mas convém seguir com atenção, até porque aqui há pouco tempo, eu diria, ano e meio, mais coisa menos coisa, o Instagram de Dylan foi tomado pelo demónio, entenda-se. Começaram a aparecer uns vídeos de atuações muito random, que iam desde clássicos do rhythm and blues americanos até bandas punk atuais e até pouco recomendáveis, segundo os meus ouvidos.
1: Sim, isso é outra conversa.
0: E eu via muita gente a achar que, olha, deixaram o avô entrar na net e agora aguentem-se. Aqui parece-me ser uma vontade de Dylan de controlar a sua narrativa digital. Portanto, não acredito que houvesse aqui uma...
1: Aliás, Luís, desculpa interromper-te, estamos à espera de Chronicles.
0: Volume 2. Espera sentado, não me parece que...
1: A natureza
0: então
1: humana.
0: Estão escritas e chegam quando lhe apetece.
1: Luís, parece mais isso, até porque eu reli as crónicas e há uma coisa que podem fazer. Aquilo não é necessário começar na primeira página e acabar
0: até
1: no último. Não há cronologia.
0: 80% é mentira, portanto também.
1: Uma boa mentirinha não estraga uma boa história. Mas pequenina.
0: Mas a ver, vamos, se teremos então recitais de poesia. Eu parece-me provável que possa ser isso. Portanto, aliás, se tiverem essa paciência, um dos discursos de Dylan na altura da citação do em que foi
1: Per Proxy, não é?
0: Sim, exatamente. Mas há um que é curioso, porque está no YouTube, narrado por Dylan, apesar dele não ter ido receber o prémio. Ele está narrado por Dylan e ele faz a sua carta de amor à literatura, em particular até a três obras, ao Moby Dick, também ao Quiet on the West Front e à Odisseia. E é incrível percebermos o amor que aquele homem tem à literatura, e eu tenho quase a certeza que poderá ser uma maneira dele aproveitar.
1: Eu lembro-me uma vez do Bonovox ter dito: fiquei envergonhado, estava em Dublin e Dylan
0: sabia
1: deu
0: mais de...
1: uma lição sobre,
0: pois, claro,
1: enfim, sobre a literatura, sobre a cultura, sobre a arte, sobre tudo o que diz respeito à cultura céltica. E Bono diz: a minha vida mudou a partir daí.
0: Uhum. Há pouco estavas aí a apontar para a revista, porque parecia-me que tinhas alguma coisa que quisesses destacar.
1: Há aqui uma coisa engraçada, que uma das inspirações era à noite, isso foi feito de uma forma vampírica. Uhum. Vampire. Aqui a revista conta o processo com os músicos de Nashville, ou seja, músicos country muito rodados, com um som muito próprio. E uma das inspirações foi o ping-pong. A lot of ping-pong was played. Uhum. Enquanto os músicos esperavam
0: que ele acabasse letras,
1: a vez, ou que aparecesse,
0: ou que aparecesse.
1: Jogava ping-pong. É engraçado que temos Timothée Chalamet como jogador de ping-pong, e ele que foi Bob Dylan.
0: Ah, ok, estava a tentar fazer,
1: para
0: não,
1: mim,
0: não estava a perceber a ligação. Já, sim.
1: Faço uma coisa séria da minha tola, mas devagar, ou seja, Chalamet foi Dylan, uhum, e também foi jogador de ping-pong.
0: Uhum.
1: E aqui considera-se que o ping-pong é uma grande influência para este som.
0: Ah, e uma passagem também interessante tem a ver com uma espécie de rodízio de músicos que
1: marcaram
0: a presença naquelas sessões, e a maneira como alguns eram, eu não vou dizer dispensados, mas pelo menos colocados de parte, sem dó nem piedade.
1: Tipo,
0: sem dó nem piedade.
1: Despachados, não é?
0: Eu na segunda, terça-feira já ninguém queria saber deles, e pronto, e partia-se para outra com toda.
1: E aqui uma citação do Scottish Daily Mail: Dylan foi assobiado e obrigado a sair do palco. Que era uma coisa que ele gostava. Ele, claro, gostava dessa.
0: É isso mesmo.
1: Outro músico não teria aguentado 2-3 anos a levar com este número. Não,
0: e é felizmente há.
1: Não
0: desistiu, alguma...
1: foi seguindo a sua. Com The Band já.
0: Sim,
1: band.
0: E há momentos da cultura popular essenciais que, por sorte, estão fixados em vídeo, e este é um deles. Nós temos uma belíssima miríade de documentários sobre esse período, em particular o Don't Look Back, não é? Que é se calhar o melhor deles todos, mas mesmo o documentário do Scorsese é muito revelador sobre os demónios de Dylan nessa altura, os seus tormentos e a sua difícil ligação com o público, e até eu acho que em especial com a crítica,
1: em especial aquelas pessoas que achavam que
0: iam ser donas do
1: seu
0: carreira.
1: Futuro, não é? Eu considero-te, Luís, atenção, que é um grande momento.
0: Oi.
1: Considero-te um dilanólogo.
0: Ah, é? A partir de agora estou entronizado.
1: Eu tenho aqui uma medalha para te dar.
0: Sim, senhor, está bem.
1: Luís Oliveira, dilanólogo.
0: A partir de hoje, está bem, sim, senhor. Sinto-me muito honrado por esse.
1: Acredita que.
0: Não é para todos, não é? Regressamos a Blonde on Blonde, 1966-2026. 60 biscas para este magnífico disco.
1: Gostei dessa, meu.

0: para terminarmos um outro lado da coisa, ou seja, uma passagem pelas bootlegs e para perceber.
1: Ah, pá, qual... e a coleção oficial, muita inteligência por parte do staff de Bob Dylan.
0: Sim,
1: muita
0: sim,
1: inteligência.
0: Mas esta fase é aceleradíssima, tem pá, quase
1: speed,
0: punk outra vez.
1: Rock and roll.
0: Não é? Uma coisa mesmo.
1: E the band rockar.
0: Sim,
1: é?
0: Sim, sim. Percebo que muita gente se afaste muitas vezes de Dylan por causa de algumas das suas
1: idiosincrasias.
0: Ao vivo em particular, não é? Quando não se reconhecem nas canções que ele...
1: Lembras-te em Vidal de Mouros?
0: Lembro, não percebi nada, eu não percebi nada.
1: Eu que sou um dilanólogo, enfim, sim, mas na altura estava... Mas demorava um minuto às vezes para perceber que aquilo era...
0: Essa fase mais casineira,
1: don't
0: então...
1: Don't think twice, it's all right, e
0: essa fase casineira, então, foi um bocado complexa, mas, de facto, a expressão ao vivo, a performance ao vivo da música de Dylan nunca foi e nunca será uma réplica do que está gravado, e daí também o meu... De alguma forma, a minha curiosidade em perceber como é que esse alinhamento casa no que é hoje a música de Dylan, e até, porque não... Se de alguma forma ela pode perspectivar num disco futuro, não sei se
1: não
0: é uma porta
1: dúvidas,
0: completamente fechada.
1: A questão
0: não é?
1: Agora a saber se, e creio que sim, haverá uma turnê europeia desta turnê, que para já é totalmente americana.
0: Ora, vamos lá terminar da mesma maneira que começamos, celebrando as nossas viagens para outros planetas.
1: Oh man, Andy Kaufman!
0: Vamos na companhia dos R.E.M., Man on the Moon. Quem sabe daqui a uns tempos não fazemos assim um especial só sobre
1: e
0: canções e a lua.
1: Michael Stipe, lembras-te dos Bingo Handjobs? Um dia conto.

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1: Olá, bem-vindos. Sou Isilda Sanches. Vou estar por aqui durante a próxima hora na RTP Antena 3. Façam companhia. Fiquem desse lado.

primeiros pontos de luz hoje com a americana Salimata. Ela é de Brooklyn, mas vive em Marselha, em França. Ouvimos Moonlight, é do álbum The Happening. Já é o terceiro de Salimata, saiu o ano passado. Hoje temos Rui Miguel Abreu a falar de música antiga no Lado A, Lado B. Em destaque vai estar um disco de Ar, o Homem e o Sono, gravado em 1976. Por causa disso, vamos ter Ryushi Sakamoto em câmara lenta. Ar, o Homem e o Sono e Sakamoto foram ambos da Yellow Magic Orchestra, a banda japonesa pioneira no uso de sintetizadores. Para já seguimos com Eliza, For the Hell of It, é uma das faixas do álbum Darkening Green.

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Música portuguesa a acender pontos de luz. Este é Saint John Mary, no EP Aladdin. Ouvimos Sei Coisas Que Nem Sabem. Tem participação de Falso Tacho. Agora, Eddie Chacon, no álbum Sundown, de 2023. Ouvimos Comes and Goes. Depois vamos ainda mais atrás, aos anos 90. Continuem por aí.

Esta saiu em 1987. Chama-se Step Back, é de Sonia Richard. É uma faixa incluída na compilação Just a Touch, editada pela Athens of the North, o ano passado, há 2 anos no máximo. Pontos de Luz continuam agora com Herbert e Momoko neste Show Me. Logo depois temos o lado A, lado B de Rui Miguel Abreu. Hoje o destaque vai para Ar o Homem ao Sono.

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1: Lado B. É sempre assim, nos inícios de semana, Rui Miguel Abreu aparece no Pontos de Luz com o seu lado A, lado B, e traz obscuridades do passado. Olá, Rui Miguel, como estás?
2: Alô, alô, Isilda. É uma obscuridade do passado que, uma vez mais, faz pleno sentido neste presente, até porque o disco que sugiro que a gente escute hoje, que tem por título In Chinatown e que é um trabalho do Aruomi Osono com um dos seus projetos, muitos projetos pós Yellow Magic Orchestra, este, neste caso o Tin Pan Alley, foi gravado ao vivo em 76, mas pelos vistos as fitas só agora surgiram. Isto tinha sido lançado originalmente num vídeo, penso que em VHS, mas o master original em estéreo foi descoberto muito recentemente e, portanto, o disco saiu agora, mas é com música gravada originalmente em 76. O Aruomi Osono, deixa-me que te diga, é um personagem fascinante. Penso que li pela primeira vez sobre ele sem ser integrado em alguma coisa mais ligada aos Yellow Magic Orchestra, grupo que ele, atenção, dirigiu. Era exatamente o Sakamoto a cabeça do grupo, era o Aruomi Osono.
1: Embora o Sakamoto tenha ficado o mais famoso de todos, na verdade, não é?
2: Sem dúvida. Li pela primeira vez sobre ele, dizia eu, por mérito próprio e não por estar associado a Yellow Magic Orchestra, como dizia, penso que no livro Exótica do David Toop, em que ele exatamente explorava essa ideia de exotismo fantasioso criado por músicos sem uma ligação à realidade, digamos assim, um exotismo muito mais assente na imaginação. E lá está, nessa capacidade de fantasiar mundos do que propriamente em algum tipo de investigação mais antropológica, se quiseres. E este disco cabe perfeitamente dentro desse conceito, porque o Aruomi Osono, a partir do Japão, reimaginava então a música da Tin Pan Alley. Não podemos nunca esquecer as ligações históricas, não é? A guerra entre o Japão e os Estados Unidos na Segunda Guerra Mundial, aquela oposição fortíssima, que levou a que depois bases militares tivessem sido estabelecidas no Japão, com um impacto cultural enorme, porque os soldados que lá estavam estacionados levavam também a sua música. Curiosamente, essa ligação entre o Aruomi Osono e o Ocidente é ainda mais forte por razões familiares. Pelos vistos, ele era neto de um sobrevivente do Titanic, imagina tu.
1: Não sabia.
2: Portanto, todo este fascínio que nós hoje sentimos pela música do Japão já existia no lado contrário, o fascínio que o Japão também

0: vão do Elvis Presley ao Martin Denny, e lá está a ideia da exótica, uma vez mais, muito presente, e ao Augie Carmichael. E eu escolhi um clássico do swing, o Chattanooga Choo Choo, que, enfim, era, por exemplo, um hit nas mãos do Glenn Miller, um tema que evoca aquela era das big bands, uhum, e dos grandes ballrooms e dos saltos acrobáticos por parte dos bailarinos de swing, e que aqui, eu não sei, depois tu me dirás, Isilda, eu sinto até um pequeno edge punk, uma ironia muito funda na maneira como o Ozzono e Tin Pan Alley abordam este absoluto clássico. Já agora deixa-me ver se eu consigo pronunciar os nomes. Além do Aruomi Ozzono, que assumia o baixo, os Tin Pan Alley incluíam ainda o Shigeru Suzuki na guitarra, Tatsuo Hayashi na bateria e Masataka Matsuyoya, penso que pronunciei tudo relativamente aceitavelmente, nos teclados. Um power quartet, não um power trio, mas um power quartet, com esse edge punk que eu te dizia, muita ironia à mistura, e uma versão muito curiosa deste Chattanooga Choo Choo.
1: Vamos lá ver então. Olha, curioso é que o Aruomi Ozzono lançou já este ano um novo álbum e nós estamos a recuperar aqui uma gravação de 1976, portanto isso está...
0: É mais um dos veteranos. Ele tem exatamente a mesma idade da Laurie Anderson. Penso que completou 79 anos algo recentemente, e continua a demonstrar uma absoluta clareza de espírito e uma criatividade sem limites, o que é de assinalar, tal como a Laurie Anderson.
1: A idade é só um número. Na quarta-feira voltamos a fazer isto, mas com música nova, pode ser?
0: Está combinado, Isilda. Até lá.
1: Até lá.

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Chattanooga Choo Choo. É Ar o Homem e o Ozono e Tim Panelli no álbum In Chinatown, gravação ao vivo de maio de 1976, a edição em disco aconteceu agora. Esteve em destaque então no lado A, lado B de Rui Miguel Abreu. Ora, como Ar o Homem e o Ozono é o fundador da Yellow Magic Orchestra, é com a Yellow Magic Orchestra que continuamos. Ouvimos agora

Neue Tanz é do álbum Technodelic de 1981. A Yellow Magic Orchestra, tal como os Kraftwerk, assinou algumas das páginas pioneiras da música eletrónica, sobretudo na pop. Daqui a pouco continuamos nesse universo, no universo da Yellow Magic Orchestra, com Ryuichi Sakamoto em câmara.

Pontos Luz sob influência do Japão, tudo por causa do Lado A Lado B de Rui Miguel Abreu, há pouco a destacar um disco de Haruomi Osono e Tim Panelli, gravado em 1976. Depois disso ouvimos a Yellow Magic Orchestra e agora coisas mais recentes. Este é Nariaki Obukuro, um cantor e produtor japonês com o americano Stephen Ringer. A faixa chama-se Frontline. E agora a produção nacional, Moreno Ácido e Diogo em Freak.

É uma das faixas de Junqueira com capa. É o novo EP de Moreno Ácido e Diogo. Como é habitual às segundas-feiras, terminamos em câmara lenta, hoje com Ryuichi Sakamoto, Ilua e Taylor Dupree. Ouvimos Movement Tree, uma faixa de Percentual, um álbum de 2015 de Ryuichi Sakamoto com Ilua e Taylor Dupree. Os primeiros Ilua são Tomoyoshi Date e Corey Fuller. Taylor Dupree é sound designer e fotógrafo. Tem deixado grande marca na cena ambiente que usa gravações de campo, as Field Recordings. Lá vamos então até às 10 em câmara lenta. Depois temos a Portugália de Henrique Amaro. Às 11 o Indigente de Nuno Calado. Eu sou a Isilda Sanches. Regresso amanhã às 9. Fiquem bem. Aproveitem.

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0: Depois do encontro com o produtor Mad Professor, os Sensible Soccers revelaram agora o EP número 2 de remisturas para temas inéditos. Este é Rosa Mota, um trabalho partilhado com a dupla norte-americana Picking Lights. O disco inclui ainda remisturas de Toulouse-Lautrec e Danilo Plessow. Portugal e início de semana, hoje com destaque John Douglas, é ele o nosso convidado. Conversa já a seguir. Boa noite, bem-vindos.
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0: Até poderá parecer irónico começar uma conversa com um tema que se chama E Estamos Conversados, mas é o tema que abre o novo disco de John Douglas, o disco que se chama John Douglas de Vilhena. Isto até parece um nome aristocrático, mas de aristocrático não tem nada. Olá, John.
1: Olá.
0: Muito prazer. Obrigado por teres vindo. Primeira vez que falamos sem ser por troca de mensagens.
1: Mensagens tecnológicas.
0: É a tecnologia a funcionar. Estamos aqui a falar do teu novo disco. O teu primeiro disco chama-se Jungle Boys e Maritacas. Já foi lançado há algum tempo, não foi?
1: Exato. Antes disso eu tinha lançado um EP.
0: O Mato? Não, o Mato.
1: Mato,
0: ah,
1: exato.
0: O Mato. Ah, eu pensava que o Mato era posterior ao Jungle Boys.
1: Não, o Mato foi a inicialização ali do trabalho musical. A música veio depois. Eu sou artista plástico também.
0: Certo.
1: Comecei a fazer composições e esse EP Mato foi assim uma... Sim. Eu mesmo baixei samples do YouTube, fui montando, achei um amigo que sabia. Não entendia muito do mundo, nada ainda da produção, tudo cru.
0: Okay.
1: O que é o mais legal.
0: Não, mas cru continua a ser. Vamos falar dessa crueza.
1: Sim.
0: Que está também neste disco. Ok, então houve Mato, depois Jungle Boys e Maritacas, depois o artista Chinelo, foi aí que eu conheci a tua música, e agora John Douglas de Vilhena. Eu gostava de começar pela tua juventude, até porque tenho alguns amigos, quem não tem, amigos vindos do Brasil, mas eu creio que é a primeira pessoa com quem eu falo que vem de Rondônia, um estado assim bem longe, é longe até dentro do Brasil, não é?
1: Exato.
0: Portanto, sempre foi visto desse modo. A Amazónia, a Bolívia são vizinhos. Foi lá que viveste, até decidiste viajar, entre outros sítios, para Portugal.
1: Sim.
0: Como é que foi essa tua juventude? Que cidade é essa que se chama Vilhena? Daí
1: Sim.
0: O teres trazido para o título do disco, nesse estado tão, tão longínquo do Brasil.
1: Exato, são cidades... Vilhena, eu sou a primeira geração nascida nessa cidade. É uma cidade que nasce já contemporânea, assim, ela tem 48 anos. De né, titulada como cidade. Claro que tem uma história um pouco mais de tempo, mas são cidades interioranas que são migradas já dentro do próprio Brasil com um projeto de ocupação da Amazônia. Cidades, ou seja,
0: são mini Brasílias.
1: Minis Brasílias, exato. Cidades não muito planejadas, mas assim, existiam editais de ocupação, você se cadastrava e ganhava uma terra e né, virou esse um novo mundo. Então muita gente foi para lá no final dos anos.
0: E como é que era o modo de vida, o sustento de vida? No fundo iam para lá e viver que da agricultura, mineração.
1: Sim.
0: Madeira, o que?
1: Agricultura, gado, né? Tem mais cabeça de boi do que gente lá nessa região. Hoje é a potência maior do agro ali no Brasil. Os maiores ricos estão nessas
0: okay.
1: cidades, assim. Mas no começo é isso, era agro e também cultura, né? Ter plantações. Eu lembro que você ganhava a parte do terreno e tinha que comprovar para o governo tantos por cento de animais, tantos por cento de plantação, e assim você tinha a sua terra. E fora isso, vários grandes do Brasil do Sul já foram para esses lugares, então são terras de uma pessoa só, tem pessoas que são donos dessas terras sozinhos, né? Grandes cidades, né?
0: Os latifundiários já, né?
1: Exato. Então, assim, é uma história meio confusa, assim. Tem Ferraris e carroça na minha cidade. há uma cultura muito interiorana, muito da roça ainda, muito. A minha família é muito do mato, muitas pessoas que vivem ainda no interior dessas cidades. Então eu cresci ali, a distância é uma coisa muito, muito presente. Porque né, as capitais estão muito, muito longe. Qualquer capital está a 700 quilômetros dessa cidade.
0: Chique.
1: Então, se eu quero sair, era 12 horas de ônibus em qualquer lado. Então, essa distância com a chegada da internet, com que chegava junto com essa modernização, foi se afunilando, né? As vontades de sair de lá eram grandes. E... Enfim, foi uma infância maravilhosa, eu carrego muito em mim. Esse nome do disco, John Douglas de Vilhena, é porque existe ali um complemento muito enraizado nas minhas referências de vida e de como artista também. Como não tive muita referência artística numa cidade que é tão nova, ou seja, não tinha ali um amigo músico que fazia composições, nunca tinha conhecido um artista plástico. Então essas não referências fizeram ali uma criação do que eu faço hoje em dia, assim.
0: Tu também tens um passado como skater, não é? É, sim, muito engraçado isso acontecer, porque sem dúvida que a rua é o encontro. Ou era, já não sei se...
1: Sim, ainda é, ando ainda de skate. É.
0: Ainda andas de skate?
1: Ando, sim.
0: Mas o skate está muito presente até em alguns músicos do Brasil que eu gosto. Sei lá, o Marcelo Cabral, que é um, sim, músico de São Paulo, foi skater. Eu creio que o Kiko Dinucci, o guitarrista, também foi, sim, skater. Sim. O Chorão do Charlie Brown Jr. foi skater. O skate faz parte realmente do crescimento da muito mais do que cá, quer dizer, cá também existe, mas não é tão.
1: Sim.
0: Não é tão.
1: O skate é uma escola, assim, eu comecei a andar de skate com 11 anos. E eu morava em São Paulo nessa época, 11 anos. Porque teve. Minha mãe mudou muito, porque minha mãe foi mãe de três filhos, só de três pais diferentes, e criou nós três sozinhos. E a gente viveu aventuras muito grandes pelo Brasil inteiro, assim. Então eu conheço algumas outras capitais, assim, São Paulo, Cuiabá, morei muito tempo em Cuiabá também, morei em Curitiba, muitas cidades do Brasil. Mas sempre com o skate, desde os 11 anos, te dá um acesso, o skate de rua, não estou dizendo um skate provavelmente hoje, como tem muitas modalidades, tem pista de skate, campeonato e tudo mais, é um skate mais ligado à conexão da rua. Então, naturalmente, ali com... No começo da vida do skate, eu já me interessei por querer tirar foto de skate, por querer filmar. E eu lembro que era o Windows 98, tinha um editor lá que vinha junto, a gente já fazia os vídeos de skate. Eu acho que essas inicializações artísticas da rua me trouxeram uma bagagem muito grande. Eu queria pintar o skate embaixo, tinha todo esse trabalho artístico no mundo do skate. E também a forma de se vestir, a forma de se comportar, você.
0: E o que é que ouvias? Bad Brains era aquela.
1: Ouvia NoFX.
0: Punk, NoFX.
1: E assim como o Brasil, eu escutava muito Raimundos e Charlie Brown Jr. também nessa época. Eu lembro de ter uma banda de cover de Raimundos quando eu era mais jovem.
0: Eu quero ver o Oco.
1: Eu quero ver o Oco, exatamente. E também nesses interiores é muito comum que a igreja, essas instituições acolhem muito os jovens, porque como não tem muita atividade cultural nesses interiores, é normal que você encontre mais extração nesses ambientes, né? Então eu lembro de entrar para a igreja batista e fazer banda de punk rock dentro da igreja, porque lá você encontrava mais jovens, tinha mais acessibilidade, né? Sempre toda a igreja tem uma
0: banda, né?
1: Uma banda
0: e havia, enfim, abertura também para fazerem o som que queriam.
1: Havia,
0: né,
1: abertura, então tinha esse mundo do skate que sempre foi presente até hoje. Aqui uma das coisas também que me fizeram enraizar aqui em Lisboa foi também ter encontrado o meu grupo da minha geração e se tornar parte de uma geração de skaters daqui, da Praça da Figueira, inclusive.
0: Ah, sim. Frequentaste ali a Praça da Figueira
1: durante
0: também.
1: Muitos anos, virei assim um local incluído.
0: Era o point. Né?
1: Exatamente. Então eu tenho muita ligação com essa geração da Praça da Figueira, sei da história do skate de Portugal e tô envolvido muito nessa cultura para sempre, assim. Acho que isso não sai de mim de jeito nenhum.
0: O facto de chamares este disco John Douglas de Vilhena, a memória, tu achas que a memória é central neste disco? Há alguma relação deste disco com a memória que tu trazes dessa tua cidade e desse lado também mutante que tu tiveste e viajado ao longo do Brasil, por outros países?
1: Sim, é um trabalho feito em conjunto com o meu parceiro amigo Raul Misturada, que é o produtor desse disco. A gente fez esse trabalho numa relação de 3 anos, assim, sem muito entender ainda o que a gente estava, a finalidade. A gente criou músicas. O Raul me conhecendo, ele depois me conhecendo a minha história. Raul é um amigo que depois se tornou, como é que vou dizer, a gente é imigrante aqui, não tem família, cria pessoas próximas, né? Ciclo de amizades que fazem parte da família. Raul é pai também, junto com a Sofia, do Tetel. Somos imigrantes, artistas independentes que somos além da música, né? A gente é parceiro em muitas outras consequências.
0: Raul Misturada. É um grande nome para alguém que faz.
1: Tem um trabalho incrível, um trabalho de autor, compositor também, super produtor. Então ele quis extrair uma essência do que a gente está falando, desse John de Vilhena, dessa. Os outros trabalhos que eu fiz foi uma consequência natural, assim, essa coisa de banda, muita banda, galera, festa e tudo mais. E ele viu em mim alguma coisa que eu não tava mostrando muito na música, uma coisa que tem essa
0: Sim, os outros discos, acima de tudo o Artista Chinelo, és tu também a olhar para os outros. Aqui se calhar é o John Douglas a olhar só ao espelho, não é? Olhar para si próprio.
1: Exato, uma coisa mais de extração da minha referência, de cru, assim, de estar eu na cara, não tô precisando de uma banda, não preciso de muita maquiagem, preciso mais dessa extração artística que vem de onde eu venho, das coisas que eu consumi, a mistura de ser skatista, de ser pintor, de ser do interior da Amazônia, de viver aqui, de trabalhar como um artista, viver disso. Existe toda essa extração para poder fazer esse disco, assim. É claro que também as escolhas do produtor, o jeito de gravar a voz, o jeito de pôr os instrumentos, de dar uma... colocar maior na vitrine o erro, que é, digamos assim, um erro que das produções, porque eu já tava entrando nesse meio de fazer produção, de querer fazer tudo certinho, gravar o melhor take. A gente entende muito desse mundo. Esse disco tá totalmente ao contrário disso,
0: assim, áspero,
1: tá uma coisa
0: áspero,
1: mais,
0: né? Mais áspero. Tu consideras-te um artista multidisciplinar, não é? Isso é quase um termo, diria, mais contemporâneo. Música, artes plásticas, performance, é assim que tu assumes essa
1: perspectiva? Sim, com certeza,
0: essa perspectiva.
1: Sobrevivente, tudo um operário da arte. Faço várias funções, né? Sou designer gráfico, diretor criativo, pinto tela, faço há muito tempo, há 15 anos. E desde 2019 faço projetos musicais. Então hoje em dia misturo todos esses no meu ateliê, é uma loucura, eu faço tudo ao mesmo tempo. Tento organizar todas essas coisas. Sou pai do Sebastião, que tem 3 anos.
0: Um guri.
1: Então é uma loucura, mas é um prazer viver disso, conseguir conquistas com o meu trabalho. Mas diversifico em várias partes, assim.
0: Há algum eixo comum nesse trabalho?
1: Eu acho que a arte em si, a criação, é claro que eu também faço muitos trabalhos que não está envolvido, que estão envolvidos mais ferramentas criativas, né? Por exemplo, executar um trabalho que não é minha criação, só fornecer uma criação para algum projeto específico.
0: Cumprir um briefing,
1: briefing, claro. Ou fazer freelas que estão envolvidos criações que não são propriamente as minhas. Faço muito disso, mas eu acho que é o que dá gás para continuar os projetos todos, né? Os projetos individuais. O elo é tanta coisa, Henrique, não dá. O elo é seguir mesmo criando, não desanimar, porque o mundo da música, os negócios, as coisas às vezes também são complicadas. Você conseguir abrir mais espaço, abrir mais janelas, conseguir mostrar mais o seu trabalho. Mas são sementes plantadas com o tempo, e eu acho que estando aqui há 10 anos, hoje é o momento que eu mais colho frutos do meu trabalho.
0: De 10
1: anos de estar aqui, dos contatos, das coisas onde eu já conquistei, então...
0: É engraçado, tu, na tua interpretação, e aqui temos 5 temas que fazem parte deste John Douglas de Vilhena. Temos, por exemplo, este tipo de interpretação. Cochichando e reclamando. Diria mais ofegante. E temos... isto. Um John Douglas mais suave, mais
1: contemplativo. Teve um amigo que falou assim: teu disco tinha que chamar Morde e Assopra.
0: É essa dualidade, né?
1: Uma coisa que a gente tinha em comum, eu e Raul Misturada, quando a gente foi criar, era trazer uma outra imagem também do que se esperava. A gente fez o show de lançamento agora dia 6 de junho na Bota, que é um lugar incrível, Bota Anjos. E as pessoas, a casa cheia, esperando ver o que ia acontecer. E a primeira música é essa, Estamos Conversados. Luzes,
0: strobe,
1: barulho, e eu chegando sem camisa, pegando o microfone, gritando aquilo. Naquele primeiro momento, percebi que a gente fez um trabalho que a gente queria mesmo, que era causar uma outra impressão. Geralmente o público estava esperando que eu chegasse com alguma outra simpatia, como sempre foi os shows, tocasse as canções. Então foi esse o intuito, e foi incrível, assim. Foi um show incrível, um espetáculo maravilhoso.
0: E tu achas que este disco abre um ciclo novo naquilo que tu fazes musicalmente? Estás a abrir aqui um novo portal?
1: Eu acho que é um trabalho mais maduro junto com o produtor. É a primeira vez que eu faço um trabalho assim com um produtor, com alguém que também soma junto com a criação. Os outros trabalhos sempre foi um processo ainda de entendimento, fazer junto com chamar amigos, já ter uma ideia do que quer fazer. Eu acho que esse trabalho traz um posicionamento artístico mais maduro e para tentar acessar também outros campos, né? Um espetáculo que tem mais uma característica performática. Então, ainda tô...
0: Ainda estás a maturar.
1: Tô a maturar. Eu lembro de quando a gente estava produzindo, ainda estava muito incômodo, era incômodo, era gostoso esse incômodo que eu estava sentindo com essa novidade. Agora eu já consigo entender o trabalho que a gente fez e tem uma maturidade boa para seguir. Assim.
0: Se eu te pedir assim, alguma inspiração, sei lá, vinda do Brasil, há aqui o seu quê, aquela loucura de alguém que também faz um bocadinho isso, enfim, numa dimensão, porque ele é realmente um gênio. Mas tu encontras aqui alguma, assim, alguma referência, alguma inspiração num autor, por exemplo, clássico e incontestável como um Tom Zé, por exemplo?
1: Sim, Tom Zé claramente é uma referência bem muito grande. Mas eu acho que a música brasileira em si, eu acho que a referência maior é estrategicamente ver o que hoje está sendo feito com todas as referências que a gente tem, sendo brasileiro, sendo imigrante, sendo e tentar

0: que não está dentro dessa perfeição.
1: Não está dentro do padrão,
0: do
1: não é?
0: Do padrão, assim.
1: Vamos ouvir dois temas. Começamos com E Estamos Conversados, com esse grito ofegante com que tu abres o disco e com que abriste o teu espetáculo de apresentação. Agora vamos ouvir Capoeira e Estou Planejando. De que é que falam estes dois temas?
0: Capoeira é uma música que me acompanha já há um tempo. Já gravei, chegou a ser gravada no Jungle Boys, com John Douglas e o Jungle Boys, que era uma banda gigante, éramos 10.
1: Tu és um Jungle Boy, não é?
0: Eu sou um Jungle Boy, exatamente. É um apelido que veio da Praça da Figueira. Os amigos me chamavam de Jungle Boy e aquilo se transformou num apelido que eu trouxe pro projeto. E Capoeira faz parte já do repertório há um bom tempo. E foi assim que eu conheci Raul Misturado. Ele viu essa música e falou assim: eu queria fazer um disco e a partir dessa canção a gente vai criar um trabalho.
1: Sim, porque é uma imagem, não é? A ave, a galinha, que quer sair do...
0: Exato. E a letra fala isso: fugir e ir embora disso. Então, o Tô Planejando é uma música que me acompanha também da adolescência. Gabriel Muzak é um dos compositores. Eu conheci essa música por um vídeo do YouTube. A música, amava essa letra desde quando eu tinha 19 anos. E essa música me acompanha há muito tempo. E na escolha do repertório, foi uma da canção que o Raul falou: pô, você tem que gravar essa canção, então, porque isso faz muito sentido em você. E com o passar do tempo conheci o compositor Gabriel Muzak, que é um grande amigo hoje.
1: Músico do Rio de Janeiro, né?
0: Exatamente. Teve projetos aqui também, como o Carapaus Afrobeat, teve alguns projetos aqui. Ele mora agora em Lyon com a família. E virou a família, virou um grande amigo. E, enfim, eu tenho um carinho especial por essa canção.
1: Esta canção, o Tô Planejando, é dele
0: também.
1: Portanto, é uma canção antiga que tu ouvias na tua juventude e que
0: fez todo sentido nesse repertório.
1: Ok, diz.
0: E inclusive é a música que fecha o concerto, porque é uma música tão intensa que não tem como não tem como colocar ela no meio ou no. Sim. Ela fecha e não tem bis, porque.
1: É quase como os temos conversados, não é? São as balizas.
0: São assim. As balizas. É o começo e o fim.
1: Ok, vamos ouvir então Capoeira e logo depois Estou Planejando. Hoje o meu convidado é John Douglas. Estamos a ouvir na íntegra o disco John Douglas de Vilhena.

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1: Tô planejando, uma música de Gabriel Muzak, um dos músicos que também participou neste John Douglas de Vilhena, novo disco de John Douglas. Estamos a ouvir na íntegra o disco, pequeno disco, é pequenino.
2: Sim, é pequenino.
1: São gente... poucas, enfim, 20 minutos resolves tudo.
2: Exato, e o disco é, o vinil é em 45 rotações para poder...
1: Até ter melhor som e tudo.
2: Exato.
1: Em 45 rotações para poder render, não é? Ouvimos também Capoeira, que serve viu como metáfora para a gravação deste novo disco. Isto é uma música, diria, despida, crua. Tu és daqueles músicos... Há um lema, uma espécie de uma imagem, um ditado que diz... até relacionado com o hip-hop, mas enfim, vou fazer uma adaptação. Mas se alguém te oferecer um cavaquinho, tu ofereces o mundo, não é?
2: Exato, tu podes fazer.
1: Tu és capaz, tu fazes muito... Eu acho que há uma... Se calhar há uma educação, às vezes, quando na precariedade e quando vivemos com poucos meios e em locais onde... Onde realmente os interesses são muitos, mas os meios são escassos, de conseguirmos fazer muito com pouco. Tu adaptas isso também à tua arte.
2: Sim, e protejo também isso, assim, de uma certa forma. Eu acho que essa questão da precariedade e da solução criativa, seja o que for, traz uma virtude, traz muita pano para manga, assim, para poder ser criativo. Com pouco. Claro que também em alguns momentos, ou seja, ter um produtor musical para criar o teu, eu achei uma importância muito grande ter alguém, uma outra visão para falar assim, olha, a gente pode fazer dessa forma, porque essa parte da precariedade, por mim, batendo palma, pra mim já tá bom. Assim, batendo palma e dando. Claro que me interesso muito pela letra e pelo que está sendo dito.
1: Sim, a palavra tá
2: sempre à frente. E nesse trabalho que Raul fez foi realmente colocar isso na cara, assim, a palavra e o texto. E geralmente eu fico com outras experiências que eu tive, sempre no meio da produção eu já acho que aquilo já tá incrível, já tá bom, sabe? Esses produtores que ficam ali mixando, sabe? Vou fazer mais um take, não, pra mim já tá bom faz tempo.
1: Sim, e é bom às vezes estarmos também com alguém que sabe mais que nós naquela
2: exato.
1: Área, né? Sim.
2: Então é cada um no seu quadrado, né? Sim. É famoso isso. E essa questão da precariedade sempre fez parte, claro que com a experiência, depois com o tempo, você consegue... deixar mais glamurosa a precariedade, né?
1: Sim, sim. sem glamourizar, mas fica bonito. É aquela velha história, não é? Arroz com feijão, não é? Pode dar muitas voltas, mas complementam-se, não é?
2: Exato. E também tentar sempre ser sincero com a tua criação, seja ela na qual for. Eu acho que quando eu também pego um trabalho que me chamam para executar, fazer um trabalho criativo para algum projeto grande, eu tenho que extrair de mim essa sinceridade criativa, porque daí que está a assinatura, né? Então, e a precariedade faz parte disso. Claro que a gente está falando precariedade sem estar sem apologia a
1: claro,
2: isso,
1: como
2: né?
1: É só um
2: folclórico aqui do que.
1: Mas pelo menos não deixar de fazer é bom, não é?
2: Exato.
1: Muitas vezes a precariedade leva-nos a não fazer, porque não. Mas às vezes é preciso contrariar e arranjar.
2: Exatamente.
1: Soluções.
2: Eu acho que esse é o caminho errado, de achar que deveria ter alguma coisa para criar. Ou seja, eu só vou pintar se eu tiver essa tinta. Eu acho que não é
1: nunca
2: por aí
1: vai
2: o
1: fazer.
2: Caminho, exatamente.
1: Muitas vezes nunca vai fazer. Os teus espantos, as tuas dores são partilhadas por outros, e sabendo que tu vives e apelas muito a um sentido comunitário, não é? Ganhaste novas amizades em Portugal com portugueses, com pessoas de outras nacionalidades, com os teus brasileiros que tu não conhecias e com os quais estabeleceste relações em Portugal. Tu achas que aquilo que tu cantas, as tuas dores, os teus espantos, a tua felicidade, os teus fracassos, os teus sucessos são partilhados também por outros?
2: Sim, acho que tudo que eu venho criando é relação das minhas raízes que tenho feito aqui, nesse tempo aqui. Ou seja, partilho dessa criação comunitária, vejo em volta, e sou muito relacionado com a comunidade também artista, imigrante, e com as lutas e com as coisas que eu passo aqui. Eu que pago o aluguel daqui, eu que vejo, vivo também na pele as dificuldades que é viver, né, aqui. Mas o que me faz também ficar muito apaixonado e relacionado com aqui são as minhas relações portuguesas. Acho que tem muitas. Acho que o que me faz estar muito, muito envolvido é ter criado raízes portuguesas, assim. Pessoas que fazem parte da minha família, que fazem parte da minha vida, amigos e amigas, que faz eu não entrar num campo comparativo, achar que eu deveria estar criando coisas externas que são de um mundo que eu não estou vivendo, porque eu estou aqui.
1: Okay.
2: Então, acho que partilho, sim, todas essas dores, como se diz, essa felicidade. Eu acho que me interesso a qual a minha posição como artista na comunidade onde eu vivo hoje, no meio. Acho que essa posição é muito, muito importante para mim, ser artista e ter uma voz atual, assim.
1: Tu sentes que na tua vivência portuguesa de 2015 até agora, já passou uma década, nós também estamos a aprender, e se calhar a precariedade fez com que aprendêssemos a estar na vida de um outro modo. Tu achas que, e eu sempre senti, se calhar o Brasil, diria, também com a sua experiência, país diferente, com outras dificuldades, o espírito comunitário, tu achas que é algo crescente em Portugal? Achas que quando chegaste as coisas eram mais, havia um espírito individualista que se sobrepunha a esse espírito comunitário que hoje se observa?
2: Sim, acho que no começo estava muito ligado à paixão do novo ainda. Eu acho que ainda vivi assim alguns anos sem muito, muito entendimento ainda da realidade da comunidade. Acho que eu estava só sobrevivendo esses primeiros momentos. Mas eu acho que com a construção do trabalho artístico, você começa a acessar o que realmente pode ser feito, as dificuldades, as lutas, e eu acho que eu comecei a ter entendimento disso conforme foi maturando essa caminhada artística, né? Me relacionando com artistas portugueses, me relacionando com as comunidades. Então, eu sinto que hoje essa união vem mais também pelas lutas de mais respeito, de mais condições, de mais... Eu estou dizendo mesmo como representante artístico, né? E eu acho que tem aumentado mais conforme as lutas. As coisas não são fáceis, tem muita coisa para ser diferente, tanto na minha vida pessoal quanto na vida artística. Eu acho que também não tem uma diferença muito... Não há uma separação nisso.
1: Não há uma separação entre...
2: Não há, porque é o que eu vivo mesmo, 100%. Mas é...
1: Desculpa. Olha, o celular de Naná. Você conhece essa música?
2: Sim,
1: do Otto. O celular de Naná é a lua. A lua é o celular de Naná. Uma canção que o Otto fez para Naná Vasconcelos.
2: O único que toca é a mãe do meu filho. Então mesmo no silencioso vai ter alguma coisa. Pois, e eu acho que essa união hoje me motiva muito. Eu também trabalho, sou colaborador numa junta de freguesia de São Vicente, trabalho lá também como artista, né, como se fosse um papel artístico ali para unir mais a questão da junta com os artistas, tento entrar na comunicação, estou à frente junto das lutas, enfim, contra o Hotel do Quartel,
1: Na Graça,
2: junto com a da Habitação também, sempre estou presente nisso, sempre tentando somar, e estou sempre cutucando a comunidade e os artistas, amigos meus, para também criarem projetos e se envolverem mais com lutas e causas comunitárias, porque eu acho que esse papel é muito importante, ainda mais sendo imigrante, estando aqui. Acho que os artistas também têm que usar o espaço, o microfone, o seu, seja lá o que for, suas redes, para poder participar e tá mais envolvido comunitariamente como artista. Acho que é um dos papéis.
1: E o que é que te espanta, voltando à parte musical, o que é que alguma coisa te espantou na música produzida em Portugal?
2: A minha escola foi aqui, eu não fazia música quando eu vim para cá. Eu era artista, só pintava e andava de skate na Praça Figueira. E vendia meu trabalho. Há uma coisa muito interessante, que eu vendia meu trabalho.
1: Onde?
2: Na rua?
1: Onde? Na rua do Carmo?
2: Subi no Armazém do Chiado.
1: Okay.
2: Exatamente. Durante 2 anos eu fazia meus originais, meus prints, e ia lá na rua e vendia. Foi um momento assim muito glorioso da minha vida, que me trouxe uma... me trouxe uma estrutura de vida aqui em Portugal muito, muito interessante. Social. E até hoje tem muitos amigos de... As pessoas que trabalham nas lojas ali na Rua do Carmo, pessoas também de situações de rua, que ainda estão...
1: E que te reconhecem.
2: Que me reconhecem ainda desse tempo, de tão envolvido que eu sou com essa parte. E a música foi uma coisa natural. Então hoje eu já consigo entender como é que funciona. Aqui é um polo muito multicultural, uma passagem de muitos relacionados, né, trabalhos musicais aqui, passam grandes projetos, e também tem a comunidade local. Então também tem essa luta que também a gente está sempre ficando atento. É diferente você ser um brasileiro que vem tocar aqui do que um brasileiro que vive e toca aqui.
1: Claro.
2: Tem essas diferenças que é bom, assim, ficar atento também, e quais são os espaços, as casas, quais são as relações das estruturas que existem na capital, quais são os suportes, quais são os verdadeiros apoios que tem com a comunidade artística local. Então isso tem que ficar atento, assim, sobre... Essas lutas também são presentes no meu trabalho.
1: Então, o John Douglas é hoje uma pessoa um pouco mais diferente daquela que chegou aqui.
2: Com certeza. Acho que quando eu comecei a tocar música, eu não sabia praticamente nada. Eu fechava concertos, shows, e eu nem lembrava que a equipe tinha que comer, que eu não entendia ainda desse mundo de estrutura. Hoje eu domino qualquer tipo de produção, já tenho a experiência causa isso, né? Hoje eu entendo realmente em nível nacional como funciona a música portuguesa, ou seja, e converso muito isso com os amigos, com projetos que são projetos de topo, projetos de médio, projetos iniciais, todos dá para entender como é que funciona o mercado em Portugal. Mercado é difícil essa palavra, mas é realmente isso.
1: Sim,
2: né?
1: É o que é. Este teu disco, tu colocaste, existe a versão digital, está no Bandcamp, é?
2: Ainda não.
1: Ainda não?
2: Ainda não, estou planejando.
1: Portanto, tens só mandaste fabricar, tens o vinil.
2: Sim,
1: 45
2: exato.
1: Rotações.
2: Fiz o vinil de forma de autor, né? Independente, distribuição independente também. Tenho o apoio da Banzé, que é um parceiro, o José, que é do Norte, é um book.
1: Santo Tirso.
2: Exatamente, grande José. E é um grande parceiro, a gente tem trabalhado há mais de 3 anos. Como, enfim, eu conheço o Norte de ponta a ponta, já toquei em vários lugares por lá. E o José é um grande parceiro. E a gente decidiu fazer essa versão dessa tiragem. São 200 cópias, eu mesmo distribuo, eu mesmo vendo, eu mesmo entrego. E vai sair digital, falta ainda... ainda não temos a data, mas virou estratégia, né?
1: Okay.
2: É bom ter esse gostinho antes.
1: Um degrau de cada vez. Vou fechar esta conversa com a audição de então de mais 2 temas para fecharmos a audição completa. Este microdisco, este 45 rotações do John Douglas. Vamos ouvir Dodói e este tema. E logo depois Os Olhos Amarelos. De que é que falam estes últimos 2 temas?
2: Eu acho que o Dodói ainda está dentro desse lugar cômico das letras. Assim,
1: isso é uma coisa que tu utiliza, o humor está presente, não é? Um lado satírico.
2: O humor ácido, é uma coisa que me interessa. Eu acho que essa Dodói está nesse campo ainda das coisas que eu estava compondo, do que eu já lancei. E sempre cutucando um pouco assim, a nossa geração, a comunidade e tal. Inclusive no último disco, no último EP que eu lancei, tem uma música com o Luca Argel, que se chama Rua das Tretas também, que fala muito dessa questão da música brasileira sendo feita fora do seu país, de como que a gente entende isso aqui. E a Dodó ainda está nesse lugar. A outra, Olhos Amarelos, é uma música, mas precisa ter um profundo, assim. Uhum. Eu, toda vez que vou cantar ela ao vivo, tem que estar um pouco preparado, não tem como fazer meio termo. Eu sinto ela
1: mais
2: profunda.
1: Emocional.
2: Isso é novo para mim, numa questão tanto fonográfica quanto performance.
1: Na interpretação,
2: assim,
1: né?
2: Na interpretação. Há um cuidado, há um olhar diferente, uma concentração diferente.
1: Sim, o abrir o espetáculo com os temas conversados é diria.
2: Exato.
1: Uma preparação emocional diferente do que
2: com
1: cantar os Olhos Amarelos.
2: Não, né? E para mim novo, porque as outras experiências é sempre banda, então é aquele clima, você entra lá e aquilo começa já numa festa. Entrar nesse show foi uma experiência diferente, uma concentração mesmo, porque não tem volta a dar, não tem como você vir para trás. Ou você vai ou racha.
1: Sim. estás lá, assim que entras lá para dentro, não há volta, não há ver de volta.
2: Exatamente.
1: Não há de volta.
2: E quando você tem banda, você fica um pouco seguro, né? Tem outros componentes ali.
1: Sim, toda a gente está lá, sempre alguém a preencher o espaço, sim, né? Se tu ali falhas, agora é o silêncio. Ok, John Douglas, foi um prazer falar contigo.
2: Obrigado, Henrique.
1: Espero que continues com esse entusiasmo da criação. John Douglas de Vilhena. Isto é um nome mesmo meio aristocrático, não é? Parece um conde.
2: Muito
1: um conde
2: deixe-se
1: assim, meio, sei lá, um holandês.
2: Conde amazônico.
1: Conde amazônico.
3: Amigos, tanto do doidão.
1: John Douglas de Vilhena, o título deste novo disco de John Douglas. Fecho com Dodói e Olhos Amarelos. Grande abraço, até à próxima.
2: Obrigado, até à próxima.

A música é apenas uma vertente no trabalho artístico de John Douglas. Hoje foi convidado para esta emissão de segunda da Portugália. Fecho a hora com um novo projeto criado por João e Norberto Lobo. Chama-se CFT. Acabaram de editar o disco Parkour Lunar. Depois das 11, Nuno Calado com Indigente. Boa noite, boa semana.

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boa noite, sejam bem-vindos a mais uma sessão de Indigente na RDP Antena 3 com Nuno Calado, também disponível em antena3.rtp.pt ou no RDP Play. Abertura com o álbum Castle Park para Graham Coxon, guitarrista dos Blur, aqui a solo.

Abertura desta sessão de Indigente, primeiro Graham Coxon com Billy Says para o álbum Castle Park, logo depois música nova para os Heavy Lungs, a banda liderada por Danny Nedelko. Ouvimos Late Night Burger, seguimos ainda com TV Priest através de Mud Never Dries.

Foi o primeiro single das Scum e é a razão para dizer quem nunca. Quem nunca me se sentiu neste lugar de Mentally Gone. Seguimos no Indigent Con Conspiracy, neste tema que reúne Moor Mother a Soul Williams.

Still See Me There, uma das canções novas de Dricky, para ver ao vivo no próximo dia 4 em Guimarães, no Festival Mimo, com o apoio da Antena 3. Para trás ficámos com Saul Williams e More Mother, via Conspiracy. O álbum chama-se Lip Life. E agora apanhamos o comboio de True Colors, um dos temas de

tem-se tornado numa das habituês das últimas sessões de Indigente, neste caso Girafa, para os irlandeses Gillaband. Não editavam nada há 4 anos. Seguimos com Erotic Secrets of Pompeii e Crowstepper.

já não surgiam por aqui há algum tempo. Chamam-se Robert Robert e o tema New Year's Eve. Antes disso, Erotic Secrets of Pompeii com Crow Stepper. Apanhamos agora o comboio para Leiria, uma banda nova e também com edição através da Omnicord. Falo dos Terrible Mistake. Neste caso é Danny Lowe.

Primeira música a ser conhecida depois de 2 anos de silêncio dos Lobo, e chama-se Violência Cansada. Antes disso, ficámos com Terrible Mistake e seguimos agora com Los Sarah Fontaine, a caminho do final desta sessão de Indigent.

Últimas propostas do Indigente, o álbum Magazine, editado através da 4ED para os A.O. Nelgun. E ouvimos Stillness Blues, mesmo para terminar, 5 Minutes, um tema bem antigo dos Stranglers, eles que atuam no próximo dia 1 em Oeiras. Boa noite, take care.

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0: Alta atenção especial hoje dedicado a Sigilo. O primeiro álbum está aí, será editado na próxima semana, a coincidir com a estreia de um novo festival intitulado Cerco de Sortelha, para os lados da Guarda, Sabugal. Em estúdio temos o autor e o principal músico e único dos Sigilo, o Duarte. Muito boa noite, meu caro, bem-vindo.
1: Muito boa noite e boa noite também a toda a gente que nos está a ouvir. É um gosto estar aqui hoje e numa altura tão importante como o lançamento do álbum de estreia de Sigilo.
0: Ora bem, e podemos começar por aí. Nós a seguir e depois falamos do festival. Tu também estás envolvido na organização do Cerco de Sortelha. Vamos ao início. Sigilo, antes houve Mournkind. O que é que aconteceu aí? O que é que te fez? Olha, viraste para o Sigilo.
1: Bom, foi um percurso, uma aprendizagem, um crescimento que começou bastante cedo. Portanto, o Mournkind começou por volta de 2014. Eu antes disso já fazia outras composições. Eu comecei a compor até bastante novo, e criei o projeto Mournkind com um colega da minha terra, que era o Carlos, e que era ele na bateria, eu na guitarra. Uma coisa muito à Inquisition, até mesmo sonoramente semelhante à Inquisition, em que tivemos ali um percurso engraçado. Foi um crescimento, como eu estava a dizer, e acabámos por fazer uma turnê que incluiu algumas datas em Espanha. Tivemos ali umas datas com Sardonic Witchery, uma banda muito interessante de um português que está nos Estados Unidos. E acabou por se desenrolar que o baterista necessitou de sair. Ainda trabalhei durante algum tempo com um novo baterista, até que acabei por chegar à conclusão, e por circunstâncias mesmo da vida, em 2019 a coisa ficou por ali. E como eu preciso de compor, não é? É uma coisa que faz parte da minha vida.
0: Da tua essência, é uma necessidade.
1: É uma necessidade que eu tenho e que se expressa, às vezes nem preciso estar a pensar muito no que quero fazer. É mais uma questão de pegar na guitarra e começar a expressar aquilo que me vem para as mãos. E então decidi criar o projeto Sigilo sozinho, com uma nova abordagem completamente diferente. Eu costumo dizer as palavras um novo propósito, e foi um pouco por aí que a coisa surgiu. Ao surgir, eu, pronto, estava sozinho, com apenas a vontade de fazer música. Apresentei alguns temas ao Guilherme Martins e
0: grande Gui,
1: grande Gui,
0: Rabulho.
1: Um grande abraço para ele. E ao fazer isso, pronto, negociámos ali uma forma de ele me fazer o trabalho de estúdio. Eu fiz as gravações em casa, sozinho, segundo instruções muito específicas. E assim fiz. E ao fazê-lo, pronto, quando o produto final veio, foi apresentado ao Fernando Ribeiro. Ou seja, eu tive sempre o objetivo de, com estes temas novos que estava a fazer e com este trabalho todo, que tive bastante a fazer. Ou seja, o maior erro que eu cometi, se calhar no meu passado, foi precipitar-me, querer logo meter tudo nos ouvidos de toda a gente. Desta vez tive alguma cautela, alguma calma, algum tato, e perguntei às pessoas certas o que melhorar. Tive algum cuidado nessa parte, e o Guilherme foi a pessoa que mais contribuiu para isso. E pronto, e quando gravei, tive a oportunidade de fazer aquilo que era o objetivo, que era apresentar a uma editora e ser chamado para editar com eles. E foi o que aconteceu neste momento.
0: Sim, senhor, já fizeste aí um grande detalhe deste percurso e o que te leva até aqui. Glória ad Inferi é o nome do álbum, há pouco não o referi, mas entretanto tinhas um split já editado através da alma mater. O Fernando Ribeiro, nesse caso, aprovou logo. Como é que surgiu esta cena do Split, que se chama Sermão, foi editado ano passado?
1: Portanto, o plano para o Split foi uma ideia do Fernando, o mérito é todo dele, em que eu tinha-lhe apresentado as minhas músicas gravadas, tudo finalizado, e ele disse, sim, nós vamos lançar isto, mas tenho aqui uma ideia. E expôs a ideia, disse que queria fazer uma ponte transatlântica entre o black metal nacional daqui e o black metal do Brasil. Fomos falar com o Alisson, dos Luxúria, e ele, tal como eu, é uma pessoa que compõe sozinho, que tem músicos só para os concertos.
0: Luxúria de Lilith.
1: Luxúria de Lilith.
0: E que é outra banda que está no Split.
1: Ele aceitou, exatamente, e daí veio o sermão, o que nós podemos hoje em dia ouvir, e que é uma, digamos, uma introdução para o Glória de Inferi, pelo menos a parte de sigilo é.
0: Estes temas vão estar no Glory.
1: Sim, estes temas farão parte do alinhamento do álbum.
0: Então, e quantos mais temas terão no álbum?
1: O álbum terá, neste momento, estou com 11 temas. Estava a fazer contas de cabeça. São 11 temas, incluindo um cover muito interessante.
0: É lá.
1: Fica aqui a dica. É uma banda nacional, uma banda portuguesa, e não é de black metal. Mas é uma banda que eu sempre gostei muito. E que...
0: Delfins.
1: Não é os Delfins, não é os Delfins. Mas fica mesmo surpresa. Fica para quem depois for ouvir.
0: Também já não falta muito tempo, daqui a duas semanas.
1: Exatamente.
0: Já está o álbum disponível. O processo foi todo feito por ti? Bateria, guitarra?
1: Sim, sim, ou seja, nós mesmo no tempo de Mornkind já fazíamos tudo, portanto eu e o baterista compunhamos tudo juntos. Eu basicamente peguei no processo e adaptei-o à minha pessoa sozinho, pronto, a fazer todas as peças que compõem os temas que neste momento sairão neste álbum. E portanto, sim, desde guitarra, baixo, bateria, voz, é tudo da minha autoria.
0: A bateria programada, então?
1: Bateria programada, sim.
0: Ok, portanto, um processo relativamente fácil nos domínios da atualidade.
1: Depende. Eu optei por fazer, pronto, mas eu optei por opção mesmo, passo a redundância, em fazer aquilo quase pecinha a pecinha, como se fosse eu mesmo a tocá-la, apesar de, claro, não ter sido fisicamente, mas tive o cuidado de randomizar as coisas para não estar muito certinho, para não parecer logo à primeira que é uma bateria programada. Tive algum cuidado com a velocity dos midis, pronto, todas essas coisas para evitar que fosse uma coisa muito, não é para evitar que fosse fácil, mas para evitar que fosse notório e sem esforço.
0: É estéreo, limpinho de laboratório.
1: Exatamente.
0: Que é o que uma pessoa topa logo numa drum machine, por assim
1: exatamente
0: dizer. Portanto, acrescentaste algumas imperfeições.
1: Exatamente.
0: Lá está, para parecer uma pessoa, um ser humano a fazer o som. No Glória ad Inferi, portanto, disseste que é obviamente uma extensão do sermão. Os temas estão no sermão e os temas estão no Glória são os mesmos, já existiam. Já existiu o álbum todo na altura do sermão e o Fernando retirou uns quantos? Foi,
1: sim,
0: isso?
1: Foi isso que aconteceu. Ou seja, o álbum já existe gravado desde 2023. Eu neste momento já estou a preparar
0: o quinto álbum de originais.
1: não. Neste momento eu, como todas estas coisas levam o seu tempo, também tive outros processos na minha vida que não me permitiram estar tão ativo. E neste momento tenho, vamos dizer, um bom número de temas novos. não vou precisar, mas...
0: É o quinto, eu acertei, Duarte, eu já te apanhei, pronto, já vais no quinto.
1: Não é bem o quinto, mas, pronto, estamos a tratar do alinhamento. Neste momento, já há umas semanas, estou a tratar de decidir o alinhamento para o segundo.
0: Ok. E vai ser novamente um processo sozinho?
1: Sim.
0: Eu acho que ali num sítio qualquer que se calhar poderias ligar-te uma pessoa ou outra, ou não?
1: Depende, ou seja...
0: Só se forem convidados especiais, é isso?
1: Certo, certo, exatamente. Okay. Isto porquê? Porque eu acredito... Não é uma questão de acreditar, é uma questão de facto. Eu descobri esta nova maneira de trabalhar, tem funcionado, e felizmente levou-me a algum lado. Não é que seja o top máximo de uma carreira, mas levou-me a algum lado. E eu, neste momento, não quero dizer que no futuro não mude ideias, mas neste momento quero explorar essa vertente até onde eu achar que é o limite.
0: Não há muito mais por onde explorar, não é? Tu se calhar já te sentes confortável assim, portanto estás no teu castelo.
1: Mais ou menos. A coisa
0: há algum momento em que te sintas muito frustrado e que talvez na cena da bateria?
1: Não, nem tanto. Eu acabo é por... Eu evito a sensação de frustração através de, lá está, concentro-me noutras coisas. Vou à pesca, faço algo assim. Vou espairecer e volto daqui a um mês, por exemplo. Eu evito muito essa questão da frustração, estar ali, tenho que sair hoje. Não. Se não está a sair, e às vezes é para o lixo, às vezes o tema não tem. Dali não consigo pegar em nada. Se calhar aí, nesse aspecto, se houvesse uma segunda pessoa, se calhar até dizer, não, há aqui isto, podemos ir por este lado. Talvez aí houvesse essa possibilidade. No entanto, assim acabo quase por estar a escolher só o gourmet, só a colheita melhor.
0: Compreendo. Mas deitas mesmo para o lixo ou fica
1: não,
0: na pasta?
1: Há muitos temas que não é que vão para o lixo, não os apago, eu tenho-os guardados no computador, mas há muitos temas que eu simplesmente deixo de explorar. Vejo, ok, isto é um beco sem saída, fica ali. Eu tenho coisas com muitos anos já assim, guardadas, mas pronto, mas é, acho que é natural. E às vezes pode acontecer, por exemplo, sei lá, daqui vou pegar na brincadeira, estou a fazer o quinto álbum e tenho ali uma parte que eu digo assim, olha, se calhar vou buscar um riff dos que ficaram ali na gaveta.
0: Isto encaixa aqui.
1: Pronto, e pode acontecer. Agora, é como eu dizia, sobre a diferença entre Mornkind e Sigilo. Se calhar, se fosse nesse tempo, quando eu era mais novo, seria uma coisa de, ok, vamos ver o que é que consigo fazer e vou publicar isto tudo. E vou fazer aqui uma cena com 17 faixas. Neste momento, eu acho que mais vale apresentar 8, 9, 10, mas que sejam as melhores, do que estar a...
0: Poderosas, já.
1: Eu aprendi uma expressão com os meus novos colegas de trabalho, que é... no emprego, que é a palha dá-se aos burros. E, portanto... vou por aí.
0: Já compreendi-te. percebo a expressão. Alta atenção dedicado a Sigilo. Em estúdio temos o Duarte, também conhecido por Selvmord, dos Mornkind, e agora Sigilo. Vem o primeiro álbum, é daqui a duas semanas, será apresentado mesmo no festival a realizar no Sabugal, no Cerco de Sortelha, na Guarda, no dia 11 de julho. Vamos ficar com mais som de Sigilo, já regressamos para continuar esta conversa.

0: Alta atenção hoje dedicado a sigilo. Vai ser editado daqui a duas semanas o primeiro álbum de originais, Glória ad Inferi. Em estúdio temos o Duarte. Já foi publicado um EP, Sermão, e precisamente daqui a duas semanas, no dia 11 de julho, no Sabugal, Sortelha, temos o Festival de Metal Cerco de Sortelha, que vai incluir Toxical, Lord of Confusion, Occultist, Dalian, Congruity, Eden's Apple e também os Crab Monsters. E o Duarte, o Sr. Duarte, está envolvido nesta produção. Como é que surgiu isto tudo? Podes fazer a long version se quiseres, estás à vontade.
1: Pronto, então isto é relativamente simples de entender em cadeia. Ou seja, eu tive uma grande mudança na minha vida. Eu e a minha mulher vivíamos na zona de Alcobaça, daí também ter conseguido aproximar-me do Fernando Ribeiro para que ele...
0: Ah, olha, ia perguntar
1: as
0: isso.
1: As minhas coisas, foi um bocado por aí. Foi coincidência, encontrei-o e perguntei, posso-te mandar umas coisas? E ele disse que sim, deu-me um contacto, eu enviei as coisas.
0: Foi na rua, cruzaram-se ou foi no café
1: não,
0: local?
1: Eu trabalhava, não, foi no meu emprego. Eu era recepcionista numa renta-car e ele foi lá para ver uns preços de umas coisas e eu, opa, já agora... Se pudesse ser, queria-te mostrar umas coisas que gravei há pouco tempo.
0: Olha que fiz.
1: Pronto, e foi assim que a coisa aconteceu. No entanto, acabei por enverdar por outra carreira. Tive a hipótese de concorrer para Vigilante da Natureza, ou então, em inglês, mais fancy, Park Ranger. E então, não é Power Ranger?
0: Não, Park Ranger.
1: Já me perguntaram, numa festa, uma pessoa me perguntou o que é que eu fazia, disse Park, que era Vigilante da Natureza, expliquei que era Park Ranger e a pessoa perguntou Power Ranger e assim, cor-de-rosa, sem dúvida. De qualquer forma, tive a possibilidade de concorrer, consegui entrar e mudei a minha vida toda, fui viver para Sortelha, é lá que eu vivo. E trabalho na Reserva Natural da Serra da Malcata.
0: Muito bem.
1: Basicamente, ao...
0: O nosso agradecimento, desde já.
1: Obrigado, eu é que agradeço.
0: Não, de forma alguma. Tomar conta do que é nosso.
1: Certo, é uma tarefa. Eu considero que é uma
0: de
1: tarefa.
0: De mérito.
1: É de mérito, é nobre. É uma
0: coisa, nobre, sem dúvida alguma. Sim, sim.
1: É uma coisa importante que. Não é que seja a coisa mais importante do mundo, acho que não há
0: mas
1: coisa.
0: Mas é uma delas.
1: Mas é uma coisa extremamente.
0: Há funções na função pública.

0: De qualquer maneira, pronto.
1: Mas interrompi o teu raciocínio.
0: Não tem problema.
1: Park Ranger.
0: Exatamente. E como tal, fui viver para Sertelha e pronto, aquilo é um meio pequeno. É um local, mesmo como nós queríamos, sair da confusão e dos problemas. Fomos parar ao sítio ideal, em que eu conheço um senhor, que é o Jorge Lourenço, que é o presidente da junta, por sinal, e que é um presidente da junta, como eu acho que os presidentes da junta deviam ser em todo o lado. Presidentes da junta, autarcas, o que seja. Ou seja, ele é o gajo que amanhã está o rancho, ele vai com o rancho. No dia a seguir está os gajos da bola, ele vai com os gajos da bola. E apareceu lá o metaleiro e ele vai dizer: olha, e se a gente fizesse aí um concerto? E eu: ok, então bora fazer um concerto. Tentámos começar por uma banda maior, mais duas bandas de abertura. Epá, e quando se pôs a questão do dinheiro, quando aparece ali as contas, eu digo assim: epá, ó Jorge, eu faço um festival com 8 bandas, com esta brincadeira. E ele: ah, então apresenta-me lá as contas e vê lá se consegues. E eu apresentei. E pronto, e nasceu o Cerco de Sertelha, um bocado assim. Logo, ainda nem tínhamos decidido quais as bandas, já estávamos a falar com uma pessoa que é natural de lá, mas está na França, para fazer o logótipo, que ele foi desenhado à mão por uma pessoa dali. E começámos logo a andar, chamámos logo o pessoal da câmara, por causa do palco, som, tratámos logo tudo, impecável. E pronto, a coisa tem evoluído assim dessa maneira, sempre na passada certa, porque isto começou a ser desenvolvido no princípio do ano. Portanto,
1: deste ano?
0: Deste ano. E em tempo recorde nós fizemos toda a logística e mais alguma, a ponto que há concertos que se calhar com um mês de antecedência ainda não têm metade das coisas resolvidas em certos locais. Não vou entrar muito por aí, mas existe, é um facto, e outros músicos saberão que às vezes acontece esse tipo de situações. No entanto, aqui, não, isto foi uma corrida, vamos fazer, mas vamos fazer bem. Foi sempre esse o nosso ponto de vista. E tenho a certeza que para a semana vai ser uma coisa memorável e que esperemos que, correndo bem, leve a muitas e muitas mais edições do Cerco de Sertelha.
1: Esperemos que sim. Há várias iniciativas, como deves calcular, e tu também conheces e já tens experiência de estrada de algum tempo. Eu por aqui anuncio muitos. Desejo sinceramente que, não vou dizer aquelas pessoas em inglês, porque é um bocado foda, mas é para continuar, e por muitos e bons, e que evolua. E se tens uma pessoa dessas do poder local com essa vontade, meio caminho andado para as coisas resultarem. Como é que foi construir o cartaz? Foi no instante? São malta que tu conheces? Malta que te aconselharam?
0: Assim, todas as bandas que vão participar nesta primeira edição eram do meu conhecimento. Nem todas. São pessoas que eu conheço pessoalmente.
1: Okay.
0: No entanto, há ali uma boa dose de pessoal que, pronto, para ajudar a primeira edição, que eram meus amigos. E assim foi, tal como a minha própria banda, não é? Também, pronto, temos que ver que uma primeira edição tem um orçamento algo limitado, não é? E tem essas questões. No entanto, não, eu escolhi as bandas em conjunto com o resto da organização, mas tive um bocadinho mais de palavra, não é, nessa questão, porque era quem estava dentro do tema, mas eu escolhi bandas considero que têm muito mérito para serem chamadas a atuar no nosso festival. Considero que todos têm um mérito próprio para lá estarem.
1: Tecnicamente, e pelo que eu percebi, sim, os Crab Monsters são de onde?
0: Eles têm um membro que é ali do Sabugal, têm membros de Castelo Branco.
1: Okay. Boa. Portanto, os Ocultistas e os Toxical são os únicos aqui dos lados de Lisboa. Puxaste ali mais talento do centro.
0: Sim, centro e centro litoral também. Pronto, há aí muita malta de Leiria.
1: Uhum.
0: E temos os Congruity, que são de Abrantes. E Sigilo, há muita gente que tenta colar a Abrantes, porque eu sou de lá, de origem. Mas eu neste momento diria que é a banda local de Sertelha.
1: Olha, há muitas bandas que têm a sua origem num sítio e depois fixaram-se noutro.
0: Certo, e posso até dizer.
1: É o teu caso.
0: Sim, posso até afirmar que é a melhor banda de black metal de Sertelha, sem dúvida.
1: Era o que eu te ia dizer, eventualmente a única banda de Sertelha dentro do metal, ou não?
0: É possível, sim. Em,

0: Sortelha, que estamos a falar de uma pequena Sabugal, aldeia.
1: Não sei.
0: No Sabugal há. No Sabugal lá. Temos, pronto, temos membros de Crab Monsters, temos uma banda que é os Violent Dancers, que provavelmente irão à próxima edição do Cerco Sortelha. E sim, há ali algum movimento. Agora em Sortelha, que pronto, estamos a falar de uma aldeia que tem para aí 300 eleitores, uma coisa assim.
1: Okay.
0: A aldeia, quer dizer, a freguesia tem 300 eleitores, a aldeia não, a aldeia é muito mais pequena do que isso, portanto.
1: Espera-se então assim um bom ambiente, sítios, não haverá muitos para se comer bem
0: não há McDonald's, certeza. Isso aí,
1: não, então, nem ninguém quer disso.
0: Pronto,
1: digo
0: não,
1: eu.
0: Não há essas coisas mais, quem está habituado a sítios
1: movimentados. À urbe.
0: Exatamente, essas coisas, pronto, terão que se deslocar ou à Covilhão ou à Guarda. Senão, pronto, ficam por ali e comem a verdadeira comida dali.
1: Portuguesa.
0: Exatamente.
1: Dali, não, a portuguesa, como deve de ser, a
0: mas,
1: saudável.
0: Mas haverá comes no recinto, comes,
1: claro,
0: bebes.
1: Também.
0: E há ali restauração em Sortelha, há também no Sabugal, bastantes restaurantes, bastantes sítios onde comer. E bastantes coisas para visitar, que é muito bonito também. Aconselho que as pessoas aproveitem, vão conhecer a barragem do Meimão, a barragem do Sabugal, vão ver o Rio Coa, as praias fluviais que lá no Rio Coa há várias, todas muito bonitas. Pronto, é diferente. É um sítio que vale a pena visitar. E quem tiver a possibilidade de o fazer, aconselho que o faça.
1: Em termos turísticos, é sempre de aproveitar. Nós temos um país muito, muito bonito mesmo. E a maior parte das vezes as pessoas nem ligam, preferem
0: Sim.
1: ir para o estrangeiro. É aquela do vá para o estrangeiro casa.
0: Eu conheço muito essa. Conheço, quero dizer. Fui sempre muito chocado com essa visão e sempre tive um pouco acesso a ela. Pessoas que se calhar já foram a 30 capitais de outros países, mas se lhes dissermos a Guarda, nunca fui à Guarda.
1: Não.
0: Que é um bocado, quer dizer, tudo é importante, mas o nosso país é nosso, não é? É aquela questão, é a nossa casa e não conhecer os cantos à nossa casa é um bocado mal.
1: Sem dúvida, e quando tu vês a malta estrangeira toda que chega cá e que se delicia com a comida, eu já tive um músico de uma banda a elogiar o tomate português, salvo seja, porque era verdadeiro. Ele dizia, pai, mas tu não tens noção, isto nos Estados Unidos não tem este sabor, sabe a plástico. E isto aqui sabe aquilo que me lembrava quando era puto e coisas assim do género. Eu disse, mesmo, mas é o normal aqui, o que é que tu queres? E ele ficou admiradíssimo com a situação. São episódios e é, sem dúvida, uma boa oportunidade para diversificar os nossos horizontes. Neste caso, então, com o Cerco de Sortelha. No dia 11 de julho, na altura em que sai o projeto do Arte, o Sigilo é o projeto, o álbum Gloria Ad Inferi será editado no dia 11 de julho. Vamos ficar com mais som, já regressamos para concluir esta conversa com o autor de Sigilo.
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0: Volta atenção dedicado a Sigilo. O primeiro álbum chega daqui uma semana, duas semanas, dia 11 de julho. Será editado no próprio dia do festival Cerco de Sortelha. Glória ad Inferi. O autor é o Duarte. Pelo que eu li, será um marco e um manifesto. O que é que isto quer dizer?
1: Bom, é um marco porque
0: para
1: é o primeiro álbum, não é?
0: Certo.
1: Portanto, para mim é um marco que marca aqui um recomeço. Como eu já dizia há pouco, tenho um percurso, e maior do que Morning Kind, atenção, eu tive mais projetos a solo, eu tive alguns projetos a solo, mas coisas curtas, assim, uns devaneios, umas coisas à parte do que fazia, como por exemplo tenho um projeto chamado NAT, N-A-2-T, Depressive Suicidal Black Metal, tudo a ver. Mas pronto, foi para o que me deu naquela altura, tive que fazer aquele escape e fiz para ali, criei uma coisa à parte daquilo que tinha. No entanto, aqui é um grande marco porque finalmente é um momento em que aquilo que eu que vem naturalmente e que eu traduzo nas minhas composições vai sair inteiro e do início ao fim, completo, não é? E sim, nesse aspecto é um grande marco. E é um manifesto porque realmente trata-se da minha voz interior a ser deitada cá para fora, digamos. É finalmente a minha mensagem chegar com força, pelo menos é essa a ideia, que chegue com força e que chegue a todas as pessoas, que não só quem gosta de black metal, eu quero que chegue mesmo a toda a gente, porque acredito que o black metal que eu faço não é um black metal só para os puristas, não é só para os elitistas, é para toda a gente mesmo. É mais, não digo que seja mais acessível, mas é mais amigável, pelo menos na sua essência, na vontade que eu tenho de que chegue a todos.
0: Lá está, uma atitude um bocadinho diferente do normal, ou não?
1: Depende do nosso conceito.
0: Do normal dentro do black metal.
1: Certo, depende do nosso conceito de normal. Ou seja, se estivermos a olhar como uma norma, talvez, sim, talvez haja algum purismo, algum elitismo, algum... Isto é só para os meus amigos ouvirem. Mas eu se calhar vou ser um bocado cancelado por causa disto, mas isto é uma coisa que eu já disse ao Fernando, aliás, no dia em que lhe mostrei os temas, que é assim, isso parece quase uma justificação para, como eu não saio da cepa torta, vou dizer que isto é só para os meus amigos e que é de propósito e que isto é só para os verdadeiros e não sei o quê. É assim, isso, quem faz música não pode dizer que quer que seja só para duas ou três pessoas, para isso não publica música, para isso faça e deixe estar no computador e ouça à noite quando vai dormir.
0: Oh, carambas, pá, desculpa interromper-te, mas eu já ando a dizer isto há uma data de tempo e finalmente encontro alguém que o confesse no microfone.
1: Para mim é mesmo assim, é muito simples. A questão do underground é muito giro, nós fazermos o apelo a que as pessoas participem no underground. E eu acho muito bem, porque é um meio para chegar a outros patamares. Agora, há aquelas pessoas que fazem disto quase como uma bandeira. Ah, eu sou e quero ser para sempre underground e não quero sair da cepa torta. É assim, eu posso nunca sair e se calhar as pessoas um dia onde me apontar, ah, olha, aquele gajo foi para ali dizer assim, assim. Mas, quer dizer, esta é a minha opinião sincera, e se eu não conseguir se ingrar, se eu não conseguir chegar a patamares mais altos, é porque não tive mérito para lá chegar, ou não tive sorte. Agora, eu não vou dizer, ah, não, o meu objetivo desde o primeiro dia era ser underground para sempre e nunca chegar a mais lado nenhum. Não, isso é, para mim é hipócrita dizer uma coisa dessas, portanto, venham as consequências.
0: Duarte, nem é estar a criticar, porque obviamente há malta que não se propõe a ir mais longe porque não tem paciência, não tem meios e que faz disto só um hobby. Não estaremos eventualmente a criticar essas pessoas. É só mais aquela atitude que...
1: É a atitude, sim.
0: O resto não é verdadeiro, eu é que sou, porque
1: exatamente,
0: sou do underground.
1: Exatamente, eu é que sou verdadeiro porque eu faço isto só na minha cave. Sim, é um bocado essa perspectiva, claro que não é dizer, os que não chegam a lado nenhum não chegam porque não... Não é isso. Toda a gente sabe.
0: E que não tenham talento, atenção.
1: Exatamente, não, nada a ver. Aliás, é como eu estou a dizer, eu próprio posso correr o risco de não chegar a lado nenhum, é o que é. Agora, daí a vir-me a desculpar com um dia, não é? Com a questão de, ah, eu fiz isto só para tocar na cave. Não, para isso eu não tinha ido à procura de uma editora, não tinha tentado lançar isto da maneira que está a ser. Para isso tinha ficado como estava na altura com o Mornkind, em que fazia as coisas no quarto e do quarto eram publicadas e está feito. E não é de todo essa a perspectiva. É um pouco por aí.
2: Há um detalhe, tu fazes um som black metal, aquele som, vá, digamos, típico das guitarras, mas tu acrescentas ali algo mais. Acho que é na música no Universal Gathering Shanty que faz lá aqueles guinchos tipo Zakk Wylde. É nesse álbum? É nesse tema?
1: É nesse tema, sim. Nesse tema tenho alguns harmónicos e faço ali algumas
2: coisas.
1: Como
2: é que se
1: chama? São pinch harmonics.
2: Então não era a expressão que eu estava a pensar. Diz.
1: Também faço ali umas coisas com as cordas soltas e tal. Um bocado de influência de Inquisition, do tempo de Mornkind. Mas... sim, eu acrescento um pouco mais, não só nesses pormenores assim tão detalhados, mas eu tento que realmente, e isto também vou um bocado aproveitar-me das palavras do Fernando Ribeiro, ele um dia disse-me assim, olha, eu perguntei-lhe, mas dá-me lá uma razão para teres pegado em mim e não teres pegado noutra coisa, ou pronto, porque é que me escolheste, porque é que aceitaste? E ele disse-me que Sigilo não eram só temas, eram canções. Ou seja, são coisas que são feitas para terem uma atmosfera, para terem um fio condutor. Não é que sejam repetitivos, porque não são canções no termo lato da questão. Não é aquela estrutura verse-chorus. Não é essa a questão. Mas ele acertou um pouco naquilo que é a minha visão de composição, que é não ter ali chouriços para encher. Ou seja, como eu disse há bocado, a palha é para os burros. E então não tem ali coisas que estão só a fazer...
2: A encher.
1: Estão ali, pronto, são tudo... Os riffs são escolhidos a dedo para que tenham algum interesse. Não é aquela coisa do, vou pôr aqui um blast beat, uma guitarra que não se percebe durante um bocado e depois só tenho um riff que se percebe, que é esse é que é o riff da canção. Pronto, foi um bocado por aí, eu acho. Mas isto tem a ver com o meu gosto pessoal, mesmo de ouvir música. Eu, para mim, gosto muito de black metal assim, em que há ali melodias, há ali coisas interessantes para ouvir, em que aquilo é mais explorado do que ser só dois acordes para a frente e para trás, com um blast beat e um gajo aos berros. Pronto, mas isso é a minha opção pessoal, não desvalorizo. Tudo isso é black metal e tudo isso está perfeitamente aceitável dentro do género e dentro da música. Agora a questão, pronto, é um gosto pessoal.
2: Tu és mais Dimmu ou mais Emperor?
1: Eu sou mais Dimmu.
2: Isso é hesitação, caramba. Pronto, já percebi. Há que haver mais melodia eventualmente e dentro da brutalidade toda.
1: Sim, eu considero que sim, que deve haver ali alguns momentos de reflexão no meio do caos.
2: Explica-me o conceito de alguns dos temas. Em que é que te baseias para as letras? O que é que podemos esperar do Glória ad Inferi?
1: Bom, isso é uma coisa interessante, é uma pergunta bastante interessante, talvez a resposta também o seja, porque vou um bocado trabalhar mesmo para chegar a uma boa conclusão. É assim, como eu disse, os temas nascem sem letras, os temas nascem das minhas mãos. Eu pego numa guitarra e começo a compor. Praticamente eu acabo o tema todo só de instrumental, guitarra, bateria, baixo. E um dia mais tarde, o que é que este tema me está a dizer? É o que eu pergunto. Ou seja, ponho-me a ouvir, ponho-me com os auscultadores, ponho-me com o microfone e começo a pensar o que é que este tema me está a dizer. E com uma folha de papel à frente e uma caneta. E vou compondo a letra assim, aos poucos. Uma mensagem quase que é a própria música que me diz o que é que eu tenho que lá escrever. Eu não sei bem explicar isto de outra maneira, mas é uma coisa que se manifesta. Não, eu não penso assim, agora vou compor uma música sobre... sei lá, guerra da Ucrânia. Epá, não, eu simplesmente, se me der para escrever sobre isso, vai acontecer, mas eu nunca vou começar a compor a pensar, isto vai ser sobre aquilo. Claro, os temas são sempre um bocado é o que é, é black metal, é Satanás para a frente e para trás, mas pronto, eu gosto de o fazer, é quase como a malta que faz música de intervenção e falam mal dos políticos, ou o que seja, eu gosto de falar bem de Satanás porque é quase que espetar assim o ferrinho nas costas da religião. E é um bocado mais por aí, e não por uma questão de crença pessoal, nem nada de que se pareça. Sou completamente agnóstico, não tenho crenças nenhumas pessoais. No entanto, gosto muito de entrar por aí e estudo, entre aspas, interesso-me às vezes em aprender algumas coisas sobre religião, teologia, essas coisas, mas básico, assim, saber umas passagens da Bíblia, o que é que lá está escrito e não sei o quê. Antigo Testamento, coisas assim, porque ajuda a ter inspiração depois para lhes dar a tacada por trás e eles ficarem muito arreliados. No entanto, acaba por ser assim, acaba por ser mensagens que vêm dos temas, ou seja, os temas é que produzem depois a inspiração para eu escrever as letras por cima.
2: Então, mas repara numa coisa, então assim são palavras soltas, não faz assim muito sentido. Não, tu tens que ter um fito.
1: O fio condutor é este de, ok, vamos fazer uma crítica à religião. Isto é o fio condutor para tudo o que eu faço. Mas isso já é, como é que eu ia dizer? Eu não estou a pensar nisso, eu vou pensar nisto de propósito para escrever esta letra. Não, isso já é a minha filosofia, eu sou muito, muito gozão. E principalmente no que toca a temas religiosos, pronto, é uma opção pessoal, não é? Não andei na rua a gozar com as pessoas, mas ali tenho espaço para me expressar nessa vertente e é o que eu aproveito para fazer. Depois, também acabo por expor um pouco, lá está, a situação. Ou seja, depois há outras coisas por trás. Por exemplo, eu tenho um tema, o terceiro tema do álbum, que fala sobre os incêndios 2017, em que eu estive lá, pronto, vivia em Abrantes e aquilo passou por ali e marcou-me um bocado, não é? Na memória, a gente passa por uma coisa dessas e,
2: claro.
1: E ficamos, e estive inclusivamente lá, mesmo no combate também, porque aquilo passou mesmo ao pé da minha casa, da dos meus pais, no caso. E pronto, é um tema que tem muitas camadas, mas que se formos mesmo ao fundo, acaba por ser uma dica do tipo, nós só nos preocupamos naquele momento com algumas pessoas que depois morrem para nos salvar e deixam de ser importantes. Os heróis estão todos mortos, quase essa questão. Pronto, acaba por haver ali outras dicas dentro dos temas. No entanto, sempre com a superfície de Satanás. Pronto.
2: A figura de estilo, salvo seja, é essa, é o contrário da religião. Foste muito castigado na catequese quando eras mais pequeno?
1: Não, eu felizmente tive a sorte de que quando tinha 9 anos virei-me para os meus pais e disse, olha, eu não acredito em nada disto e eu não faço intenções de continuar. E foi-me permitido, não tive stress nenhum, foi perfeitamente na boa. Os meus pais foram muito compreensivos com essa situação. Não, ou seja, o meu desdém pela religião acaba por ser mais na questão
2: da organização em si.
1: Das organizações e não só. Eu, ainda há pouco tempo, por acaso, tive uma visita dos testemunhas de Jeová lá à casa. Vieram-me bater à porta e eu às vezes tenho paciência. E naquele dia estava-me a sentir com paciência. E então acabei por lhes dizer uma coisa, que é assim, a questão do homem procurar a existência de um Deus para justificar a importância da raça humana, nós somos tão importantes porque existe um Deus que nos pôs cá e que nos deu inteligência e tal e tal. Eu estive a tentar fazer perceber a essas pessoas que nós não somos mais inteligentes que nada, nós não somos superiores a nenhuma outra forma de vida, ou seja, não é que eu não prefira salvar um ser humano se tiver uma casa a arder do que outro ser vivo que lá esteja. Se calhar vou preferir salvar o ser humano, mas isso é uma questão biológica, acho que é pronto, psicologia. Agora, eu não considero que seja superior enquanto ser vivo ao meu cão. O meu cão é tão ser vivo como eu e vive tanto neste planeta como eu. Não é superior a mim, nem eu sou superior a ele. Somos coisas diferentes, ponto final. E parece que essa procura por uma resposta é para justificar a importância, e temos que ser especiais, e temos todos que ser muito especiais e ser escolhidos para isto e para aquilo. Só que não, as coisas são mais simples. Nós estamos cá todos e pronto. E é isso, estamos cá todos e temos que fazer a nossa vidinha.
2: Muito bem, entrevista especial dedicado a Sigilo. O Duarte esteve em estúdio. Glória ad Inferi será editado no dia 11 de julho. E já sabem que nesse dia vai fazer-se a estreia de um novo festival intitulado Cerco de Sortelha, Sabugal, Guarda. 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